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1: Olá, boa noite.
2: Boa noite para você que nos acompanha em todo o país.
1: Sexta-feira, 11 de setembro de 2026.
2: Vamos ao destaque do dia.
1: Inflação de agosto fica negativa em 0,32%, segundo o IBGE.
2: Redução do índice foi impulsionada por setores de habitação, transportes, alimentação e bebidas.
1: Conab aponta queda de valor de produtos da cesta básica, Graziele Bezerra.
3: Os maiores descontos ficaram com a batata inglesa, cenoura, cebola, tomate, ovo de galinha e café moído.
2: Dia do Cerrado.
1: Dados do DETER mostram queda de 19% do desmatamento no mês de agosto, em relação ao mesmo período do ano passado.
2: E o levantamento aponta que 51% do Cerrado é considerado prioritário para a segurança hídrica do Brasil. Gabriela Noronha. E educação.
1: Estudantes do ensino médio têm até 15 de setembro para se inscrever na Olimpíada Nacional de Empreendedorismo. Natália Koslick.
4: A competição começa no dia 18 de setembro com uma prova online. As questões envolvem raciocínio lógico, inovação e empreendedorismo com situações do cotidiano.
2: Hoje na apresentação da Voz do Brasil, eu, Mariana Jungmann e Nazi Brum.
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2: Pesquisa mensal do IBGE, divulgada hoje, mostrou uma queda de 0,32% na inflação oficial do país no mês de agosto.
1: Impactaram o resultado de descontos na conta de luz, nas passagens aéreas, nos preços de combustíveis e de alimentos.
3: O Índice Nacional de Preços ao Consumidor Amplo, que mede a inflação oficial do país, teve queda de 0,32% em agosto. O valor ficou 0,39 ponto percentual abaixo do registrado em julho. Os grupos que exerceram maior impacto sobre o resultado foram habitação, transportes, alimentação e bebidas e comunicação. Em relação à habitação, Fernando Gonçalves, gerente do IPCA, explica que um fator que influenciou foram os descontos na conta de energia elétrica.
5: A queda registrada no grupo habitação veio da contribuição de menos 0,33 ponto percentual da energia elétrica residencial, que recuou 7,63% no mês, em decorrência da incorporação do bônus Itaipu, creditado nas faturas emitidas no mês de agosto.
3: O preço dos alimentos também recuou em agosto. Os maiores descontos ficaram com a batata inglesa, cenoura, cebola, tomate, ovo de galinha e café moído. A tendência de queda foi confirmada por um levantamento realizado em parceria com a Conab, Companhia Nacional de Abastecimento. De acordo com a diretora de Política Agrícola e Informação da companhia, Nayara Andreoli Bittencourt, a queda no preço desses itens influencia o valor da cesta básica no país.
6: O custo da cesta básica caiu em 25 das 27 capitais pesquisadas pela Conab e alguns alimentos importantes na mesa dos brasileiros contribuíram para esse resultado. O café e o tomate tiveram queda em 23 capitais, o feijão carioca ficou mais barato em 19 e o açúcar em 16 capitais. Boa parte desses alimentos tem a queda relacionada ao aumento da oferta e ao avanço das safras desses produtos.
3: Pão francês e óleo de soja, por outro lado, registraram variações acima de 2%, de acordo com o levantamento da Conab. Os preços mais altos são explicados pelo aumento da demanda global por esses itens, além dos possíveis efeitos climáticos do El Niño sobre a safra 2026-2027. Reportagem Graziele Bezerra.
2: No dia do Cerrado, foram divulgados novos dados sobre o desmatamento.
1: A perda de vegetação nativa recuou 19% em agosto, segundo os alertas em tempo real do DETER.
2: Também foi assinada a portaria que identifica as áreas prioritárias do Cerrado para a segurança hídrica.
7: Segundo o maior bioma do Brasil, o Cerrado ocupa um quarto do território nacional e é a savana mais rica do mundo em biodiversidade. Situado sobretudo no Planalto Central, também tem papel fundamental na disponibilidade de água no país, como explica Humberto Lúcio Lima, diretor-presidente do Instituto Arvoredo, que atua na preservação do Cerrado.
8: É o bioma conhecido como Caixa d'Água do Brasil, por possuir 3 aquíferos, abastecer 8 das 12 bacias hidrográficas que nós temos e ter mais de 131 mil nascentes. Então é um bioma extremamente importante, não só para as mudanças climáticas, também como para a água potável no Brasil.
7: E um novo levantamento divulgado pelo governo federal mostrou que 51% de todo o território do Cerrado é considerado prioritário para a segurança hídrica do Brasil. Com base nisso, foi assinada uma portaria que cria um sistema de áreas prioritárias de recarga hídrica no Cerrado. Os dados das principais áreas estarão disponíveis para gestores, pesquisadores e população em geral. A medida visa identificar e proteger regiões estratégicas para a manutenção dos recursos hídricos, como comentou o ministro do Meio Ambiente e Mudança do Clima, João Paulo Capobianco.
9: São vários estudos mostrando a redução da vazão nos principais rios do Cerrado. Esse dado das áreas prioritárias para recarga hídrica é algo absolutamente fundamental. Quando você apresenta, com base sólida em dados científicos, as áreas prioritárias, isso permite você organizar melhor os seus investimentos. É claro que todas são importantes, mas se nós temos recursos ainda não tão abundantes como gostaríamos, nós precisamos começar pelas áreas prioritárias.
7: Também nesta sexta-feira foram divulgados novos dados sobre o desmatamento no Brasil. Segundo informações do sistema DETER, Sistema de Detecção de Desmatamento em Tempo Real, do Instituto Nacional de Pesquisas Espaciais, os alertas de desmatamento no Cerrado caíram 19% em agosto, na comparação com o mesmo mês de 2025. A perda de vegetação nativa somou 238 quilômetros quadrados. Reportagem Gabriela Noronha.
1: O Ministério da Saúde confirmou 3 casos de sarampo em Tabatinga, no Amazonas.
2: Outros 2 foram confirmados em São Paulo, que já soma 32 pacientes esse ano.
1: O Brasil é considerado livre do vírus desde 2024, mas ainda registra casos esporádicos.
2: A vacinação é a principal forma de evitar a transmissão da doença. O imunizante é oferecido gratuitamente pelo SUS.
10: Após a confirmação nesta semana de 3 casos de sarampo no estado do Amazonas, o Ministério da Saúde intensificou as ações de vigilância na região. Os esforços são para interromper possíveis cadeias de transmissão do vírus. Os casos foram confirmados em Tabatinga, na fronteira entre Brasil, Colômbia e Peru. Os episódios ocorreram em pessoas que vieram da cidade de Alto Monte, no Peru, sem histórico de vacinação contra o sarampo. Além do Amazonas, o Ministério da Saúde mantém alerta para São Paulo, que registrou 32 casos neste ano, 2 pacientes confirmados esta semana. Medidas de vigilância sanitária e vacinação estão sendo tomadas e não há registro de circulação do vírus para além das cidades de Guarulhos, São Bernardo do Campo e a capital paulista, que registra 29 dos 32 casos. O Brasil é certificado como livre do vírus desde 2024, mas ainda registra casos esporádicos, principalmente relacionados à importação do vírus de outros países. O sarampo já foi uma das principais causas de mortalidade infantil em todo o mundo. A transmissão ocorre pelas vias aéreas, ao tossir, espirrar, falar ou respirar. A doença possui alto nível de contágio. Quando a pessoa é infectada, ela pode transmitir o vírus para 90% das pessoas próximas que não estejam imunes. A vacinação é a principal forma de evitar novos casos. Os imunizantes são oferecidos gratuitamente pelo SUS e integram o calendário nacional de vacinação para pessoas de 12 meses a 59 anos. Há 2 vacinas disponíveis no SUS para a proteção contra a doença: a tríplice viral, que protege contra sarampo, caxumba e rubéola, e a tetraviral, que além dessas 3, imuniza também contra a varicela. Edinaldo Júnior para a Voz do Brasil.
1: O PrevBarco, uma espécie de agência flutuante do INSS, leva serviços e informações de previdência social a comunidades isoladas do país.
2: Em setembro, a embarcação vai iniciar uma nova operação no Amapá.
1: Entre 28 de setembro e 9 de outubro, atenderá comunidades do arquipélago do Bailique. Depois segue para o município de Cutias, onde permanece até 23 de outubro.
2: Mas, antes de seguir para o Amapá, o PrevBarco estará em Chaves, no arquipélago do Marajó, no Pará, de 14 a 25 de setembro.
1: Não é necessário realizar agendamento prévio. O atendimento ocorre por ordem de chegada durante a permanência da embarcação em cada localidade.
2: Estudantes do ensino médio de todo o Brasil têm até 15 de setembro para se inscrever na primeira edição nacional da Olimpíada Nacional de Empreendedorismo.
1: O evento é individual e gratuito.
2: E os finalistas vão participar de uma imersão em empresas parceiras do projeto.
4: A competição começa no dia 18 de setembro com uma prova online de caráter diagnóstico. As questões envolvem raciocínio lógico, inovação e empreendedorismo com situações do cotidiano. Os 100 mil estudantes com melhor desempenho avançam para a segunda fase, marcada para 9 de outubro.

0: soluções e modelos de negócios. Os 100 melhores colocados no ranking nacional serão selecionados para a fase final. O secretário nacional de Inclusão Socioprodutiva, MEIS e Cooperativismo, do Ministério do Empreendedorismo, da Microempresa e da Empresa de Pequeno Porte, Danilo Cabral, disse que os finalistas participam de um curso intensivo de curta duração voltado ao aprimoramento dos projetos, desenvolvimento de produtos e elaboração de planos de negócio.
1: É linkar aqueles que estão na escola, que precisam identificar essa vocação, qualificar, formar para poder empreender, com esse mundo do trabalho. É o papel do ensino médio, é formar para a cidadania e formar para o mundo do trabalho. Essa imersão vai durar 3 dias, onde aí sim os alunos já terão que apresentar um produto, um plano de negócio, e disso sairá 27 finalistas.
0: Além das provas, a programação prevê atividades de formação para estudantes, professores e escolas participantes. A etapa nacional será realizada em Brasília no dia 10 de dezembro. As inscrições são gratuitas e podem ser feitas pela internet até 15 de setembro. O endereço é one.ufma.br. Com locução de Natália Koslick, reportagem Pablo Mundim.
2: O uso da biometria digital ou um reconhecimento facial já faz parte da vida das pessoas hoje em dia.
3: Seja para fazer uma transação bancária ou para acessar o gov.br, por exemplo, esse tipo de procedimento agiliza o acesso a serviços e informações, protegendo os dados dos usuários.
2: Vamos saber como esses dados são armazenados e que cuidados extras podem ser tomados no ambiente digital.
4: Fazer uma selfie, aquela foto de si mesmo, virou rotina não só para as redes sociais. Também é com ela que é possível acessar portarias de prédios, desbloquear o celular, abrir aplicativos bancários ou entrar no portal gov.br, por exemplo. A biometria facial e a digital, aquela que lê as impressões digitais, estão presentes no dia a dia do cidadão. A tecnologia confirma a identidade do usuário em segundos e cria uma camada extra de proteção. Laerte Peota de Melo, professor da Universidade de Brasília e especialista em cibersegurança, explica que há diferenças nos sistemas biométricos de acordo com a finalidade.
5: Tanto os bancos quanto sistemas assim, que a gente chama de sistemas críticos, eles têm um sistema biométrico muito mais eficiente. Ele é diferente do que a gente usa no celular, no nosso dia a dia. A biometria que você usa no celular é para acessar os seus dados que estão no seu aparelho. Então são sistemas bem diferentes.
4: A biometria digital analisa os padrões únicos dos dedos das mãos. Já o reconhecimento facial mapeia pontos e contornos do rosto, como a distância entre os olhos e o formato do queixo. No Brasil, a biometria é classificada como dado pessoal sensível pela Lei Geral de Proteção de Dados. As empresas são obrigadas a explicar o motivo da coleta, armazenar os dados de forma segura e excluí-los quando não forem mais necessários. Gustavo Henrique de Souto Silva, subsecretário de Planejamento e Tecnologia da Informação do Ministério das Comunicações, explica que essas informações são protegidas.
6: Quando a gente fala de segurança e as pessoas têm esse medo daquele dado vazar, é que esses dados, eles são muito bem protegidos, são criptografados. E assim, não é qualquer pessoa ou empresa que tem acesso a isso. E esses dados não é disponível, acessível de forma indiscriminada. Então, eles têm um controle de acesso.
4: E alguns procedimentos simples podem ajudar a proteger a identidade e os dados sensíveis no ambiente digital, como ativar a verificação em 2 etapas em suas contas, usar um gerenciador de senhas para armazenar os dados e proteger o chip do seu celular nas configurações do telefone. Reportagem Luciana Colares de Holanda.
3: A identificação biométrica virou política nacional pelo Ministério de Portos e Aeroportos. O objetivo é modernizar o controle de acesso e ampliar a segurança nos sistemas de transporte do país.
2: A iniciativa padroniza o uso de tecnologias como reconhecimento facial e digital em aeroportos, portos, instalações portuárias e hidrovias.
3: E a biometria deixa o sistema nos aeroportos mais moderno, mas tem coisas que só dependem do ser humano para a

0: De ser mais tranquila, como disciplina e educação.
1: Tumultos, brigas ou até mesmo piadinhas fora de hora em aeroportos ou aviões podem causar um verdadeiro transtorno para muitas pessoas, como atrasos de voos e até pousos de emergência.
0: Agora, os passageiros que não respeitarem as regras serão penalizados com multas altas e podem chegar a ficar proibidos de viajar por até um ano.
1: E para alertar os viajantes sobre essas mudanças, o Ministério de Portos e Aeroportos lançou a campanha Parece Exagero, é Segurança.
2: O passageiro indisciplinado é aquele que comete atos que violam e comprometem a segurança, a tranquilidade e a dignidade de outras pessoas. O analista de marketing João Gabriel Palhão conta que já presenciou um desses atos, que provocou atrasos e estresse nos passageiros.
3: Vindo aqui para Brasília mesmo, presenciei isso com um caso de notebook. Desde o início do voo, a comissária já avisou, a hora que ela passava perto, o cara tirava, mas sempre voltava. Então foi o voo inteiro dando trabalho.
2: A campanha Parece Exagero, mas é Segurança foi motivada pelo aumento de episódios envolvendo passageiros indisciplinados a bordo das aeronaves e nos aeroportos do país. Segundo o Ministério de Portos e Aeroportos, o Brasil registrou 881 casos de indisciplina no transporte aéreo entre janeiro e junho de 2026. Desse total, 154 episódios poderiam comprometer de forma grave a segurança operacional. A assistente social Maria Bezerra afirma que essas atitudes prejudicam muitas pessoas.
4: A gente pode perceber em vários voos problemas com um ou outro passageiro, ou uma ou outra também, que pensam que o umbigo dela fala por todo mundo, não é? Então eu acho que é bastante interessante a gente pensar que um voo com mais de 100 pessoas, além de mim, todos têm direito. E uma pessoa não pode impedir o bem-estar das demais.
2: Além da campanha, a ANAC, Agência Nacional de Aviação Civil, definiu um conjunto de medidas para enfrentar situações que possam comprometer a segurança e o funcionamento das operações aéreas por causa de passageiros indisciplinados. Entre as punições estão a aplicação de multas, além de ter o direito de viajar suspenso por um ano. Como explica o superintendente de infraestrutura aeroportuária da Agência de Aviação Civil, Giovano Palma.
5: Então, há uma multa de até R$17.500 para os casos graves. São aqueles casos de agressão do pessoal do balcão de check-in, agressão do pessoal que faz o controle de segurança, ou também informação falsa de bomba. E nós temos os casos gravíssimos, que são aqueles casos a bordo da aeronave, em que há, por vezes, uma agressão ao tripulante, e que inviabiliza esse tripulante de continuar trabalhando dentro da aeronave. E se um tripulante ele acaba, por uma agressão, não podendo trabalhar, isso afeta a segurança, principalmente no momento de emergência. Porque, além da multa, pode haver um impedimento de voar por até 6 ou 12 meses, né?
2: As novas medidas passam a valer a partir de 14 de setembro. Reportagem Cleide Lopes.
0: Para saber mais sobre a Resolução 800 da ANAC, que cria regras para atos de indisciplina, acesse pareceexagero.com.br.
1: Estudantes que ingressaram em cursos presenciais de licenciatura este ano já podem se inscrever no PEDMEIA Licenciaturas.
0: O prazo vai até o dia 19 de dezembro, enquanto houver vagas.
1: Podem participar estudantes que tiveram pelo menos 650 pontos no Exame Nacional do Ensino Médio, o Enem, e foram matriculados por meio do Sisu, ProUni ou Fies.
0: A bolsa é de R$ 1.050 por mês durante todo o curso. Desse valor, R$ 700 podem ser sacados todo mês e R$ 350 ficam em poupança.
1: As inscrições devem ser feitas pela plataforma Freire, no site freire.caps.gov.br.
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0: Hoje vamos viajar até o sertão do Nordeste, no interior do Piauí.
1: É na Serra da Capivara que encontramos a maior quantidade de arte rupestre no Brasil.
0: Além do valor histórico, por lá é possível fazer trilhas, escaladas, passeios de bicicleta e até voos livres.
7: sinônimo de fofura e tranquilidade. A capivara virou febre mundial. Maria Luísa Fukushima Rodrigues, de 5 anos, é fã desse animal que vive perto de lagos e rios em várias partes do país.
8: Maria Luísa, qual é o seu bichinho preferido?
9: Capivara.
8: E por quê?
9: Porque eu gosto muito que ela me ensina a nadar, porque ela é bem fofinha.
7: Nas redes sociais, a capivara também virou fenômeno pop, com vídeos que mostram a rotina sociável dessas adoráveis criaturas. Capivara, capivara, capivara, capivara, capivara, capivara, capivara. O sucesso é tanto que a capivara ganhou um dia mundial, comemorado na próxima segunda-feira. E no Brasil, a fama do bichinho não é diferente. E hoje vamos conhecer o lugar que leva o nome da nossa estrela. No interior do Piauí, a arqueóloga Niede Guidon encontrou em 1979 um verdadeiro tesouro da história. Vestígios humanos de mais de 50 mil anos atrás. Mais de 1.300 sítios arqueológicos já foram catalogados na Serra da Capivara. São pinturas rupestres que registram cenas de caça, rituais, danças e outras atividades do cotidiano de povos que viveram na região. E para preservar toda essa história, foi criado o Parque Nacional da Serra da Capivara, no meio da Caatinga brasileira. Em 1991, o local entrou para a lista de Patrimônio Mundial da Unesco. Quem conta a história do desenvolvimento do local é a arqueóloga e pesquisadora Gisele Felice.
10: A ideia era fazer com que tivesse alguma coisa que pudesse gerar renda, melhorar a qualidade de vida das pessoas e, ao mesmo tempo, preservar o patrimônio cultural, que seriam sítios arqueológicos com as pinturas rupestres, que são magníficas, e preservar o patrimônio natural.
7: E quem vai visitar, é bom saber que tem bastante coisa para ver, hein? Como disse o professor de geografia e guia turístico Wilke Amorim Lopes.
11: Ele tem vários atrativos. Nós temos cânions, nós temos a fauna, nós temos a flora, temos as pinturas rupestres, temos dois museus para proporcionar o turista, o visitante, a conhecer o Parque Nacional Serra da Capivara. Nós temos também fósseis da megafauna. Há 12 mil anos atrás, existia mais da megafauna, preguiça gigante, mastodonte, macrauchenha, iriamas.
7: A história a olhos vistos. Foi o que o professor universitário de Recife, em Pernambuco, Raimundo Nonato Ferreira, teve a oportunidade de mostrar ao filho de 10 anos na Serra da Capivara.
12: Ele mesmo disse que foi uma experiência sem igual, inclusive algumas coisas que ele tinha visto na escola. E agora ele pôde ter a oportunidade de visitar as pinturas rupestres, ver esses rastros deixados há mais de 5, 10, 15, 50 mil anos pelo homem americano. E ele pôde ver, não só como foi descrito na sala de aula, mas pôde ver em loco. Então, assim, para ele foi uma experiência única.
7: Ficou curioso? Para conhecer mais sobre a história do parque, que fica no meio da Caatinga, a visita está aberta todos os dias das 6 da manhã às 6 da tarde. Mas atenção, a entrada no parque só é permitida com guia credenciado do ICMBio. Tudo para proteger a biodiversidade do sertão e o legado das pinturas rupestres. Eu sou a Raquel Mariano e até a próxima viagem.
0: E na próxima sexta-feira, nós vamos celebrar o primeiro Dia Internacional das Cavernas, comemorado oficialmente em 13 de setembro. Até lá!
1: E essas foram as notícias do governo federal.
0: Fique agora com as notícias do Poder Judiciário e do Congresso Nacional. Boa noite, um bom fim de semana.
1: A gente volta na segunda-feira, uma boa noite.
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14: STF homologa planos estaduais contra violações de direitos no sistema prisional.
15: Telegram detalha ações contra desinformação em plano para eleições.
14: FGTS completa 60 anos neste mês.
15: Boa noite, eu sou Leandro Bezerra.
14: E eu sou Walter Lima.
15: STF confirma planos de reestruturação do sistema penitenciário de 14 estados.
14: Os demais estados e o DF tiveram os planos validados, mas com ressalvas. Carolina Chaves.
16: Em 2024, o STF homologou o Plano Pena Justa, que prevê medidas para enfrentar problemas históricos do sistema prisional. A partir dessas diretrizes, estados e Distrito Federal elaboraram planos locais. Agora, o Supremo também definiu como será feito o monitoramento das ações. Os tribunais de justiça terão que padronizar os procedimentos e monitorar o cumprimento das medidas previstas. Os corregedores gerais de justiça deverão acompanhar a execução dos planos com o apoio dos grupos de monitoramento e fiscalização do sistema carcerário. As informações deverão ser encaminhadas ao CNJ pelos comitês locais. Juízes corregedores de presídios e magistrados responsáveis pelas varas de execuções penais também poderão auxiliar na fiscalização.
15: Telegram apresenta plano de conformidade para as eleições.
14: A medida faz parte das ações do TSE para o combate da desinformação. Guilherme Firmino.
17: Segundo o plano, a plataforma poderá remover materiais potencialmente ilegais, restringir ou excluir contas em desacordo com o plano e usar marcadores para alertar os usuários sobre possíveis fraudes ou conteúdos falsificados. A plataforma também pode fazer a moderação de grupos, contas, bots e canais, através de denúncias ou por um sistema de detecção interna. A empresa deixa claro que as medidas abrangem apenas as funcionalidades públicas do serviço. As comunicações privadas permanecem protegidas e não são monitoradas.
15: Lei que criou o FGTS completa 60 anos no domingo, 13 de setembro.
14: O fundo foi criado em 1966. Larissa Batista.
18: Há 60 anos, o FGTS funciona como uma rede de proteção para quem trabalha. O empregador deposita todo mês e, sem descontar do salário, o valor em uma conta vinculada. Esse dinheiro pode ser sacado nas situações previstas em lei, mas é preciso ficar de olho. Cerca de 1,5 milhão de empregadores devem juntos 11 bilhões de reais em FGTS. Por isso, você deve prestar atenção e conferir os depósitos todo mês pelo aplicativo Meu FGTS.
15: Justiça recebe denúncia e ex-deputado TH Joias torna-se réu por corrupção.
14: A denúncia foi apresentada pelo Ministério Público Federal. Vanessa Pereira.
19: A denúncia contra o ex-deputado estadual TH Joias e outras quatro pessoas foi recebida pelo Tribunal Regional Federal da 2ª Região nesta semana. De acordo com o MPF, o esquema envolvia a ocupação de cargos públicos, o vazamento de dados policiais e a facilitação de vantagens ilícitas. Além da condenação pelos crimes imputados, o MPF requereu ao tribunal a manutenção das medidas cautelares pessoais e patrimoniais fixadas pela Justiça. O tribunal manteve a prisão preventiva dos acusados, ordenou a transferência do ex-deputado para a Penitenciária Federal e deu aval ao compartilhamento de provas e uso de bens apreendidos.
15: Medida protetiva não pode impor à vítima de crime sexual o ônus de se afastar do acusado no trabalho.
14: Essa decisão é do ministro Antônio Carlos Ferreira, do STJ. Fátima Uchoa.
20: Inicialmente, a medida protetiva determinava que o acusado mantivesse distância mínima de 100 metros da vítima de crime sexual e não tivesse contato com ela, que trabalha na mesma instituição. Mas, devido à dinâmica profissional, o homem superior e hierárquico comparecia ao local de trabalho da mulher, o que a fazia se afastar das atividades para cumprir a ordem judicial. O ministro Antônio Carlos Ferreira ampliou a medida protetiva de urgência para proibir o investigado de ir ao local de trabalho da vítima. Segundo o ministro, a proteção legal não pode funcionar para obrigar a própria vítima a restringir atividades profissionais para não se encontrar com o investigado.
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15: A você uma boa noite.
14: Um bom fim de semana e até segunda-feira.
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21: Eu sou Humberto Pinheiro e estes são os destaques de hoje do Jornal do Senado, que começa agora. Projeto que autoriza trabalho com reciclagem a presos dos regimes fechado e semiaberto está pronto para votação. Sem aprovação pelo Congresso, 5 medidas provisórias perdem a validade. Congresso participa de campanha Setembro Amarelo de prevenção ao suicídio. Boa noite. Presos dos regimes fechado e semiaberto poderão trabalhar com reciclagem de materiais. É o que prevê um projeto que já foi aprovado pela Comissão de Meio Ambiente e agora está pronto para ser analisado pela Comissão de Constituição e Justiça. A proposta altera duas legislações para viabilizar o trabalho de pessoas presas na coleta e na reciclagem de materiais. Mais detalhes com o repórter César Mendes.
22: O projeto em análise na Comissão de Constituição e Justiça permite a participação de presos em atividades de limpeza urbana e de manejo de resíduos sólidos. Iniciativas que, segundo o autor, senador Sérgio Petecão, do PSD do Acre, vão contribuir para a ressocialização e para o desenvolvimento sustentável. O texto, aprovado pela Comissão de Meio Ambiente em junho, muda duas legislações para que isso seja possível. A Lei de Saneamento Básico, incluindo a possibilidade de que a triagem de resíduos seja realizada pelos condenados, e a Política Nacional de Resíduos Sólidos, para que o desenvolvimento de projetos de reciclagem por presos seja considerado como uma das iniciativas atendidas prioritariamente por linhas de financiamento público. O texto original previa ainda mudanças na Lei de Execução Penal, mas isso foi retirado da proposta sob a justificativa de que já existem normas legais que autorizam o funcionamento de oficinas de reciclagem nos presídios, como explicou o relator designado, senador Confúcio Moura, do MDB de Rondônia.
23: Devemos reconhecer que, pelo atual regulamento jurídico, não há vedação alguma para a implantação de oficina de reciclagem de resíduos sólidos nas unidades prisionais, já existindo, inclusive, experiência nesse segmento.
22: Se for aprovado na comissão e não houver recurso para a votação no plenário, o projeto seguirá para a Câmara dos Deputados.
21: Entre meninas de 15 a 19 anos, o Brasil registrou mais de 289 mil partos em 2023. O dado foi divulgado pelo Ministério da Saúde e alerta para a gravidez na adolescência. Para prevenir a gestação nessa faixa etária, o Senado analisa um projeto de lei que torna obrigatória a veiculação de campanhas educativas sobre a prevenção da gravidez na adolescência e os riscos físicos e mentais relacionados ao aborto. A divulgação deve ocorrer no rádio, na televisão, nas redes sociais, nos cinemas, nas lojas de aplicativos e em jogos eletrônicos voltados para adolescentes. A iniciativa já foi aprovada pela Comissão de Direitos Humanos, onde contou com parecer favorável da senadora Damares Alves, do Republicanos do Distrito Federal. Ela pontuou a importância de incluir também o público masculino nas ações de conscientização sobre a gravidez entre os adolescentes. Atualmente, a proposta aguarda a análise da Comissão de Assuntos Sociais.
24: Estudos apontam que campanhas que incluem os meninos e as meninas são mais eficazes, pois promovem uma cultura de responsabilidade compartilhada, empatia e respeito mútuo.
21: Sem aprovação pelo Congresso, 5 medidas provisórias acabaram perdendo a validade. Entre elas está a que trata do novo Desenrola Brasil, programa do governo federal voltado à renegociação de dívidas de pessoas físicas. Repórter Pedro Pincer.
25: Entre elas está a MP do novo Desenrola Brasil, programa do governo federal voltado à renegociação de dívidas de pessoas físicas. Os devedores que participassem do programa teriam o CPF bloqueado em plataforma de apostas de cota fixa no prazo de 12 meses após a assinatura do contrato de renegociação. Para o senador Paulo Paim, do PT do Rio Grande do Sul, essa exigência era acertada.
26: Quem já está endividado não pode ser empurrado para um ciclo ainda mais grave de perdas, especialmente em um ambiente como o das apostas online.
25: Também perderam validade quatro medidas provisórias editadas pelo governo para reduzir os impactos econômicos dos conflitos no Oriente Médio. Uma delas destinava 14 bilhões e meio de reais para financiar a compra de veículos como caminhões, ônibus e micro-ônibus.
21: A fachada do Congresso Nacional está com uma iluminação especial até domingo, em apoio ao Setembro Amarelo, campanha de prevenção ao suicídio. A ação acontece na semana em que o assunto foi debatido no Senado. Reportagem de Yasmin Rodrigues.
4: A iluminação especial amarela do Congresso reforça a campanha Setembro Amarelo, que busca reduzir o estigma e estimular a procura por ajuda. Um dos requerentes foi a senadora Damaris Alves, do Republicanos do Distrito Federal, que nesta quinta-feira, 10 de setembro, data nacional de prevenção do suicídio, presidiu uma audiência pública sobre o assunto na Comissão de Direitos Humanos.
5: O Congresso Nacional está fazendo sua parte. Nós estamos aprovando leis todos os dias sobre o tema. Será que são só leis que nós vamos ter que construir ou nós vamos ter que fazer entregas de políticas públicas efetivas? Mas esse é um tema que não depende só do poder público.
4: Para quem precisa de apoio, o Centro de Valorização da Vida oferece atendimento gratuito e sigiloso pelo telefone 188, 24 horas por dia.
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9: Meu nome é Marta Garski, eu moro em Brasília e eu gostaria de saber por que nessas eleições serão escolhidos dois senadores.
8: Quem responde é o consultor legislativo Gilberto Guerzoni.
10: Marta, a nossa Constituição prevê que o Senado é renovado de forma alternada de um terço e dois terços. Então, a cada quatro anos, a gente elege senadores, alternadamente um senador e dois senadores, uma vez que cada estado e o Distrito Federal tem três senadores. Então, neste ano, nós vamos escolher dois senadores porque há renovação de dois terços da casa.
8: Seu voto passa pelo Senado. Uma parceria Rádio Senado.
21: E neste ano, fique atento. A votação é de dois senadores e serão dois votos para candidatos diferentes. Ou seja, é preciso escolher um candidato ou candidata, confirmar o voto e depois registrar o segundo voto para outro candidato. Se o eleitor digitar o mesmo número duas vezes, o primeiro voto será considerado válido, mas o segundo será anulado. E tem outro detalhe importante. Na eleição para senador, não é possível votar apenas no número do partido. O voto precisa ser dado a um candidato. Se o eleitor digitar somente o número da legenda, o voto será considerado nulo. Para não esquecer os números, o eleitor pode levá-los anotados em um papel no dia da eleição. O primeiro turno será no dia 4 de outubro. E para ajudar o eleitor a se informar, o Senado Federal preparou uma página especial com informações sobre as eleições. O conteúdo está disponível em senado.leg.br/eleições. Com edição de Paula Groba e trabalhos técnicos de Eliseu Caires, o Jornal do Senado fica por aqui. Acompanhe agora as notícias do Tribunal de Contas da União e da Câmara dos Deputados. Boa noite e um bom fim de semana.
11: Minuto do TCU.
12: No dia 17 de setembro, o Tribunal de Contas da União realiza o workshop sobre golpes digitais que usam nome de órgãos públicos para enganar cidadãos. O encontro vai apresentar formas de prevenir e identificar fraudes, além de técnicas para retirar páginas e conteúdos falsos da internet. Os principais golpes em instituições públicas envolvem programas sociais falsos, fraudes em benefícios, cobranças indevidas e páginas falsas do gov.br. Os criminosos também usam e-mails, SMS e WhatsApp para enganar as vítimas. O workshop é voltado a profissionais e gestores da área de segurança da informação, tecnologia e comunicação, mas aberto a toda a população. A transmissão será pelo canal do TCU no YouTube, às 15h. Saiba mais em tcu.gov.br.
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1: Deputados aprovam projetos para estruturar e incentivar o futebol feminino.
6: Câmara dá preferência a candidato afastado do convívio familiar no ProUni.
1: Povos tradicionais deverão autorizar empreendimentos em seus territórios.
6: Boa noite. Avança na Câmara projeto que prevê autorização dos povos tradicionais à realização de obras e empreendimentos em seus territórios. A repórter Silvia Munhato traz mais informações sobre a proposta.
7: A Comissão de Amazônia dos Povos Originários e Tradicionais da Câmara dos Deputados aprovou o projeto que exige consulta prévia e autorização de povos indígenas, quilombolas e outras comunidades tradicionais antes do licenciamento de obras e empreendimentos que possam afetá-los. Pela proposta, os povos e comunidades tradicionais terão acesso prévio às informações sobre o empreendimento e seus possíveis impactos, com prazo adequado para análise e manifestação. O texto prevê ainda que as regras da consulta sejam definidas em conjunto com os grupos potencialmente afetados, respeitando suas tradições, idiomas e formas próprias de organização social. Em caso de divergência entre os moradores impactados e o empreendedor, prevalecerá a decisão da população afetada. A relatora foi a deputada Célia Chacriabá, do PSOL de Minas Gerais.
16: Nós estamos protegendo com esse projeto o direito mais sagrado, também o território e também a prevenção da saúde. A instalação desses aterros contamina os lençóis freáticos, provoca a insegurança alimentar, nutricional e também o adoecimento da população, provocando um verdadeiro ecocídio. Nenhum empreendimento desse porte pode passar por cima da identidade e do bem viver de nossos povos.
7: A versão original do texto apenas proibia a instalação de aterros sanitários em territórios de povos e comunidades tradicionais. A relatora, no entanto, ampliou o alcance da medida para abranger qualquer empreendimento capaz de provocar impactos diversos sobre essas populações. A relatora afirmou que a legislação já garante a participação desses povos, mas essas consultas nem sempre são respeitadas. Por causa da alteração do texto, o deputado Capitão Alden, do PL da Bahia, requereu que o projeto também seja analisado pela Comissão de Desenvolvimento Econômico. Segundo ele, as mudanças afetam a segurança jurídica dos processos de licenciamento. A proposta que condiciona a realização de empreendimentos em terras indígenas à concordância desses povos ainda deve ser analisada pelas comissões de Desenvolvimento Urbano e de Constituição e Justiça. Da Rádio Câmara de Brasília, Silvia Munhato.
0: Direitos Humanos.
1: Raimundo, PT do Rio de Janeiro, defende a aprovação de projeto que cria uma política nacional para a população em situação de rua. Relator da proposta, ele afirma que um dos objetivos é combater a aporofobia, definida como medo, rejeição ou distanciamento em relação às pessoas pobres.
17: Aporofobia é um termo que poucas pessoas talvez tenham familiaridade com ele, mas é pavor aos pobres, isso é temor aos pobres, medo dos pobres, quer dizer, distanciamento dos pobres. E nós sabemos que há muitas pessoas empobrecidas no nosso país, a população em situação de rua, na última contagem que temos, ela chega a quase 350 mil pessoas no Brasil, e são homens e mulheres, nossos irmãos e irmãs, que merecem ser respeitados e que têm direito aos direitos que qualquer cidadão brasileiro tem.
6: Raimon pondera que a iniciativa busca não apenas assegurar direitos básicos, mas também promover uma mudança cultural que supere a aporofobia. O parlamentar reitera que quer garantir a dignidade da pessoa humana em todo o território nacional.
0: Segurança Pública.
1: Guilherme Derriti, do PP de São Paulo, defende a criação de regras para investigar crimes digitais e ampliar a cooperação entre órgãos públicos e plataformas. A ideia é compartilhar dados em casos de situação de emergência, como abuso sexual de crianças e adolescentes e maus tratos contra animais.
6: Guilherme Derriti também quer reforçar o combate aos crimes digitais com estruturas especializadas dentro das secretarias estaduais de segurança pública. O projeto do deputado estabelece regras de transparência para as plataformas e atualiza a legislação sobre a exploração sexual infantil na internet.
1: Sóstenes Cavalcante, do PL do Rio de Janeiro, apresentou o projeto que proíbe a venda de réplicas da carteira de identificação da pessoa com transtorno do espectro autista e de documentos semelhantes. Ele explica que o objetivo é evitar a fraude do documento de forma gratuita.
6: Sóstenes Cavalcante afirma que essa comercialização pode levar famílias a comprar documentos sem validade oficial, além de abrir espaço para o uso indevido de benefícios. O projeto do parlamentar prevê multa de R$ 1.000 a R$ 10.000, com valor dobrado em caso de reincidência.
1: Projeto de Luísa Erundina, do PSOL de São Paulo, determina que o crime de feminicídio nunca seja considerado crime militar. A deputada entende que esses casos devem ser julgados pela justiça comum, mesmo que o crime ocorra em quartéis ou envolva integrantes das Forças Armadas.
6: Luísa Erundina argumenta que o feminicídio é motivado pelo ódio e pela violência de gênero e não tem relação com a disciplina militar. Para ela, a medida garante que os acusados sejam julgados pelo tribunal do júri para evitar decisões corporativistas.
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0: Novas leis viabilizaram a Copa Feminina de 2027 e propostas aprovadas reforçam o protagonismo das mulheres no futebol. A reportagem é de José Carlos Oliveira.
1: A realização da Copa Feminina de Futebol e o fortalecimento do protagonismo das mulheres no esporte passam pelo Congresso Nacional. Deputados e senadores já aprovaram leis que viabilizam a competição prevista para 2027 e analisam várias propostas de incentivo permanente às jogadoras desde as divisões de base. Uma das leis, já em vigor, permite que as 8 cidades sedes da Copa deem isenção de ISS, Imposto sobre Serviços, para empresas envolvidas na organização do evento. Outra lei regulamenta direitos e deveres da União e da FIFA durante a Copa. A relatora do texto na Câmara, a deputada Gleisi Hoffmann, do PT do Paraná, destacou os reflexos positivos da competição para o Brasil.
2: Ao investir em um grande evento, cria empregos, estimula a economia do turismo e melhora a infraestrutura com o legado de obras. Contribuirá para o alcance de objetivos como viabilizar a entrega de infraestrutura esportiva e para esportiva e a fomentar a prática do futebol feminino em todas as regiões do Brasil.
1: A chamada Lei Geral da Copa Feminina traz regras sobre comércio nas áreas dos eventos, publicidade, exploração de marcas e imagens, concessão de vistos para trabalhadores estrangeiros, venda de ingressos, segurança pública e funcionamento de serviços durante a competição. A aprovação não foi unânime. O deputado Kim Kataguiri, do Missão de São Paulo, lembrou a Copa Masculina de 2014 para criticar o fato de o Brasil sediar outro evento da FIFA.
3: O discurso de que a Copa deixa infraestrutura, deixa legado é falacioso, a gente já escutou essa balela, não deixou nada. A FIFA vem, saqueia o país e depois vai embora.
1: O Brasil participou de todas as 9 edições anteriores da Copa Feminina e tem a maior artilheira da competição, a alagoana Marta, com 17 gols em 22 jogos de 6 Copas. A Copa Feminina de 2027 será a primeira na América do Sul. Vai reunir 32 seleções entre 24 de junho e 25 de julho do ano que vem, com jogos em Belo Horizonte, Brasília, Fortaleza, Porto Alegre, Recife, Rio de Janeiro, Salvador e São Paulo. A Câmara ainda analisa vários outros projetos de lei para incentivar o futebol feminino. Os textos tratam de incentivos financeiros e superação da discriminação de gênero, entre outros temas. O deputado Marcos Braz, do PSDB do Rio de Janeiro, tem proposta com foco nas categorias de base.
4: Obriga que escolinhas de projetos de futebol financiados com dinheiro público federal ofereçam turmas femininas. Não dá mais para o Estado financiar projeto esportivo que só enxerga o menino. Se tem verba pública, tem que ter vaga para a menina também. Assim que a gente forma a próxima Marta.
1: A ex-deputada Carla Aires, do PT de Santa Catarina, atualmente vereadora em Florianópolis, é autora de projeto de lei que cria o marco legal do futebol feminino. Da Rádio Câmara de Brasília, José Carlos Oliveira.
0: Homenagem.
5: A Câmara realizou sessão solene para a entrega da Medalha do Mérito Evangélico Daniel Berg e Gunnar Wingren, por iniciativa de Raimundo Santos, do PSD do Pará. Ele lembra que 12 pessoas foram homenageadas com a medalha.
6: Então, o reconhecimento que a Câmara dá com essa medalha precisa reconhecer aquelas pessoas ou instituições que tiveram serviço de cunho evangelístico, mas com seus reflexos notadamente percebidos em favor da sociedade, levando não só o evangelho, mas levando a cidadania, a inclusão social, o apoio às pessoas desassistidas, onde o Estado às vezes não consegue chegar. É importante saber que essas igrejas não chegam sozinhas ali. Há líderes, há pastores, há pastoras, pessoas ou instituições que prestaram grandes serviços de evangelização, mas que os reflexos alcançaram centenas, milhares, milhões de pessoas.
0: A sessão solene para a outorga da Medalha do Mérito Evangélico Daniel Berg e Gunnar Wingren aconteceu em junho. Segundo Raimundo Santos, a escolha do mês é uma homenagem ao aniversário da Assembleia de Deus, fundada em 18 de junho de 1911, na cidade de Belém, no Pará.
7: Saúde.
5: A Câmara aprovou o projeto que obriga o acompanhamento em tempo real dos estoques de medicamentos do SUS. A reportagem é de Marcelo Larcher.
8: A Câmara dos Deputados aprovou o projeto que cria um sistema para acompanhar em tempo real o consumo, o abastecimento e o estoque de remédios e produtos do Sistema Único de Saúde, o SUS. O projeto, já aprovado pelo Senado, determina que o governo federal, estados e municípios devem manter em conjunto dados atualizados sobre a quantidade de produtos e medicamentos em estoque. Isso vai permitir um acompanhamento constante dos níveis de produtos à disposição, inclusive das farmácias populares. A administração do sistema será compartilhada entre os gestores federais, estaduais e municipais do SUS. A justificativa para o projeto foi um relatório do Tribunal de Contas da União que apontou falha do Ministério da Saúde no acompanhamento dos estoques de medicamentos usados durante a pandemia de Covid-19. A proposta foi aprovada de maneira simbólica pelo plenário da Câmara. Antes disso, o relator na Comissão de Seguridade Social e Família, deputado Luiz Lima, do Novo do Rio de Janeiro, disse que a criação de um sistema que possibilite a consulta aos estoques públicos de medicamentos e produtos para a saúde contribui para a eficácia e transparência da gestão. Mauro Junqueira, secretário executivo do Conselho Nacional de Secretarias Municipais de Saúde, o CONASSENS, disse apoiar o controle de estoque, mas apontou problemas que precisam ser sanados para que haja um acompanhamento em tempo real. Ele explicou que o que foi acertado após o relatório do TCU foi a atualização diária dos dados na Base Nacional de Assistência Farmacêutica, o sistema atual, de modo que se saiba o nível de estoque relativo ao dia anterior. Para Mauro Junqueira, nem todos os municípios conseguem hoje fazer esse controle em tempo real.
7: Tem muitos municípios com dificuldade de conectividade, de infraestrutura. Além disso, o SUS gera diariamente um volume muito grande de dados que precisam ser armazenados, processados e integrados. CONASEMES, como a voz dos municípios no SUS, é totalmente favorável à transformação digital no SUS, mas para chegar ao controle em tempo real em todo o país, é preciso superar desafios importantes de conectividade, de infraestrutura e do subfinanciamento do Sistema Único de Saúde.
8: O projeto que cria um sistema para acompanhar em tempo real o consumo, o abastecimento e o estoque de remédios e produtos para a saúde no SUS será enviado para a sanção presidencial e já pode virar lei. Da Rádio Câmara de Brasília, com informações de Antônio Vital, Marcelo Larcher.
0: Paulo Soares, do Podemos de São Paulo, trabalha em projeto para atualizar a tabela do SUS e melhorar o financiamento de santas casas e hospitais filantrópicos. O deputado afirma que a defasagem nos valores pagos por procedimentos médico-hospitalares compromete o funcionamento dessas unidades.
9: São santas casas vivendo no sufoco, são hospitais filantrópicos à beira da falência, são irmandades tentando entregar a chave para a promotoria para ver o que se faz com aquilo, porque não há uma sustentabilidade financeira daquilo tudo. Como é que se sustenta hoje uma santa casa, um hospital filantrópico, sendo que alguns dos procedimentos prestados ali dentro estão com a tabela defasada perante o SUS há 20, 23 anos?
5: Paulo Soares defende revisões periódicas da tabela para que os hospitais não dependam de negociações políticas pontuais. Ele também aponta que a medida pode ajudar a descentralizar atendimentos, reduzindo deslocamentos de pacientes de cidades menores para polos regionais.
0: Economia. A Câmara aprovou o projeto que estabelece diretrizes para fortalecer a indústria brasileira com estímulos à inovação e à geração de empregos. Márcio Biolchi, do MDB do Rio Grande do Sul, apoia o texto que também busca reduzir a dependência de produtos e tecnologias estrangeiras.
5: Márcio Biolchi ressalta que, entre as medidas previstas, estão incentivos à produção nacional por meio de bens e serviços desenvolvidos no país. A proposta ainda reforça mecanismos de defesa da indústria brasileira diante de práticas comerciais consideradas prejudiciais no mercado internacional.
0: Delegado Caveira, do PL do Pará, apresentou o projeto para proteger consumidores que utilizam poços, cisternas ou outras fontes regulares de abastecimento de água. A proposta visa impedir que concessionárias obriguem esses usuários a desativar a fonte alternativa por existir rede pública disponível.
5: O texto de delegado Caveira também proíbe a cobrança de tarifa quando o serviço não é utilizado. De acordo com a proposta, nos imóveis abastecidos por fontes alternativas, a cobrança pelo esgoto deverá considerar o volume efetivamente medido ou outro método técnico de cálculo.
0: Transportes. Projeto de Fernando Monteiro, do PSD de Pernambuco, pune concessionárias de aeroportos por atrasos e falhas em serviços. A proposta autoriza a Agência Nacional de Aviação Civil, a ANAC, a aplicar sanções a concessionárias que descumprirem indicadores de qualidade em etapas como desembarque e restituição de bagagens.
5: Pelo texto de Fernando Monteiro, as penalidades variam de advertências e multas até a caducidade da concessão em casos graves. Para o congressista, a medida protege o passageiro e garante a eficiência no atendimento pós-pouso.
0: Educação. A Câmara aprovou a preferência no ProUni para candidatos afastados do convívio familiar. Conheça as medidas propostas com a repórter Paula Bittar.
10: A Comissão de Constituição e Justiça da Câmara aprovou uma proposta que dá prioridade em caso de empate na fase de pré-seleção do programa Universidade para Todos, o ProUni, a estudantes com histórico de afastamento do convívio familiar. O afastamento deverá ter sido motivado por negligência, discriminação, exploração, violência, crueldade ou opressão. O relator, deputado Roberto Duarte, do Republicanos do Acre, ressaltou que a proposta está alinhada a preceitos constitucionais, como o princípio da dignidade humana, o direito à educação como dever do Estado e o princípio da igualdade.
11: Esses jovens enfrentaram barreiras imensas até aqui. Garantir o acesso ao ensino superior é dar a eles a oportunidade de reconstruir suas histórias com dignidade e conquistar a independência financeira. A educação transforma vidas e, quando formamos profissionais que superaram tantas adversidades, fortalecemos toda a nossa sociedade.
10: A proposta que dá prioridade em caso de empate na fase de pré-seleção do programa Universidade para Todos, o ProUni, a estudantes com histórico de afastamento do convívio familiar vem do Senado, onde já foi aprovada. Portanto, já pode seguir para a sanção presidencial, a menos que haja recurso para a votação pelo plenário da Câmara. Da Rádio Câmara, de Brasília, Paula Bittar.
5: Felipe Francischini, do Podemos do Paraná, pede que a Câmara, com o apoio do Tribunal de Contas da União, fiscalize a aplicação de recursos da merenda escolar em Grajaú, no Maranhão. A ideia é apurar possíveis irregularidades em uma licitação de mais de 12 milhões de reais.
0: Para Felipe Francischini, há indícios de entrega de alimentos antes da conclusão da licitação e um aumento de mais de 500% no valor do contrato em relação ao ano anterior. Ele defende ainda a identificação dos responsáveis e eventual ressarcimento ao erário, caso as irregularidades sejam confirmadas.
5: A Câmara analisa projeto que altera a Lei de Diretrizes e Bases da Educação para garantir aos pais ou responsáveis o direito prioritário de orientar a formação moral e ética dos filhos. Márcio Onaiser, do Solidariedade do Maranhão, explica que o objetivo é exigir que as escolas deem transparência sobre temas sensíveis.
0: O texto de Márcio Onaiser proíbe que escolas imponham conteúdos que contrariem as convicções familiares ou façam direcionamento ideológico. De acordo com o autor, a medida não cria censura, mas reforça a parceria e o diálogo entre a família e a escola.
5: Termina agora o jornal Câmara dos Deputados, produzido pela Rádio Câmara, com trabalhos técnicos de Everson Urani e a apresentação de José Carlos Andrade e Luciana Vieira. Uma boa noite para você.
0: Uma ótima noite. A Voz do Brasil está de volta na segunda-feira. Excelente fim de semana.
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3: Muito boa noite para você sintonizado aqui na Atlântida, Rádio das Nossas Vidas. Estamos no ar com o ATL DJ Weekend, a trilha sonora oficial do seu final de semana. Eu sou arroba Guzanotto, seja muito bem-vindo por aqui. É bom demais ter a sua companhia pra gente passar juntos por aqui o final de semana, tocando muita sonzeira. Pra você participar comigo, pedir o seu som, arroba ATL DJ Oficial é o nosso Insta. Eu vou começar de músicas. Uma sonzeira de Silva Bumpa. Esse som tá no topo do chart de Dance Music da BBC de Londres. A faixa chama-se On Tonight e começa a nossa noite de músicas.
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0: Calvin Harris e Jay-Z com Satisfy, fechando o primeiro bloco de sons. Também toquei Forever Young, na versão remix de Fall You What. Na sequência, Fade Web vs Stardust com Trap Queen. Também tivemos por aqui o bloco da Candy Shop com Gracie Abrams vs Nelly Furtado. Na sequência, Lady Gaga e Dulce com Runway. Também Taylor Swift com Opalite, pra gente fechar a primeira meia hora de músicas.
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0: Antes mesmo de ser lançada oficialmente, essa faixa já estava circulando entre os DJs. A primeira versão apareceu no Essential Mix da BBC ainda em 2010 e a versão final foi apresentada no Ultra Music Festival do ano seguinte. O detalhe que virou a assinatura da faixa veio de Etta James, no vocal de 1962, que o Avicii resgatou e colocou no centro de uma produção completamente nova. A faixa chegou ao primeiro lugar ainda no lançamento na Suécia aí na Noruega e ainda rendeu uma indicação ao Grammy. Estamos falando da sonzeira de Avicii com Levels.

0: Jonas Blue, Mali, via faixa Edge of Desire, pra gente fechar o primeiro bloco do ATL DJ Weekend, aqui nas ondas da Rede Atlântida. Eu vou pra um breve intervalo comercial, vou tocar a saideira por aqui, daqui a pouquinho eu volto pra tocar muito mais música, pra gente fechar de sons The Clots e a faixa Neutron Dance. Volto já.
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8: Será que a comunicação da sua marca está ignorando o público que mais cresce no Brasil? Hoje, toda marca quer a atenção da geração Z, mas muitas acabam ignorando o consumidor maduro. Pessoas acima dos 50 anos movimentam mais de R$1,5 trilhão de reais por ano na economia brasileira. São consumidores ativos, conectados e com alto poder de compra. Mas quando esse público não se vê representado pelas marcas, a conexão simplesmente não acontece. Por isso, antes de definir a próxima campanha, vale uma reflexão. A sua comunicação conversa com quem realmente compra o seu produto? Quer entender melhor o comportamento do consumidor e tomar decisões de marketing mais estratégicas? Acesse negóciossc.com.br.

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18: A gente segue de músicas no final de semana da Rede Atlântida com o ATL DJ Weekend. Por aqui, arroba Gusanotto, prontíssimo para abrir mais um bloco de sons com a sonzeira de Sam Fender e Olivia Dean. Esse som figurou por semanas no topo da BBC de Londres. A faixa é Rain Me In, pra gente abrir o bloco.

0: Weekend aqui nas ondas da Rede Atlântida, essa faixa de Huggle e Solto, o nome do som é Jamaican Sonzeira, pra gente fechar o primeiro bloco. Eu sou arroba Gusanoto, vou pra um breve intervalo comercial, vou tocar a saideira por aqui pra gente fechar o primeiro bloco, depois a gente volta com mais música. Participa comigo no arroba ATLDJ oficial pra gente fechar o primeiro bloco, John Summit e Lavinha com a faixa Shadows.
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2: Estamos de volta com a melhor vibe do FM. O ATL DJ Weekend segue madrugada dentro pra tocar muita música no final de semana da Rede Atlântida. Eu sou Arroba Gusanotto, é um prazer ter a sua companhia nessa noite. A gente segue de músicas com a parceria de Martin Garrix e Ed Sheeran. O nome dessa sonzeira é Repeat It.
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Disturbia, pra gente fechar mais um bloco de músicas do Ateli DJ O Weekend, a festa de final de semana de todo o sul do Brasil, aqui nas ondas da Rede Atlântida. Siga participando com a gente no arroba Ateli DJ Oficial. Eu vou pra um breve intervalo comercial, vou tocar a saideira ainda, mas depois disso a gente volta também com o DJ convidado. Pra gente fechar o bloco, a sonzeira é de Irene Cara com a faixa What a Feeling, versus os instrumentais de Eric Prydz com Pijano.

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2: Já voltamos com o ATL DJ Weekend aqui nas ondas da Rede Atlântida. Obrigado pela sua companhia. Você que está chegando agora, a

0: Esse é o som de Alex Warren com Fever Dream. A versão remix é de Apollo, para fechar mais um bloco de músicas do ATL DJ para todo o sul do Brasil, aqui nas ondas da Rede Atlântida. Eu sou arroba Guzanotto, muito obrigado pela sua parceria. Para você seguir conectado com a gente, arroba ATL DJ oficial é o nosso Insta. Eu vou fechando de músicas pra gente fechar a edição com a sonzeira de Calvin Harris na versão remix de Side Piece pra Sweet Nothing. Um ótimo final de semana pra você e uma ótima noite. Até mais.
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1: Vai. Vocês conhecem isso?
2: Se alguém ligou, separou, separou.
1: Então já é Floripa. Viva Tim Maia!

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galera, salve, salve, estamos chegando por aqui, bom dia para você ligado na melhor vibe da FM, essa é Atlântida, a rádio das nossas vidas. A partir de agora estamos ao vivo para toda a rede Atlântida Santa Catarina, para você que está na capital, em Floripa, na grande Florianópolis, ligado, sintonizado em 100.9, para você aí que está na região de Joinville, na sintonia de 104.3, também para você que está no sul do estado, em Criciúma, 97.3, ou para você que está no oeste do estado, 99.3, a galera de Chapecó, e também para você que está em Blumenau, sintonizado em 102.7. E é claro, para você que está conectado no nosso aplicativo, em qualquer lugar desse mundão, se você ainda não tem o nosso app, fica a dica, baixa aí, é de graça, é Atlântida na palma da sua mão, é só procurar por Atlântida SC na sua lojinha de aplicativos. E aí você vai poder ter a oportunidade de ter Atlântida ali no seu smartphone sempre que você quiser nos fazer companhia e ouvir música boa. 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Lá, além de você poder dar o play na Atlântida, você vai poder ter acesso também aos nossos conteúdos, que é bem legal. Galera, eu sou o Ricardinho, tô chegando por aqui como de costume nas nossas manhãs de sábado para abrir o final de semana com música boa, com a sua participação, é claro, pelo 48991881009. Repetindo, 48991881009. Pode chegar por aqui, manda um áudio curtinho falando para mim onde você tá, o que é que você tá fazendo, você tá trabalhando, tá voltando do trampo, tá treinando, tá indo pro surf, qualquer coisa. Vamos lá, a gente faz companhia para você que tá na estrada, viajando, ou tá em deslocamento, voltando ou indo. Tamo todo mundo junto. Para você que nunca participou, sinta-se à vontade por aqui. A família Atlântida é sempre muito bem-vinda. A gente faz amanhã de sabadão aqui de uma forma participativa, democrática, onde todo mundo pode participar, pedir um som. A gente vai atendendo os pedidos da galera dentro do nosso cronograma aqui, e é claro, por ordem de participação, né? A gente vai colocando por ordem de chegada de participação aqui das mensagens, beleza? Bom, vamos lá, vamos começar então com uma das minhas 837 músicas de cabeceira. Vamos lá, galera, bom dia, bom sabadão pra você, hoje é dia 12 de setembro. Como é que tá o tempo aí, como é que tá o clima? Clima de nublado em toda Santa Catarina, mas daqui a pouco a gente vai falar como é que tá em cada cantinho da nossa querida Santa Catarina. 7h29, bom dia, começou a Telepop Rock.

0: sonzeira, né, galera? Darkness e Seeds. Agora faltando 27 minutos para as 8 horas da manhã. O ATL Pop Rock tá só começando.
1: Olá, Ricardinho. Bom dia. Tudo certo? Manda um abraço aqui para a galera da Corema, de Blumenau. E toca Time, do Pink Floyd. Valeu.
0: Não, vamos ouvir de novo que tava no 2X aqui.
1: Olá, Ricardinho. Bom dia. Tudo certo?
0: Tudo.
1: Manda um abraço aqui para a galera da Corema, de Blumenau. E toca Time, do Pink Floyd. Valeu.
0: Um salve pra galera da Corema de Blumenau. Salve, salve, meu brother. Tamo junto, sonzeiro, hein? Vamos se ligar no tempo, galera. O tempo é precioso. Bom dia pra você ligado na Atlântida. Isso é música de gente grande.

0: Showzera rolando aqui na Atlântida. Essa é a melhor vibe do FM. Eles que estiveram na sexta-feira passada no Rock in Rio fazendo um showzaço. É o Foo Fighters. Que sonzeira, né, galera? Muito bom. Só sonzeira rolando no seu rádio. Esse é o ATL Pop Rock que tá só começando. E vamos colocar a nossa audiência aqui no ar. Vamos dar voz à nossa audiência. Fala, Flavinha.
1: Bom dia, Ricardinho. Tudo bem? A gente tem um ótimo sábado, um ótimo final de semana. Tô saindo do trabalho, indo pro segundo vínculo, né? Que é mãe, dona de casa. E eu queria ver se você toca Nenhum de Nós, Paz e Amor pra gente. Um abraço.
0: Um abraço pra você. Essa é a Flávia. Flávia Moraes. Beijo pra você, Flavinha. Bom descanso aí junto da sua família. 10 pras 8. Bom dia. Música linda, hein?

0: Que musicão, hein? Musicão em todos os sentidos, né? Uma música longa, né? Quase 7 minutos. E uma música foda, né? Uma música muito boa, um clássico do rock mundial. Essa música aí é lá de 1991, de um álbum, um icônico álbum, né? Chamado Use Your Illusion. Esse é o 2. Tem o 1 e o 2. Pra quem não sabe, eu gosto sempre de contar essas histórias aqui. E talvez tem gente que não saiba, né? Talvez tem pessoas que nem tinham nascido nessa época que estão ouvindo a gente. Enfim, aí eu gosto de contar as historinhas pros mais velhos, pros mais maduros recordarem e lembrarem, e pros mais novinhos ficarem sabendo, né? Aprenderem. Esse álbum, ele foi lançado 2 álbuns numa tacada só. É o Use Your Illusion 1, que é aquele amarelo, né, e vermelho, e Use Your Illusion 2, que é o azul. E essa música, Civil War, que fala de guerra, uma música de protesto, faz parte do 2, Use Your Illusion 2. Muito bom, inclusive são 2 álbuns duplos recheados de sucesso, grandes sucessos do Guns N' Roses, muito bom. Vale a pena recordar. É isso aí, galera. Fechamos por aqui. Essa foi mais uma indicação da nossa audiência qualificada. E a gente fecha a primeira sequência do Ateli Pop Rock, que tá mais curtinha, né? Por causa da apresentação do programa eleitoral. Mas a gente segue com o nosso Ateli Pop Rock. Logo depois do show do intervalo tem mais. E vamos até às 11. Porque às 11, como todo mundo sabe, tem o Ateli Esportes com TT Trevisol, Luciano Calheiros hoje, diretamente ao vivo da Cassol Center lá, passando todas as informações sobre o mundo dos esportes e as ofertas também, ofertas imperdíveis. Galera, segura aí que é show do intervalo, a gente já volta rapidão.
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36: Estamos de volta aqui na melhor vibe da FM, essa é a rádio das nossas vidas, 8h14. Estamos de volta com mais um bloco musical, com mais uma sequência de sucesso, com mais uma sequência campeã para deixar a nossa manhã de sabadão muito melhor e começar o nosso final de semana com o pé direito, socando o pé na porta, para a gente dar o start no final de semana e ficar na moral, tranquilidade total, sempre com a sua participação, que é sempre muito bem-vinda por aqui, 48 99188-1009. 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Agora, nesse momento, marcando 17 graus na capital catarinense e também na Grande Florianópolis, tá mais ou menos tudo igual. Tô aqui nos altos do Morro da Cruz, uma manhã de sabadão nublada, cheia de nuvens, em Joinville. Tá parecido, 19 graus agora, também nublado. Blumenau, 19 graus também. E nublado também. Criciúma, 16 graus, tá mais friozinho, bastante nublado também. Chapecó, 15 graus. Céu com bastante nuvens, mas algumas aberturas. E você, tá onde? Fala pra gente como é que tá o tempo aí, como é que tá o clima, o que é que você tá fazendo, o que é que você vai fazer, quais são os planos pro final de semana. Liga o rádio na Atlântida e vamos que vamos, galera. Bom, vamos lá. A gente segue por aqui com a nossa programação. Vou rolar um som aqui agora, mas antes eu quero falar uma parada. Quero aproveitar o gancho pra falar que é o seguinte. Não, essa trilha aqui não, essa daqui, ó. Bom, eu quero falar pra você que o Lagum vem aí. É, o Lagum. 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Falando nisso, oi!

0: Sonzeira rolando! Muito bom! Que sonzeira, né? Essa música é muito boa. Música que o Nando Reis fez pra sua amiga, grande amiga e intérprete de grandes sucessos compostas por ele, né? A inesquecível Cassaele. All Star é o nome desse som. E antes a gente curtiu Jamiroquai, Jamiroquai que foi atração do Rock in Rio, do palco Sunset, na noite de ontem, né? E segundo informações, o Jamiroquai, que é uma das principais bandas dos anos 90, né? Jamiroquai embalou muitas festas dançantes na década de 90. E segundo informações, o Jamiroquai, o JK e os seus vários diferentes chapéus transformou o Rock in Rio em uma viagem, né? Nostálgica, em uma verdadeira pista de dança nostálgica durante a sua apresentação que rolou no palco Sunset. Muito bom, né? Sempre muito bom ouvir Jamiroquai, né? Eu gosto bastante. Eu vivi a minha juventude nessa época, então eu pude ver de perto o que foi o sucesso de Jamiroquai. Foi muito legal. E continua sendo legal de escutar até hoje, né? Porque as músicas deles tocam até hoje nos rádios, inclusive aqui na Atlântida sempre toca, que a gente pode. Vamos lá, galera. Seguimos por aqui com a nossa programação, então, sempre muito democrática e participativa. Esse é o mote principal da nossa programação matinal de sabadão, né? É a nossa proposta principal, dar voz à nossa audiência e fazer rádio da maneira antiga, né? Onde os ouvintes pediam músicas e ficavam esperando o locutor tocar e colocar a galera pra falar e tudo mais. É assim que a gente faz aqui nas manhãs de sábado pra resgatar essa época de ouro do rádio. E a gente pode fazer isso. Antes era pelo telefone, agora é pelo WhatsApp. E tem mais uma participação chegando por aqui. Fala, brother!
1: Bom dia, meu amigo Ricardinho. É o Alves aqui de Balneário, cara.
0: Fala, mano.
1: Hoje, nesse sabadão bonito, pedi uma pra homenagear minha esposa, cara. Toca pra nós aí a Live Forever do Oasis. Valeu, amigo. Obrigado. Um abraço.
0: Valeu, meu brother. A música é demais. Boa pedida. Oasis. Agora faltando 29 minutos pras 9 horas da manhã. Bom dia.

Salve, salve, rapaziada da Atleta. Salve, salve, Ricardinho, Felipe, aqui de São Pedro de Alcântara. Ricardinho, passando para fazer um convite. Hoje rola a feirinha Arte Sabor aqui em São Pedro de Alcântara. E hoje o tema é todo alemão, porque vamos ter uma festa aí na cidade de Oktoberfest. Então hoje é as aberturas aí. Quem quiser participar, é só chegar. Muito chope, música alemã, só alegria, brinquedos e tudo mais. E no mais, toca um Planet Rap pra nós, Ricardinho. Vamos que vamos, sabadão daquele jeito.

0: Agora faltando 17 minutos para as 9 horas da manhã, melhor vibe do FM, manhã agradável de sabadão, na melhor companhia.
1: Bom dia, Ricardinho.
0: Fala, mano.
1: Tudo certo, meu querido?
0: Tudo na paz.
1: Renan, aqui de Araranguá. Sábado de manhã, não pode faltar uma música do nosso patrimônio aqui de Santa Catarina, né? Das Aranha. É, toca Fé Menina aí pra gente. E... aqui tá nublado, cara. A temperatura eu não sei como é que tá, mas eu tô de touca pra esquentar as orelhas.
0: É uma boa.
1: Um abraço. Bom dia a todos.
0: Valeu, meu brother. Tamo junto. Vamos de Daza, então. Sonzeira.

0: bom, né? Muito bom, sonzeira tocando, só música boa tocando no rádio. Você tá ligado na Atlântida, essa é a melhor vibe da FM. Vamos atender mais um pedido aqui antes de ir para o show do intervalo. Acho que dá pra tocar mais duas, talvez. Vamos ver. Fala, meu brother, qual é que é?
1: Bom dia, Ricardinho, meu brother. Bom sabadão, The Kick das Manhãs. Ricardinho, tá lembrando as antigas? Dá pra ter gente rolando aí. Eu vi que não, será que tem essa pra nós aí? Aqui é o Marco, tá com a pera sempre ligada, melhor tarde de Floripa. Cadinho, caso não tenha, pode ser tropa de elite também. Galera, top, mas se tiver o Vignonos, essa é das antigas.
0: Ai, 10 pras 9, vamos dar cara daqui, vai.

0: É, bom dia, Ricardinho. Beleza, irmão? Toca um Charlie Brown aí pra nós. Aí a escolha fica a seu critério, que eu sei que você é especialista nisso. Um abraço.
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0: Muito bom, demais. Isso é Charlie Brown Jr. Agora faltando 4 minutos para as 9 horas da manhã. Rubão é o nome desse som. Antes a gente curtiu o som do Tijuana. Tropa de Elite, osso duro de Uê. Pega um, pega geral. Também vou pegar você. Sabadão, galera. É o ATL Pop Rock rolando. Muita música boa rolando. E a sua participação rolando. 489-9188-1009. Às 11 horas da manhã tem a ATL Esportes com TT Trevisol, Luciano Calheiros. Diretamente ao vivo da Cassol Centerlar, da SC401 em Floripa, ao vivo para toda a Rede Atlântida Santa Catarina. Muita música boa rolando no ATL Esportes, que é uma das marcas desse programa que é líder de audiência em Santa Catarina. E aquela resenha boa entre meus brothers TT Trevisol e Luciano Calheiros, sempre explanando tudo que está rolando no mundo dos esportes. Galera, vou fazer um show de intervalo para voltar com mais uma super sequência, mas o nível é altíssimo. É claro que tem a participação da nossa audiência qualificada. Segura a onda aí que a gente já volta.
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13: E aí, galera, estamos de volta aqui na melhor vibe da FM. Essa é a rádio das nossas vidas, ATL Pop Rock rolando até as 11 horas da manhã, com a sua participação e a sua companhia pelo nosso WhatsApp interativo, que é o 489-9188-1009. Vai participando, estamos ao vivo agora neste momento para a galera que está na capital catarinense, Floripa e na Grande Florianópolis. Galera que sintoniza em 100.9, para você que está em Joinville, 104.3, Criciúma, 97.3, Chapecó, 99.3, Blumenau, 102.7. E é claro, para você que está conectado no nosso aplicativo, que é o Atlântida SC, ou então está aí no nosso site também, com o Play ligado no atlantidasc.com.br. Manhã de sabadão nublado em Santa Catarina, para você que está em Floripa agora, marcando 18 graus aqui no meu termômetro. Joinville 20 graus, Blumenau 21 graus, Criciúma 17 graus, Chapecó 16 graus, todos os lugares com a manhã de sabadão nublada, com bastante nuvens aí. Não tá marcando chuva aqui não, mas diga aí como é que tá, como é que tá aí onde você tá, manda um salve e assim a gente vai trocando figurinha, nos fazendo companhia. E pra você que tá aí na estrada, levando a Atlântida de carona, boa viagem pra você. Vamos que vamos, galera. Vamos seguir com a nossa programação aqui. Muitas mensagens chegando, muitas participações aqui pra gente desenrolar. Muitas músicas pra gente colocar aqui da nossa audiência, pra atender pedidos musicais. E assim a gente segue com a nossa programação. A nossa programação campeã e com muita música boa tocando no rádio. Essa é a nossa intenção. Vamos assim, então. Então vamos. Essa música é de 1990, um clássico do grunge. In the Box, Alice in Chains.

0: Essa é a melhor vibe da FM. Tonzeira, hein? Que é isso? Pedrada na cabeça. Whiskey in the Jar é o nome desse som. Muito bom. Mais uma indicação da nossa audiência qualificadíssima. Galera, deixa eu contar uma historinha. A historinha dessa música, pra quem não conhece. Essa música é uma música. É uma canção tradicional irlandesa. Essa música tem mais de 350 anos de história, galera. E daí, ela foi regravada pela primeira vez em 1967, com uma banda chamada The Dubliners. E depois ela foi gravada de novo em 72, por uma outra banda chamada The Lizzy, Thin Lizzy. E em 1998, ela foi gravada pelo Metallica, nessa versão aí, conhecidíssima, né? E aí, essa música fez um sucesso absurdo, né? Ganhando Grammy de melhor performance de hard rock. E é uma música super antiga e tradicional da Irlanda que o Metallica mostrou ela para o mundo inteiro. Muito bom. Ela já tinha feito sucesso lá na década de 70 com a banda Thin Lizzy, né? Fez bastante sucesso também. Mas a versão que mais fez sucesso, com certeza, é a versão do Metallica. Mais uma curiosidade para você ligado aqui na Atlântida. E a gente segue com a nossa programação. Mais uma mensagem chegando por aqui. E a gente vai atender o pedido da nossa audiência sempre. Essa é a proposta principal da nossa programação aqui de sabadão, aqui no ATL Pop Rock. Fala aí, mano, qual é que é?
1: Bom dia, Ricardinho. Bom dia, raça. Pô, depois de uma música dessa aí, não sei nem o que pedir. Pô, mas tá com um Red Hot. Tá mais. Beleza, Ricardinho? Bom dia, bom sábado a todos. Vamos que vamos,
0: hein, raça? Valeu, mano. Tamo junto, meu brother. Mais uma das minhas 837 músicas de cabeceira.

0: Sonzeira do Pearl Jam tocando por aqui. Essa música chama-se Jeremy. Tem uma história muito interessante essa música. Faz parte de um álbum chamado Ten, de 1991, o primeiro álbum da banda Pearl Jam. Um dos grandes ícones do grunge mundial. 25 para as 10. Que sonzeira, né? Que isso? Mais mensagem chegando por aqui. Fala, mano.
1: Fala, meu vizinho. Meu amigo Ricardinho. Renato aqui do Ribeirão da Ilha. Meu amigo, hoje é um dia muito especial para mim. Hoje é o dia que eu sempre me lembro que dia 12 de setembro de 1975, há exatos 51 anos, foi lançado o álbum Wish You Were Here do Pink Floyd. Então, cara, se for da pegada aí, bota um Wish You Were Here para nós.
0: Cara, que legal. Demais, né? Música é uma coisa que mexe demais com as pessoas, né? Pra mim, na minha opinião, uma das mais belas canções já feitas na história da música. É uma música que tem uma homenagem pro Syd Barrett, pra quem não sabe, né? Que é um dos fundadores da banda Pink Floyd, era o baterista, simplesmente genial, brilhante. E o cara deu espirocou a cabeça e aí os caras fizeram essa música em homenagem a ele. Vamos curtir.

Música boa tocando no seu rádio aqui na melhor vibe do FM, essa é Atlântida. 21 minutos para as 10 horas da manhã, bom dia de sabadão, bora preservar as coisas boas da vida.

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9: Será que a comunicação da sua marca está ignorando o público que mais cresce no Brasil? Hoje, toda marca quer a atenção da geração Z. Mas muitas acabam ignorando o consumidor maduro. Pessoas acima dos 50 anos movimentam mais de R$1,5 trilhão de reais por ano na economia brasileira. São consumidores ativos, conectados e com alto poder de compra. Mas quando esse público não se vê representado pelas marcas, a conexão simplesmente não acontece. Por isso, antes de definir a próxima campanha, vale uma reflexão. A sua comunicação conversa com quem realmente compra o seu produto? Quer entender melhor o comportamento do consumidor e tomar decisões de marketing mais estratégicas? Acesse negóciossc.com.br.
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11: E aí, tá rolando! Tá rolando a ATL Pop Rock por aqui na melhor vibe da FM, essa é a rádio das nossas vidas. Bom dia pra você que tá sintonizado em qualquer lugar que você esteja. Bom dia pra você que tá no trampo, pra você que tá em casa tomando café da manhã. Muita gente folga no sábado, né? E pra você que tá na estrada aí, viajando, levando a Atlântida de carona, obrigado pela carona. Pra você que tá em deslocamento aí na sua cidade, pra você que tá tomando o seu café da manhã, acordou um pouquinho mais tarde, tá de boa hoje, bom café aí pra você. Eu tomei meu café aqui, vou tomar outro café agora. É, bom dia aí pra você que tá praticando a sua atividade física, fazendo o seu treino, academia, corridinha, caminhada. E pra você que tá no seu carro, com a sua boia em cima do carro, indo surfar. Bom surf pra você, boas ondas. Cada um no seu rolê, né, galera? Isso é o legal da vida. E todo mundo sintonizado na Atlântida. Sabadão de manhã, curtindo música boa. Falando em música boa, daqui a pouco, às 11, um pouquinho antes das 11, hoje a gente vai começar. Porque tem o programa eleitoral, né, meio-dia. Então a gente tem que começar um pouquinho mais cedo. a Tele Esportes com TT Trevisol, Luciano Calheiros, hoje ao vivo da Cassol Center lá da SC401, ali sentido norte da ilha. Vai ser legal, hein? Bastante coisa legal no programa de hoje. Muita coisa rolando, né, no mundo do futebol. Muita coisa rolando no mundo do esporte, de todas as modalidades. Muita coisa rolando. E eles vão deixar você por dentro de tudo que tá rolando, sempre com uma programação musical impecável. Falando em programação musical impecável, é o que rola aqui no ATL Pop Rock, também com a ajuda da nossa audiência. Agora a gente vai seguir por aqui com a nossa programação. Tem mais pedidos musicais aqui para atender. Deixa eu ver aqui. Charles de Imbituba. Tá no trampo. Fala, Charles. Tamo junto, meu brother. Toca Ugly Joy. Everything About You. Essa daqui, ó. Essa música aqui, ó. Essa é da minha época, hein? É a mesma coisa de teletransportar lá pros anos 90. Na época que eu era jovem. Ainda sou, né? Eternamente jovem. Juventude tá na cabeça.

Bom dia, Ricardinho, toca Detonautas, Rádio Love Nacional, pra galera da Dois Linha e Sara, Bárbara de Maceió, Alagoas, Bárbara, tá longe, hein? Beijo pra ti, Rádio Love Nacional, música nova do Detonautas, 10h25, daqui a pouquinho tem ATL Sports aqui na Atlântida, com o Calheiros e o TT. Bom final de semana pra você.

Bom dia, Karim, bom dia. Aqui na Palhoça, nublado. Que não chova, que eu tô com o varal cheio de roupa. Queria pedir Legião. Que país é esse? Que país é esse, Ricardinho? Eu te faço essa pergunta. Toca Legião pra nós. Um abraço. Bom final de semana.

essa é pra fechar, mas tem mais uma saideira. Valeu, galera! Muito bom, obrigado pelas participações. Essa música aí me lembra quando eu saí da casa dos meus pais em 2007 e fui pro mundo. 26 aninhos de idade. Ai, que coisa boa. Boa lembrança. Valeu, galera. Muitas participações. Sensacional. Muito bom estar aqui com você, que tá ligado na Atlântida, na melhor vibe da FM. E assim a gente encerra mais uma edição de sucesso do nosso querido ATL Pop Rock, edição de sabadão, com a participação da nossa audiência qualificadíssima. Vem aí logo depois do show do intervalo e dessa música da Pit, TT Trevisol, Luciano Calheiros ao vivo da Cassol Centerlar em Floripa na SC401 com mais um ATL Esportes. Beijo especial do Ricardinho, um excelente final de semana pra você com o rádio sintonizado na Atlântida. Boas vibrações sempre, tamo junto.

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5: Fica muito bom dia para você que tá ligado em toda a rede Atlântida Santa Catarina. A partir de agora está no ar mais uma edição do nosso ATL Esportes, porque o mundo dos esportes passa por aqui e esse programa que circula, viaja, passeia e sempre traz coisas boas no seu sábado de manhã, música boa, muita informação de esporte, enfim. Estamos aqui na Cassol da 401 em Floripa, para mais uma bela edição do nosso ATL Esportes. Luciano Calheiros, muito bom dia, seja muito bem-vindo ao programa, é sempre um prazer. Eu chego a ser redundante aqui todo sábado falando isso, mas é de coração.
6: Você fica feliz mesmo?
5: É de coração.
6: Eu fico feliz com a sua felicidade.
5: Eu fico feliz.
6: É recíproco.
5: Eu gosto de ver esse produto funcionando, esse produto circulando, esse produto se solidificando a cada edição e a gente mostrando a força do esporte de Santa Catarina para toda a audiência da Atlântida, que é gigantesca, né?
6: Gigantesca, TT.
5: Tudo
6: grande,
5: bem?
6: Grande TT, tudo bem. Bom dia para você, para toda a nossa audiência espalhada por Santa Catarina. Vamos lá, mais uma edição do ATL Esportes. É bem isso, né? Santa Catarina é um celeiro de esportes. Aliás, bota na agenda aí.
5: Opa.
6: Vem aí.
5: Mais uma novidade. Uma novidade
6: uma grande
5: na largada.
6: Novidade.
5: Na
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5: largada.
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5: Sim.
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5: Legal.
6: E, cara, a gente vai mostrar o que, TT, no Endorfina? Justamente os esportes que não estão no radar, que você nem imagina que aconteça aqui em Santa Catarina.
5: E que eles existem.
6: E rola, velho.
5: E rola.
6: Então o Marcos Cassetari está com convidados especiais. Vou dar um spoiler aqui. Um dos convidados, o Muriel das Aranha, que praticou um esporte, cara, que parece que você está voando, flutuando nas águas. Aguarde, vem aí muita coisa bacana no Endorfina e a gente segue aqui também no projeto de esporte da NSC com o nosso ATL Esporte hoje para falar da semana de Libertadores.
5: Pois é, semana movimentada.
6: Os brasileiros passaram invictos, né? Nenhuma derrota.
5: Todo mundo passou.
6: Os times brasileiros.
5: Todo mundo foi bem.
6: Já a gente fala, né? A gente bate a chapa aí, o raio-x da semana de Libertadores, a rodada de ida das quartas de final. A gente fala do Campeonato Brasileiro, jogos importantíssimos. Tem a agenda da semana com Leandro Lessa e vamos falar também de Trestles, que tá rolando na Califórnia. Aliás, a chamada daqui a 40 minutos. Vai rolar o segundo dia de competições, a etapa da WSL que tá rolando. E hoje, com o Manezinho na água.
5: Opa!
6: Nossa torcida pelo Matheus Erdi. Já eu trago mais as informações aqui no nosso ATL.
5: Que maravilha! E para você que está chegando em toda a rede Atlântida, para você que está nos acompanhando, estamos aqui na Cassol da SC401. 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Mas como já é de praxe e tradicional neste programa, a gente começa com a nossa vibe lá em cima, com música boa. E para abrir os trabalhos de hoje, a gente vai apresentar quem, Luciano Calheiros?
6: Clássico. Vamos abrir com um clássico.
5: Quem?
6: Ah, surpresa pra galera. Roda aí.
5: Vamos nessa.

0: YouTube na programação da Atlântida, essa é a rádio das nossas vidas, a melhor vibe da FM, sabadão, legal, esporte, que movimentado, né? SC401, Cassol, Centerlar, estamos aqui no nosso QG, bem estruturado, relaxado.
1: É um privilégio, cara, eu já sou um cinquentão, né, 55.3.
0: Mas tá bem,
1: cara,
0: tá
1: você, bem. Eu ouço YouTube desde os meus 11 anos de idade.
0: Muito bom, né?
1: E assim, você vê, essa música é da década de 80, cara. E se tivesse sido lançada semana passada,
0: ela seria uma sonzeira.
1: Estaria atualizada.
0: Seria uma sonzeira.
1: Cara, que banda, YouTube. Meu Deus do céu, um abraço.
0: Começamos
1: Mr.
0: bem,
1: P, né?
0: Começamos bem. Fãzaço. Mr. P está de férias agora, nesse momento. Não sei se está por Floripa ou se está viajando, enfim, mas ele sempre mantém um contato.
1: Monstro.
0: Ele
1: olha
0: sempre
1: aqui.
0: Mantém um contato.
1: Ô, TT. Você olhou a polêmica da semana que tá rolando nas redes sociais, cara? O confronto lá
0: teve... Tem tanta polêmica,
1: teve
0: cara,
1: na,
0: eu nem sei
1: não,
0: qual.
1: Na MLS, essa semana, eu esqueci agora o time do Lewandowski, né? E ele bateu boca com o Depol da Argentina, que joga no time do Messi, no Miami, né? E, cara, aí a TV flagrou o Depol falando pro Lewandowski, quem é você? Eu tenho uma Copa do Mundo e duas Copas Américas. Aí chovendo, né? Tá chovendo meme nas redes sociais. Aí agora eu tô lendo um aqui, muito bom. A comparação dos dois, Lewandowski e o Depol. Jogos. O Lewandowski tem 1.082. O Depol, como profissional, tá? O Depol tem 625. Gols. O Lewandowski tem 742 gols. O Depol, 65. Assistências. Lewandowski, 161 assistências. O Depol, 87. Aí, né, os títulos mais relevantes. Depol tem uma Copa do Mundo, graças, né? Porque tava pendurado lá, não posso usar essa palavra agora, nos do Messi, né? E aí ele tem uma Copa do Mundo, porque tinha um cara chamado Messi jogando a Copa do Mundo.
0: Mas vale mais daí?
1: E o Lewandowski tem dois prêmios The Best FIFA. Só que o Lewandowski joga numa seleção, a Polônia, que não tem uma geração fantástica como teve a Argentina, né?
0: Sim.
1: E aí o Depol fica nessa marra, cara. Quem é o Depol na fila do pão pra perguntar pro Lewandowski quem é ele?
0: É, não, mas
1: cara,
0: é que é...
1: na boa. Aí tem a soma dos títulos, tá?
0: Ah.
1: Depol falou, tem uma Copa do Mundo e duas Copas Américas. E depois só tem mais dois títulos. Que no total da carreira, o Depol tem 5 títulos. O Lewandowski, 33. Cara, não é melhor ficar quieto, velho?
0: Tem coisas que é melhor não se comentar.
1: Ficar quieto, cara. Uma marra esse Depol, cara, que é bom jogador, mas nada demais.
0: É, não teve demais. Teve mais sorte do que juízo.
1: Se não tivesse na Copa do Mundo, a Argentina seria campeão igual. Campeão do mundo igual.
0: Até o Pavon, entendeu? Jogou na seleção.
1: Exatamente,
0: da Argentina.
1: Exatamente, cara. Então, Depol não é nosso ouvinte, né? Mas, meu irmão, para com essa marra. O Lewandowski é muito maior que você, cara. Respeita. Respeita a história.
0: Já que a gente falou em Argentina, né?
1: Vamos
0: comentar um pouquinho, porque a gente está numa semana de Libertadores.
1: É
0: uma semana importante. Os times brasileiros quase que fazendo uma história aí, né?
1: É, porque, olha só, a gente está nas quartas de final da Libertadores. São 4 duelos. Em cada duelo das quartas tem um clube brasileiro na disputa. Ou seja,
0: sim,
1: a gente pode ter na semifinal dois confrontos brasileiros.
0: E eu acho que pela primeira vez na história.
1: Pela primeira vez na história.
0: Pode
1: porque,
0: acontecer.
1: Olha só, no primeiro duelo, Estudiantes da Argentina contra Corinthians. O primeiro jogo foi lá em La Plata, na Argentina. Foi 1-1 esse jogo.
0: Foi o único brasileiro que não ganhou, mas segurou o Estudiantes lá.
1: Estudiantes em La Plata. Vai jogar agora na próxima quarta-feira, transmissão da NSC TV, inclusive. Vai decidir em casa o Corinthians. Quer dizer, uma vitória simples, o Corinthians avança para a semifinal. Aí a gente teve, na quarta-feira também, o Palmeiras jogando em casa contra a LDU. Ganhou, vitória magrinha, 1-0.
0: Mas ganhou.
1: É, o jogo da volta vai ser lá no estádio Casablanca, lá na altitude de Quito. É difícil jogar lá, tá, TT? É difícil jogar lá.
0: É, eu observando os jogos dos brasileiros, eu acho que, apesar da vitória do Palmeiras, o Palmeiras é o que mais corre risco.
1: É.
0: Eu acho.
1: Eu vou te falar. O Palmeiras tá na chave do Fluminense. Fluminense que jogou na terça contra o Platense da Argentina, no Maracanã, e ganhou 2-0, Hulk jogando demais. Voltou a jogar muita bola o Hulk. E agora vai decidir a vaga terça-feira, né? Agora no dia 15, contra o Platense. E pode perder até por um gol de diferença. Quer dizer, acho que o Fluminense tem uma grande vantagem. E aí que tá o detalhe. Com a bola que eu vi essa semana, claro, Platense. É que a gente olha assim, o Platense. Platense, cara, jogou a Libertadores do ano passado, se eu não me engano, ganhou do Flamengo no Maracanã.
0: Ganhou.
1: Entendeu? Então é um timinho que. Um timinho, sem querer menosprezar, mas é um time bem organizado, é um clube com uma gestão que tá bem legal, tá crescendo devagarzinho. E não é um time ruim, não. Não é um time ruim, não. E, cara, se passar o Fluminense e passar o Palmeiras, eu vou falar uma coisa pra você, cara. Eu acho que o Fluminense é favorito. Com o futebol atual, Palmeiras muito burocrático, é balão pra área o tempo todo, tá se escorando na grande fase do Flaco Lopes, entendeu? Mas não tem nada demais o Palmeiras, nada demais. Numa boa, tem sim, né? A marra do Abel Ferreira. Que, cara, eu acho ele um bom treinador, mas eu não aguento mais ver as coletivas do Abel Ferreira. E aí depois, na quinta-feira, o melhor resultado, né? O resultado mais expressivo foi o Flamengo, jogando com o Independente Del Valle lá na altitude de Quito. Tomou a pressão no primeiro tempo.
0: Segurou bem.
1: Cara, e no segundo tempo, soltou, cara.
0: Soltou. Sobrou. Ah, eu acho que a estratégia do Flamengo foi segurar, cara, o primeiro tempo e no segundo ir pra cima. Mas,
1: claro. E o gol do Bruno Henrique, cara. Quem não viu, cara, é um lance sensacional. Que o Jorginho vem trazendo a bola do meio campo. Dá um passe pro Samuel Lino entre os zagueiros. Samuel Lino de primeira toca pra trás e o Bruno Henrique só toca pro cantinho.
0: E o Bruno Henrique, cara, que eu acho que
1: cresce nos jogos
0: nem decisivos. Sempre ele é tão valorizado no Flamengo. Não sei por que acontece com o Bruno Henrique, ou esse é o modelo que ele funciona. Não,
1: eu acho que
0: deixa
1: hoje...
0: Deixa ele ali, Bruno bota Henrique, ele pro jogo.
1: O Bruno Henrique já é um cara que eu tenho que pesquisar aqui, mas já deve estar com uns 35 anos. E, cara, ele não tem mais nem a parte física, enfim, não tem mais pra jogar 90 minutos, quarta e domingo. O Flamengo faz um trabalho de preservação com o Bruno Henrique e você vê, aposta no Bruno Henrique nos grandes jogos, nos jogos mais complicados, que ele resolve. O Bruno Henrique certamente...
0: Sempre tem gol.
1: Certamente, tá falando aqui um flamenguista. Ele está na galeria dos maiores jogadores da história do Flamengo. Por isso que eu discordo de você.
0: Ele é muito decisivo.
1: O Flamengo ele é muito valorizado. Ele é muito ídolo do Flamengo.
0: Mas ele já teve algumas vezes para sair.
1: Não, é muita especulação, né? O Palmeiras, eu acho que aquela fase, o Palmeiras queria mais tumultuar do que propriamente contratar o Bruno Henrique. Mas, cara, o Bruno Henrique tá no Flamengo desde 2019, cara. Quer dizer, uma longevidade, recorde de títulos, ele e o Arrascaeta. Enfim, cara, é um monstro o Bruno Henrique. Vamos ver, semana que vem agora o Flamengo no Maracanã. Tem essa grande vantagem aí, pode perder até por um gol de diferença. Mas é Libertadores, né, Tetê? Eu tô vendo aí, eu vi um comentarista essa semana do Sport TV. Vou até preservar o cara, porque eu discordo frontalmente. Um desrespeito, você chegar numa Libertadores, numa quarta de final, e o cara falar em rede nacional... Tá, tomara que o tempo no Rio esteja bom, que pelo menos os jogadores da LDU vão conhecer o Cristo. Não, peraí.
0: Também não é bem assim.
1: Cara, respeita.
0: Também
1: cara.
0: Não é bem
1: é
0: assim.
1: É uma quarta de final de Libertadores, cara. Nós estamos falando de grandes equipes. Se o Flamengo ganhou de 2-0 lá, o Independente Del Valle pode ganhar do Flamengo, sim, por 2-0 do Maracanã. E é isso, cara, que incomoda muito, sabe? Esse folclore que não parte do Flamengo. Não tem o oba-oba no Flamengo. Mas a crônica esportiva no Rio de Janeiro tem essa cultura. De menosprezar o adversário antes do jogo. Santo André foi campeão da Copa do Brasil com 100 mil pessoas no Maracanã.
0: Eu me lembro. Entendeu? Passou o carro em todo mundo.
1: O América do México eliminou o Flamengo depois do Flamengo conseguir uma vantagem no México. Né? Eu não lembro o ano agora exatamente, acho que foi 2010 ou 2009. E passou o carro no Flamengo.
0: Maracanã. O futebol não é justo, respeita, Luciano Calheiros.
1: Respeita,
0: não é justo. Ó, jogos de volta, dia 15.
1: Isso.
0: E dia 17.
1: Isso, é dia 15. Terça-feira é o jogo do Fluminense, então, como eu falei, né? Lá na Argentina, Platense e Fluminense. O jogo é 7 da noite. Na quarta-feira, 7 da noite, no Casablanca, lá em Quito, LDU e Palmeiras. Depois, 9:30 da noite, com transmissão ao vivo na NSC-TV, tem Corinthians e Estudiantes. E aí, na quinta-feira, 9:30 da noite, Maracanã, Flamengo e Independente Del Valle.
0: Semaninha boa para quem gosta de acompanhar o futebol e ela começa a partir de hoje, né?
1: Ah, e daqui a pouquinho então a gente fala do Campeonato Brasileiro, mas
0: vamos de
1: som agora.
0: Vamos de música?
1: Vamos pegar esse diazinho, né? O solzinho tá saindo, vamos pegar
0: as
1: uma
0: borboletas estão saindo. Vamos com o Zig Marley. Pode ser o Zig Marley e Butterflies?
1: Evidente.
0: Pode ser?
1: Solta
0: então
1: aí.
0: Vamos nessa. Né?

0: Esse é o clima do nosso ATL Sports aqui na Atlântida. Essa é a rádio das nossas vidas. Jack Johnson. Que sonzeira legal.
1: Ô, sonzeira.
0: Começamos com o Zig
1: vem
0: Marley,
1: aí, né?
0: Depois Jack o Jack Johnson. Aí. 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E nesse clima, Luciano Carlos, não tem como a gente falar de outro assunto, a não ser a WSL.
1: É, esse daí que é a nona etapa, né?
0: Nona etapa, Trestles.
1: Aliás, estou checando aqui na WSL, vai para água, hein? Vai para água. Restando nesse momento 11 minutos para a próxima chamada. Ontem o mar tava pequeno, então entraram na água duas baterias, né, do primeiro round. E aí, depois cancelou. A WSL achou melhor suspender as disputas. E aí o Matheus Erdi, que tá na quarta bateria do primeiro round, ele acho que é a segunda bateria do dia hoje, né? Porque ontem o Luke Thompson acabou eliminando o Matthew... Acho que vou tentar falar o nome do africano aqui. McGillivray. Acho que é isso, velho. E o Luke Thompson avançou. O Eli Hanneman, também, o havaiano, eliminou o americano Hayden Rogers, também está no segundo round. Aí a expectativa agora é para o duelo australiano, né? O Joe Vaughan contra o Oscar Berry. E aí, na quarta bateria, o Matheus Erdi vai enfrentar o americano, o Tej Lindblad. Então, logo mais no Globo Esporte, com certeza, a atualização dessas baterias. E você pode colar, né? Não sei se o Sport TV já começa a transmitir hoje ao vivo a WSL, mas fica ligado que o Sport TV tem transmitido, ou se não, vai lá no canal oficial da WSL. E aí, TT, já aproveitar aqui e passar as baterias do segundo round, que aí o bicho pega, né? E aí a gente tem os brasileiros. Deixa eu falar aqui, ó. No round 3, o Iago Dora está aguardando justamente o adversário que vai sair desse duelo australiano que eu mencionei agora há pouco, no primeiro round. O Iago está na bateria 3. O outro brasileiro é o João Chianca, que está na bateria 5 contra o Marco Mignot, que é o francês, muito bom, casca grossa. O brabo Ítalo Ferreiro está na bateria 6 contra o havaiano Eli Hanneman. Depois nós temos, avançando aqui, o Alejo Muniz, que já esteve aqui conosco no ATL Sport.
0: Papo muito legal, inclusive.
1: Muito,
0: né?
1: Legal. Aí tava a bateria do segundo round.
0: Ele falou que ia parar, que tava parando.
1: Mas ele recebeu o convite da WSL e tá indo, né?
0: Tá, coisa boa, muito, né, Luciano?
1: O Alejo Muniz vai enfrentar o australiano Ethan Ewing, que é casca grossa. Aí na bateria 9 tem o líder, o atual camiseta amarela, né? O italiano, olha só, um italiano liderando o circuito mundial de surf.
0: A Itália tem
1: que
0: alta.
1: Que é o Leonardo Fioravanti, que vai pegar o Luke Thompson. Depois nós temos, vamos ver o outro brasileiro, Samuel Pupo, os irmãos Pupo estão demais também nessa temporada. Bateria, a 12ª bateria, o Samuel Pupo contra o Jake Marshall dos Estados Unidos. Gabriel Medina tá na bateria 13. E aí ele pode pegar o Matheus Erdi. Se o Matheus Erdi avançar, vai pegar aí o Gabriel Medina. E aí, fechando, tem o Filipinho Toledo, que é favorito, que Trestles é a casa dele, surfa muito em Trestles. Tá na bateria 15, contra o Lyle O'Brien, da Austrália. E o Miguel Pupo, que é o irmão do Samuel, tá na 16ª bateria contra o marroquino, o Hamzi Bourguignon. E surfa demais também.
0: Cara, só tem gigante.
1: Só tem gigante,
0: só
1: cara.
0: Só tem gigante, só tem fera. Quem ganhar tem que surfar muito.
1: Ô, TT, e lembrando, ontem eu bati um papo com o Thiago Jacaré rapidamente pela manhã. Pô, a gente tá na expectativa do Mundial de Ondas Gigantes, né? Que vai rolar esse ano na Laje das Águas, em Jaguaruna, aqui em Santa Catarina, com presença dos maiores surfistas.
0: Eu tô na expectativa da torcida de um ATL Sports na Laje das Águas.
1: Cauli Vasti, Lucas Chumbo, vai ter uma galera casca grossa aqui em Santa Catarina, coroando, né, esse trabalho que a galera da Jaguar faz lá na cidade, o Reinaldo Jäger, o Jacaré, a galera do Jaguar Boys, enfim, tudo isso com apoio, né, da Confederação Brasileira de Surf, e vai ser ser muito legal, cara. Eu tô numa expectativa também enorme pra ver esses casca grossa aqui em Santa Catarina, na maior onda do Brasil, né?
0: Com
1: a
0: certeza.
1: Laje da Jágua. Vai ser sensacional. Então, alucinante. Um abraço pros nossos amigos aí, o Thiago Jacaré e também o Reinaldo Jäger. E um abraço pro Otávio também, que tá nos ouvindo lá na Morada Prainha.
0: Vai sair um

0: Olha aí o Otávio.
1: Ele tá dizendo o seguinte, ó.
0: Colocaram o Otávio pra trabalhar.
1: É o GP de Madrid e o Bortoleto passou em décimo pro Q2, ó. Ele disse que o Bortoleto voou. Pô, que legal, que legal. Cara.
0: Tomara, né? Tomara que voe sempre o Bortoleto.
1: Na torcida pelo nosso...
0: Que maravilha.
1: Bortoleto.
0: Que legal.
1: Ô, TT, Cassol Center lá, aqui na 401, a gente segue por aqui.
0: Daqui a pouquinho tem as promoções.
1: Vamos trazer as promoções?
0: Vamos ouvir música. Né? Agora eu tava dando uma olhadinha aqui na nossa setlist.
1: Vamos continuar nessa vibe praia?
0: Tu tá mais tranquilinha.
1: É saudade do verão.
0: Skank Resposta e depois um Nat Roots, Quero Ser Feliz.
1: Bom demais. Agora,
0: é isso?
1: Que dobradinha.
0: Vamos ouvir.
1: Vai.
2: Que nós

0: Esse é o Som da Atlântida, essa é a rádio das nossas vidas, a melhor vibe da FM, ADL Esportes ao vivo, SC401, estamos aqui na Cassol Center, Lara Cassol, que praticamente é o nosso estúdio, né? 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
1: Já é automático, como você disse, né? Se o ATL Sports está na Cassol,
0: é porque
1: quando
0: tem
1: a gente é acionado para vir aqui, é porque só tem coisa boa.
0: É isso.
1: E aí, quem é? Apresente a nossa convidada aí, que eu sei que você já tomou um cafezinho com ela, né?
0: Inclusive, na última...
1: A gente tem seu Adonai lá em Campinas.
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3: 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Mas vamos saber o que está rolando no esporte em Santa Catarina.
1: Boa.
3: Agora?
1: Boa.
3: Vamos chamar a agenda com o Leandro Lessa.
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7: Daí, pessoal, aqui Leandro Lessi, vamos com a nossa agenda pela Série A do Campeonato Brasileiro, Chapecoense e Inter, hoje 5 da tarde na Arena Condá. Na Série B, amanhã 4 da tarde, Criciúma enfrenta o Atlético em Goiânia. O Avaí é na segunda-feira, 9:30 da noite, na ressacada diante do Vila Nova. Transmissão CBN Floripa. Pela Série C, o Brusque recebe a Inter de Limeira na Arena Simon, amanhã 6:30. Copa Santa Catarina, as transmissões CBN Floripa, hoje 3 da tarde, a bola rola para Figueirense Nação no Scarpelli e Joinville é Ciro Luz. Em Jaraguá do Sul, também hoje 3 da tarde, confira na CBN Joinville. A CBN Joinville que tem acompanhado ao longo dessa semana os jogos do JEC ao vivo pela Taça Brasil de Futsal no Ceará. E no sul do estado está rolando o desafio Rota da Baleia.
8: Bom dia, ouvintes do TL Esportes. Quem fala é Luiz Bittencourt da 1 Esportes, organizador do desafio Rota da Baleia, falando aqui diretamente da Arena de Chegada em Garopaba, neste sábado, onde a gente está realizando mais uma edição do desafio Rota da Baleia 2026. Hoje a gente conseguiu reunir cerca de 2 mil atletas vindos de diversos estados do Brasil, né? Além do aspecto esportivo, o evento tem um papel também importante, né? Super importante no fortalecimento do turismo, atraindo atletas, familiares e acompanhantes que aproveitam o final de semana para conhecer nossos destinos, né? Aqui da Rota da Baleia, nessas três cidades, que é Laguna, Imbituba e Garopaba.
7: Todo sábado deste mês tem jogos da fase de grupos da Taça das Favelas. A programação começa sempre às 8 da manhã no Campo Comunitário de Capoeiras, em Florianópolis. Lembrando, dia 31 de outubro, a grande final tem transmissão da NSC-TV. No outro sábado, tem GV Life Run, com inscrições abertas. Lembrete do Thiago Queiroz.
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6: 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Valeu!
7: Outro convite do Vale do Itajaí, torneio de pádel. Quem fala é o Gabriel Brandão, um dos organizadores do evento.
9: Fala pessoal, está rolando este final de semana em Gaspar, na Arena I9, a primeira edição do Bracor Pádel. Uma programação diferenciada, pensada aí para toda a família. E claro, grandes jogos. Presença confirmada do Pablo Lima, ele que já foi eleito aí diversas vezes o melhor jogador de pádel do mundo. O evento vai até domingo, te esperamos lá.
7: E hoje, 15h30, T-Rex e Coritiba Crocodiles se enfrentam no Complexo Esportivo de Timbó pela Superliga de Futebol Americano. Ainda neste fim de semana, tem etapa do Brasileiro de Rally de Velocidade em Rio Negrinho e o Torneio Internacional de Basquete 3x3 em Capivari de Baixo. E no Centro Multiuso de São José, na Grande Florianópolis, até a próxima quinta-feira, acontecem jogos da fase de grupos da Liga Nacional de Handebol Masculino, valendo vagas no Final Four. Espaço também pro MMA aqui na agenda.
2: Fala galera que curte e acompanha o Mundo da Luta. Marina Rodrigues aqui falando de MMA no ATL Esporte na Atlântida. E sábado tem o UFC Noche, evento especial em homenagem à independência do México. E na luta principal da noite, o brasileiro Jean Silva vai enfrentar o americano que representa o México, José Miguel Delgado. Fique atentos aos horários. O card preliminar vai começar às 15 horas e o card principal às 18 horas. Já aproveita para assistir meu vídeo novo no canal do YouTube do NSC Sport com os meus palpites para as principais lutas desse UFC. Até a próxima e valeu!
7: Ah, e para fechar, tem transmissão no YouTube do NSC Sport no próximo fim de semana, terceira etapa do circuito skate SC Park em Palhoça. Com isso, fechamos a nossa agenda. Até o sábado que vem. Valeu!
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3: Muito bem. Valeu, Lessa. Obrigado pelas informações. O esporte não para, né? Ele circula e tem muitas opções aí acontecendo nesse final de semana e vai acontecer em Santa Catarina. Um abraço para toda essa galera aí que nos acompanha e que nos alimenta também nessa agenda. E um abraço pro Lessa, que faz um trabalho excepcional aqui na programação
1: Lessa é
3: do Telesportes, né?
1: Semana passada esteve em Garopaba, né? Transmitindo o circuito.
3: Muito legal.
1: SC Skate Park.
3: Friozinho.
1: E semana
3: aquele
1: que
3: clima
1: vem,
3: intimista.
1: Semana que vem.
3: Semana que vem estaremos na Barra.
1: Guaririú.
3: Palhoça.
1: Onde já teve a primeira etapa.
3: Que foi demais.
1: Foi um sucesso. Vai repetir
3: vai
1: agora.
3: Bombar.
1: Terceira etapa, cara.
3: Vai bombar.
1: A molecada tá voando.
3: Tá voando. Cara. Calheiros, eu olho eles andando, eu fico pensando, meu Deus.
1: Tem um menino que ganhou agora em Garopaba, um abraço pro Maverick. Quebra. Tava demais. O Pedro Barros e a Indiara Aspa acompanhando lá em Garopaba.
3: Demais.
1: Eu tava acompanhando os vídeos, o Maverick, a Luna. E, cara,
3: cara,
1: muito
3: legal.
1: Uma garotada, uma geração, a base tá vindo muito forte. Mandar um abraço pro Café. Tá lá com a galera agora.
3: RTMF.
1: É, tá lá com a galera agora lá no Rio Tavares.
3: Lá na RAI.
1: É, fizeram convite aqui. Calheiro, vamos comer uma carninha? Olha.
3: Não, só, olha. Você só pode ir lá quando eu for.
1: É, cara, olha aqui, ó. Tô pensando.
3: Ó, o Calheiros no sabadão, a agenda é livre,
1: é,
3: viu? Não
1: livre,
3: convida que ele vai.
1: Livre,
3: talvez ele
1: certeza.
3: Volte só segunda.
1: Então, TT, semana que vem estaremos lá na Barra do Aririú, com a Telesports ao vivo no sábado,
3: legal.
1: Já trazendo toda a vibe do circuito S6 Skate Park. Um abraço. Puxinha, Davi Unfa, a galera do Entre Drops, né? Estamos ouvindo aí agora
3: todo
1: a Marina, mundo. A Marina Rodrigues chamando a galera Sim. pro YouTube do NSC Sport. Lá no NSC Sport, também pra galera do skate, tem a linha lá dedicada só pro skate, que é o Guto Penteado, o Gutão, a Rayane Raik, né? Que forma dupla com o Guto, trazendo muitos conteúdos. Nosso Davi Unfer, né? Nosso maestro. Davi Unfer. Um abraço pro Davi, um abraço pro China. Toda essa galera do skate tá lá no NSC Sport. Vai lá no YouTube, se inscreve no canal, ativa o sininho. Você que adora o skate, você que adora o MMA, vai ficar por dentro de tudo que tá rolando. Futsal, Série Ouro.
3: Tudo,
1: né?
3: Tudo.
1: Essa semana
3: tudo,
1: tem jogo, tudo. Quarta-feira tem transmissão.
3: Tem jogo.
1: Lá no canal do YouTube.
3: Ó, falando em jogo, quero mandar um abraço a toda a nossa audiência que tá lá em Chapecó agora, nos acompanhando pela Atlântida. Hoje tem um jogaço lá em Chapecó. Sou chapecoense desde pequenininho. Cara, chapecoense. Boa sorte, chapecoense. Olha que se ganhar hoje.
1: Ô, TT, é que o primeiro turno da Chape foi terrível.
3: Mas no segundo turno.
1: Segundo turno tá legal?
3: Tá bem demais.
1: Tá legal, vamos ver. Eu não gosto de. Quem vende sonho é padaria, né? Eu sou muito realista. Mas, por exemplo, se a Chape vencer o Internacional hoje, vai ficar a 3 pontos do Remo e a 5 do próprio adversário de hoje, que é o Internacional. Quer dizer, se você mirar ali, que ainda tem aí, são 9 ou 10 rodadas,
3: tá morto,
1: tem 30
3: não, tá
1: pontos morto, em disputa, cara...
3: Olha, brinca pra te ver, Calheiros, brinca pra te ver.
1: 90 minutos, né? Jogo a jogo.
3: Vamos, Chape.
1: Aliás, dia 26 tem um amistoso da amizade, né? Lá em Medellín, 10 anos da tragédia, sim, né? E vai ter o amistoso lá, o Atlético Medellín, contra a Chapecoense, que viraram clubes irmãos, né? Depois do que aconteceu, a gente lamenta demais. É, a gente teve essa semana também 25 anos do World Trade Center, cara, do atentado, com a apresentação do Bruce Springsteen lá no, em Nova York. Foi emocionante. Então, um abraço pra todo mundo. Enfim, vamos nos despedir em alta aqui.
3: Deixa eu mandar um abraço aqui. O Fernando, meu personal, tá nos ouvindo aqui. Mandou
1: esse
3: um...
1: aí é casca grossa.
3: Ele ouviu eu falando da Chapecoense esse aqui do futebol. Ele já mandou.
1: Eu treinei com o Fernando. É. Aí ele, o Fernando passava o treino pra mim. Eu falava assim:
3: baixa um golinho.
1: Tira só um golinho. Tira um golinho. Ele botava lá 25 quilos. Eu falei: tira um golinho.
3: Tira um golinho, é muito cedo.
1: Abraço pro Fernando, gente finíssima.
3: Calheiros, fechamos mais uma edição do nosso ATL Esportes. Mandar um abraço pro Lucas, o nosso fotógrafo.
1: Nosso Alex, aqui, operação técnica.
3: Tá toda hora
1: técnica,
3: tentando achar nossa melhor imagem. Ih, aqui,
1: é difícil,
3: né?
1: É difícil pra caramba.
3: Fazendo as fotos. Jean Monstro aqui na operação hoje, né?
1: Boa.
3: Quebrando um galhão pra nós.
1: Boa.
3: Aqui, mandando ver uma sonzeira
1: nosso
3: aqui
1: Ricardinho
3: do ATL Esportes.
1: Lá no morro.
3: Ricardinho no morro.
1: Nossa companheira do cafezinho. Tô
3: vem cá,
1: dá um alô aqui. Vem cá.
3: Dá um oizinho.
1: A primeira a chegar, a última a sair. Já se apresenta, dá a ficha completa.
10: Luana Rodrigues.
1: Nossa produtora. Nossa produtora.
3: Geralmente
1: Luana.
3: Tá a Paty aqui,
1: a
3: né?
1: A Paty, que é nosso anjo da guarda, eu costumo brincar. E hoje a Luana aqui chegou cedinho, montou esse cenário maravilhoso aqui na nossa equipe de eventos, lá com a Dani, Cultura. Enfim, muito bacana. Mais um ATL Esportes. Tá pago.
3: Fechou.
1: Tá entregue.
3: Fechou.
1: E sempre com a energia lá em cima. E pra sair, TT, pra sair. Olha só, já tá
3: tocando, no fundo, já tá no
1: vindo.
3: Fundo. Nosso operador é monstro.
1: Já tá vindo. Cara, esse aí dispensa apresentações, né? Nossa senhora.
3: Calheiros, um grande abraço pra você. Vai comer um peixinho lá no otário,
1: agora, vai. Agora, vou.
3: Volta segunda, volta.
1: Valeu.

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7: Olá, olá, muito boa tarde, amigo e amiga ligados na Atlântida. 1h05, estamos chegando com o seu Pretinho Básico, a primeira dose, o primeiro shot deste 8 de setembro de 2026. 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Muito boa tarde, a colaboradora Rodaica.
8: Boa tarde.
7: Boa tarde. Só um pouquinho aí que eu tô com problema.
8: Tem problema?
7: Deu. Agora melhorou. 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Fala, Léo Oliveira.
9: E aí, Alexandre? E aí, jovem?
7: Boa tarde, jovem.
9: Tudo bom, gente?
7: Tudo lindo.
9: Tudo legal, cara.
7: 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Fala, Vini Moura.
10: E aí, Alexandre? Bom início de semana.
7: Moura, coisa linda esse sorriso.
10: Ah, tamo aí, né,
7: cara? Oriental do Pretinho Básico.
10: Domingão, né?
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11: Ótima tarde pra nós, Alexandre.
7: Uhum. Muito boa tarde também para o garotão Rafael Gomes.
10: Fala, Alexandre, boa tarde.
7: Tudo certo, tudo bem. Vamos 100%. Ver agora aqui o que é. Vamos para as microfone. Queixas dos microfones.
11: Eu,
7: vamos ver.
11: Eu sinto baixo. Que tá um pouco baixo.
7: Vê se melhorou.
11: Porque eu tô com áudio, o meu retorno tá bem alto.
7: Tá, né? E agora melhorou?
11: Eu não senti melhorou. Nenhuma melhora.
7: Não sentiu, né?
11: Não quero incomodar.
10: Como é que tá batendo o meu aí?
11: Agora
10: o meu tá baixo.
11: Não sei, né?
10: Uou. É, eu tô esperando você bem.
11: Não, que bom, né?
10: É só ele que reclama no microfone, já viu?
11: Não.
7: Tá legal, agora tá legal. Agora tá legal.
11: Lelê,
7: agora tá legal, agora tá legal. 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Muito boa tarde, Ivan.
9: E aí, Alejandro?
7: Tá, Ivanzinho, tudo bem?
9: Tô incrível.
7: Que legal.
9: Vocês me fuderam ontem, hein?
7: O quê? O que houve?
9: Eu vi a uma e não tinha ninguém.
7: É uma feriadinho, né?
9: Porra, mas
7: eu. Feriadinho,
9: mas aí
7: ninguém
9: me avisou.
7: Ah, mas tu não trabalha aqui, não, porra, não tá no
10: que,
7: grupo.
10: Não, eu... notou que a Ipiranga tava vazia?
9: Não. Eu achei estranho. Falei, por que gozar de ter ninguém no prédio hoje? Aí vi, fiquei aí. Aí deu 3 horas, eu falei, eles não vêm.
7: É, não
10: deu
7: vem.
10: Voltou às 6 horas.
7: Deu 3 horas, eles não vêm.
9: Não, voltei às 6.
10: Isso aí. Fui embora. Não tinha chegado alguém.
9: Eu falei, porra, ninguém veio e tudo, mas tudo bem, acontece. Mas assim, ó, vamos combinar pro próximo, vocês me avisaram no grupo.
7: O próximo é dia 20 de setembro, não, é domingo,
10: é domingo,
7: daí 20 de setembro.
10: É 12 de outubro.
7: Aliás, deixa eu falar, 19 de setembro, um dia antes, sabadão, no Fuga Bar, ATL Bands, o festival de bandas novas. 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
12: 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Hoje é dia da alfabetização. E também dia aí, da vai. Fisioterapia.
9: Preciso dos dois.
12: Vamos começar com a alfabetização.
13: Não, por quê? A alfabetização é impressionante como estão precisando.
9: O mundo, né?
12: Todos, uma galera, né? Uma galera precisando.
10: Em 1967, a Unesco realizou a Conferência Mundial de Ministros da Educação sobre a erradicação do analfabetismo. Quando começou a sua conferência? No dia 8 de setembro daquele ano.
9: Ah, não!
10: E terminou quando?
12: Pois não.
10: Terminou no dia 19. pra tu ver.
2: E no dia da fisioterapia? O dia da fisioterapia.
13: Tão inteiro, tão importante,
10: foi né? Porque em 1951 a World Physiotherapy foi fundada.
2: Oh my God.
14: It's amazing.
2: It's amazing our English.
14: All right.
9: Eu odeio
14: quando tá dando uma bugada, né? All right, go ahead, keep going.
2: Muito bem, o Petinho Básico de hoje, olha, é o Astolfo. Olha, o Astolfo, ele é uma cruza de Dachshund com Yorkshire, de 8 anos, dos tutores Luana e Steve, de Porto Alegre, que moram na Austrália, na cidade de Sydney.
10: Ah, ele saiu de Porto Alegre e foi pra Austrália.
2: É verdade.
13: Sim, mas é que o cachorro é um membro da família, sim, né? Se tu resolve não, pra Austrália, leva o teu membro da família.
9: Ele queria morar em Maceió, mas a família não quis deixar ele.
10: Esse cachorro, ele vai contigo no avião lá em cima, né? Não vai lá embaixo, né?
13: Não,
10: tu vai de avião, ele vai a pé.
2: Não, meu, tem às vezes o cachorro vai na cabine. Foi maldosa a tua observação.
10: É.
2: O colega quis dizer na cabine,
9: ele
2: né?
9: Ele tá tão bonitinho.
2: E não no
9: hoje.
2: Porão do avião.
9: Veio tão bonitinho
14: trabalhar. Mas tá frio, já que tá frio pra andar de moto hoje.
2: Jaquetinha
9: de couro.
10: Ele veio
2: de couro.
14: Ah, tava na hora.
10: Não, ele veio de
14: couro. Tá correndo
10: de filtro do Instagram dos anos 80.
2: Ele veio de patinete. Aliás, ontem o Instagram foi invadido com esse negócio.
10: Todo né? mundo de jaqueta rosa, Alexandre. Depois entra o seu Sandro.
2: Loucura.
10: Ah, mandar um abraço pro Duda Garbi que postou a dele e parece que é uma foto de hoje.
14: Não mudou nada. Tem uns que não.
9: Grande moto, grande.
2: 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Nosso ouvinte aniversariante é Johnny Meinertz.
10: Montana.
2: O Johnny Meinertz é empresário do ramo da reparação de eletrônica automotiva. Ele é de Santa Rosa e está fazendo 30 anos hoje.
10: Santa Rosa.
2: 30 anos. Santa Rosa. Parabéns aí, Johnny Meinertz.
9: Mas vacilar sim o Johnny, né? Johnny era um cara legal.
2: Johnny era um cara legal, o nosso Johnny não.
10: Meu
2: João
10: nome
2: Roberto
10: não
2: era o maioral, o nosso Johnny era um cara legal. Aham. Uhum. Aniversariantes famosos, Wiz Khalifa. O rapper Wiz Khalifa fazendo 39.
9: Foi no planeta, não foi?
14: Foi.
9: 39. Eu vi na TV Cono.
10: 39.
9: Vi na TV Cono.
14: Não é que ele foi, ele tocou, né?
9: Tocou no planeta?
10: Mas ele foi, né?
9: É, mas
10: ele
9: pra não tocar tá. Ele tem que...
10: Tá certo, Ivan?
2: Daniele Hipólito, ex-ginasta, fazendo 42 anos hoje.
10: Nossa amiga.
9: Como nossa amiga?
14: Não, ela não é minha amiga.
10: Ouvinte do Pretinho.
2: Ela é ouvinte do Pretinho?
10: Oh, acho que eu me confundi.
2: Do Maurício Amaral. Do Maurício Amaral, quando nós anunciávamos o aniversário de algum dos irmãos Hipólito.
10: Sim. Não, ele não falava irmãos.
2: Justamente por isso que eu lembrei dele. É. Só isso, não falo mais nada.
10: Exatamente.
2: Leandra Leal, a atriz Leandra Leal, fazendo 44 anos hoje.
10: Clássica, né?
9: Ah, clássica, né?
10: Não, clássica.
9: Clássica quem?
10: Clássica novela das sete.
14: É verdade, é verdade.
10: Tu é o hábito de tu ligar na novela das sete.
14: Amor para sempre.
10: E muitas novelas
14: elas estão... anos dessa novela.
10: Cobras e Lagartos. Cobras e Lagartos.
9: Pô, qual era o papel dela?
10: Eu não lembro. Eu lembro que o Lázaro Ramos era o Foguinho, tinha a música da Ivete Sangalo, quando a chuva passar.
9: E eles formaram um casal também no Homem Copiava. O Jorge Furtado, gravado aqui em Porto Alegre.
2: É verdade.
9: Filme impressionante.
10: É verdade.
2: Verdade.
13: E... Eu sou tão velha que eu fiz os bastidores.
14: Tiro no coisa ali.
9: Quê?
2: Desculpa, fala no microfone.
13: Eu sou tão velha que eu fiz os bastidores desse filme.
9: Que é um filmaço.
13: Que é um filmaço.
2: Não, não acho que tenha a ver com velhice.
13: Não, tem a ver com idade, claro que tem. Imagina, eu já era repórter nessa época e tava lá gravando os bastidores. Sei lá quantos anos tem isso.
2: Cantora 30? Pink, tá de aniversário hoje, a Pink, fazendo 47 anos.
9: Pedra.
10: Não, essa é a Pitty.
9: Essa é a Pitty. Tem outra?
10: Não, não, essa é a Pink.
9: Não conheço.
10: Rosa em inglês.
9: Não conheço.
14: Ah, inclusive tá de rosa.
9: Canta bem ela?
14: Canta bem, canta bem. Tem vários sons legais.
13: Bah, canta muito.
2: Fernanda Abreu.
9: Maravilhosa, aí sim.
2: Cantora Fernanda Abreu fazendo 64 anos.
13: Maravilhosa.
9: Do Agito, né?
2: É do Agito. Carioca da Gema.
14: Rio 40 graus, né?
2: Paulo Betti, o ator Paulo Betti, fazendo 74 anos.
10: Parece o irmão do Lelê.
2: Não conheço o irmão do Lelê.
10: Não, um irmão do Lelê.
2: Não conheço nenhum.
9: Eu também não conheço. Pô,
14: já não, não tem irmão, né?
9: Tem sim, cara.
14: Qual o papel marcante dele? Todos.
2: É, todos. É, bar, não, ele tem um que ele fazia um mordomo, se não me engano.
14: Ah,
2: ou,
14: é,
2: ou,
14: é.
9: Fazia um advogado também naquela da novela.
2: Não é o nome dele naquela novela.
13: Foi agora o personagem recentemente numa novela.
2: Ele é um costureiro, talvez. Não,
10: não, não, esse era o Clô, não era?
9: Jacques Leclerc.
14: Qual é que ele fez aquele que ele era fofoqueiro do site?
13: Que voltou na novela anterior a essa que tá no
2: Desgraça. Ah, isso mesmo, ele era um fofoqueiro.
14: Aliás, ontem, tu viu o episódio de Quem Ama Cuida ontem? Maravilhoso, tu viu, velho?
2: Não vi.
14: Ah, ontem, o cara vendeu parte da
2: Elton John
14: da loja dele. É? Mas que horas foi?
13: Eu tô vendo o dia daquela família perder toda aquela...
14: A Adriana vai comprar tudo.
2: Deixa o quê?
14: O que que houve?
9: Ele ficava falando na novela.
14: Eu tô falando com a Rodaica da novela.
2: Deixa ele falar da novela.
14: Cara, isso aí
10: são conhecimentos
14: reais. É algo popular. Quem nos ouve assiste a novela.
2: É?
14: Desculpa te corrigir.
2: Eu ouço vocês, mas não assisto a novela.
14: Outro dia tu estava vendo a novela, não, gostou bastante.
2: Eu passei, tava na sala e tava dando a novela. E aí eu tava vendo.
10: E aí ficou três horas.
14: Qual foi
9: não, isso é Miguel, que a outra novela, tu me dava esse Miguel também.
10: Eu inteirinha.
9: Tu viu todo dia outra novela, tu fica nessa aí. Ah, eu vejo só de suas lives.
10: Foi correndo pra casa.
14: A Tia Vilã tava, até o Odete Rothman tava viva.
9: Isso.
14: Aí tu viu todo dia.
13: Não viu.
2: Não viu.
13: Posso afirmar pra vocês que
14: Rodaica, foda é quarta-feira quando tem futebol.
13: Ai,
14: muito
13: é um
14: curta a novela.
13: Isso, né? Não, e muito cedo, às vezes a gente esquece.
14: Aí eu me perco.
2: O DJ Avicii faria 37 anos hoje.
14: Caraca,
2: pereceu, mano. Em 2018.
14: Para, sério mesmo? É sério. Problema com álcool.
2: Como assim? Tu não sabia?
10: Não lembrava.
14: Cara. Não. Eu vou te dar uma.
10: Escutei a música.
14: Uma raquetada.
10: Dias,
14: para com isso. Qual? Sim, a música segue.
10: Canta um trecho pra nós.
2: Ah, é eletrônica.
10: Porra, acertou, Léo.
14: Ah, que loucura,
2: e
14: cara.
2: E por último, os aniversariantes, um gigante das telas, Peter Sellers, faria hoje 101 anos, pereceu em 1980.
10: Nossa, carinho pra família.
14: Do Avicii?
10: Não, do Paulo Betti.
2: Meu Deus do céu.
14: Peter Sellers.
9: Grande ator.
2: Peter Sellers, grande ator, pô, tipo, convidado bem trapalhão.
9: Pantera
2: cor-de-rosa. Ih, tá louco.
14: Esqueceram de mim 4.
10: Não existe esse filme.
9: Existe sim, mas é ruim.
2: Ó, oh, é vamos sério? Dar aí nos é destaques sério? Aqui, meu irmão. Tamo arrastado que nem segunda, hein?
10: Ah, tá, não, eu tô pra programa. Cima. Ah, nós estamos aqui bem.
2: É?
10: Fala por
14: claro,
10: ti.
14: Ah, tive um
2: então,
14: baita
2: vou falar
14: domingo.
2: Só por mim, então.
14: Tá domingo mal foi irado.
2: Tô mal, vou falar só por mim,
9: então. Eu tô contigo nessa.
2: É
9: isso aí, pronto, tô tudo
10: feliz. Não, eu não tô, eu não tô.
14: Cara,
10: melhor coisa é que tem um feriado na segunda-feira, velho.
9: Tem razão. Eu trabalhei ontem, eu vim.
14: Eu só tô com dor no joelho.
2: A melhor coisa que tem mesmo é um feriado na terça-feira.
10: Eu gosto na quarta.
14: Mas é que aí a gente ia trabalhar na segunda.
9: Ou não,
14: fala por ti.
2: Ou não, fala por ti.
10: Eu gosto na quarta, trabalho dois dias folga de novo.
2: Destaques do Pretinho aí, meu irmão. E aí dá pena, vamos trabalhar um pouquinho ou não?
9: Não, hoje não.
2: Hoje não.
9: Fui pra mim, meu irmão. Tá bonito, hein, meu irmão? Ninguém te elogiou, eu te elogio.
2: Obrigado.
9: Tá bonito, meu irmão.
2: Obrigado. Que
9: bacana
2: irmão.
9: Essa
10: dia
9: blusa.
10: De reuniões, dia
2: quase
10: de reuniões.
2: Metade dos estudantes brasileiros usa IA para estudar.
9: Yo-yo, ia.
10: Programa Internacional de Avaliação de Estudantes revelou hoje o índice de estudantes que tá cada vez menos fazendo pesquisa, sejam elas analógicas ou virtuais, para um auxílio, quase como de maneira preguiçosa, do ChatGPT e do Gemini, que são as inteligências artificiais mais populares entre os estudantes brasileiros. São 48% dos estudantes que admitem não tocar em pesquisas aprofundadas, sites especializados, livros e etc., para usar apenas a IA como fonte de estudo. Além disso, 40% dos estudantes usam não só para estudo, mas para descobrir qualquer coisa nova que eles queiram, se vai primeiro para a inteligência artificial e não mais para uma pesquisa mais aprofundada.
9: Ninguém lê enciclopédia mais?
10: Não. A Barça não...
9: A Báscara
2: o
9: ninguém...
2: O novo conhecer.
10: É.
9: Eu vendi enciclopédia.
10: O Atlas ninguém abre mais também.
9: Ninguém abre mais, né? Ninguém tem mais aqueles...
10: A lista telefônica.
13: Dicionário também.
14: Não. Porque não tem mais a lista telefônica.
9: Tem sim.
14: De não, papel?
9: Não. Eu durmo, tem. Nunca. Os travesseiros, né, Brasil?
10: É amarelinha, né?
13: Mas o mais grave nessa notícia é a perda da habilidade em consultar, pesquisar e buscar informações com a tua própria capacidade, né?
10: É.
13: Porque, na verdade, isso vai limitando tanto o ser humano que eu acho que no momento que ele não tem acesso a essas coisas, ele não, talvez não consiga nem chegar em casa mais.
14: Vai, né? Atrofiando, né?
13: Qual é o caminho? Hã? Atrofia.
14: É, exato.
13: Tipo assim, se a gente pensar na nossa existência, por exemplo, quanto a gente usava a nossa memória há 20, 30 anos atrás...
10: Pra pegar um ônibus.
13: Decorando os números de telefone. Hoje eu não sei os números de telefone das pessoas, os endereços... os horários, né? Muitas vezes o local, não, lá eu já fui, funciona tal coisa. Que hoje não, tu simplesmente dá um clique ali e imediatamente a resposta vem sem precisar nenhum penso e nenhuma memória. Isso que a gente construiu uma memória. Agora imagina quem já nasceu neste momento que não precisa construir memória, porque sabe que num fácil acesso vai ter a resposta para qualquer coisa. Então tu não precisa armazenar. Aí eu fico me perguntando o que, que essas pessoas armazenam em seus cérebros. É. E será que eles não diminuem?
10: Não,
13: ou será que eles não diminuem a capacidade?
10: Não,
13: porque
10: o
13: cérebro, ele é um músculo, né? Ele é, tu exercita ele, né?
10: Que?
13: E a gente já sabe cientificamente que nós usamos muito pouco do nosso cérebro. A nossa capacidade intelectual, ela é muito maior, mas a gente não usa toda ela.
10: Viu, Rafinha?
13: Eu tenho a impressão que nós estamos diminuindo esse uso. E que a gente vai emburrecer.
15: Vocês já nos pegaram botando no Waze um caminho que você sabe onde for.
14: Claro.
15: No automático. Que nem a Rodaica falou, tu entra no carro, sei lá, na casa dos meus pais. Pô, tu sabe. Só que tu vai lá e coloca no Waze.
10: Mas, Vini, os jovens, eu quase botei essa matéria esses dias, porque os jovens que são assaltados ou que perdem o telefone, eles não sabem o que fazer.
15: Sim.
10: Porque pra ligar pra alguém, tem que saber o número de cor. Pra chamar um motorista de aplicativo...
13: Precisa. Pra pagar alguma coisa, precisa.
2: E então... trazer uma informação.
10: Informação.
2: Não é uma informação, na verdade é fazer uma... E também não é uma correção, é só...
13: Mas vai interromper a conversa?
2: Vou, já interrompi. Tá, eu posso, todo mundo me interrompe, então eu achei que eu poderia.
14: Tu não tá errado nesse ponto, não tá errado.
2: O cérebro, antes que venha alguém dizer, mas o que foi dito no pretinho? O cérebro não é um músculo, calma, mas... E foi aí que a Rodaica foi brilhante. Funciona de forma parecida quando o assunto é treino e desenvolvimento. Foi isso que foi falado.
13: Foi isso que eu quis dizer.
2: Só queria pensar e salientar.
13: Que ele funciona como um músculo que isso a gente treina, né? E que vai ficando cada vez mais forte e mais capaz. Então, e tu tem uma capacidade de avantajar aquilo ali. E melhorar tudo no teu corpo, com o cérebro funciona da mesma forma. Aí eu não sei se ele troca, o Léo louco pra rir.
9: Não, a palavra avantajar, ela me pega, Rodaica.
10: Ele pensou em pênis.
13: É o segundo cérebro do homem, né? Às vezes é o primeiro, na verdade, né?
14: Aí sobrou de graça pra nós.
2: Só tu ficar quieto, abobado.
13: Mas a curiosidade que me pega mesmo sobre esse assunto é exatamente essa sobre armazenamento de informação. Eu tenho muita curiosidade, eu acredito que isso seja uma peça muito estudada hoje pelos cientistas, com certeza, sobre o que é armazenado no cérebro a partir do momento que tu tem acesso a todas as informações e não precisa recorrer à tua memória. Como é que funciona isso? É automático? Isso para de funcionar? Tu tem outros interesses que a tecnologia ainda não responde? Ou será que a tecnologia já responde a tudo?
9: Vamos trazer um doutor.
13: Eu gostaria de trazer um especialista para falar sobre esse assunto.
2: Isso
13: é extremamente complexo e muito definidor do nosso futuro.
9: Principalmente, né? A questão do Alzheimer.
13: Também.
9: Tem que cuidar. A palavra cruzada é muito bom para Alzheimer.
2: É verdade.
13: O assunto não é exatamente esse.
10: É que não tinha nada a ver.
9: Não.
2: Pagou de idiotão.
9: Não, Alzheimer.
2: Mas o assunto não é Alzheimer.
10: Mas
2: é que,
10: cara, pegou Alzheimer, uma palavra que a Rodaica disse e soltou uma informação aleatória.
2: Ele se agarrou no conhecimento que ele tinha.
10: Do nada.
2: Parece a prova oral, sabe? O importante é participar.
10: Palavra cruzada.
14: Então tá.
10: É muito importante.
9: O Alzheimer. Que é uma doença que atinge o quê? Atinge o teu pé? Não. Atinge teu cérebro.
10: Verdade. Cérebro.
2: Instagram. Já atingiu. O Instagram.
9: Não lembro.
2: Como a notícia é nos Estados Unidos, Instagram...
10: Eu adoro que ele fala
2: terá
10: isso.
2: Bloqueio noturno para adolescentes nos Estados Unidos após acordo judicial.
14: Boa.
10: A Meta fez um acordo com o governo dos Estados Unidos.
2: De noite é TikTok.
10: E isso deve ser... E isso deve ser um padrão no mundo inteiro. A gente está debatendo já há bastante tempo no Brasil a regulamentação das redes sociais. E o Instagram no Brasil ainda não abriu esse diálogo. Mas nos Estados Unidos, esse diálogo ele foi aberto há mais tempo e por isso... tem uma série de regras novas para menores de idade que começam gradualmente. A primeira, limite de tempo diário. Todo jovem menor de 18 anos vai poder acessar inicialmente o aplicativo por 2 horas de uso combinado entre Instagram e Facebook. Modo escolar, silenciamento automático das notificações durante o horário escolar, que é das 8 da manhã às 3 da tarde nos Estados Unidos. Alerta de uso, a cada 15 minutos de uso do Instagram, o menor de idade vai receber uma notificação que interrompe a navegação e, obviamente, ele pode clicar de novo, mas o Instagram vai mostrar para ele que tem que desligar. E restrição de filtros, bloqueio de filtros de beleza que alteram a aparência facial para menores de idade. E aí, óbvio, a notícia da manchete, que é entre 6h e 6h, é impedido de maneira gradual, ainda não se sabe como, que menores de idade usem o Instagram. É óbvio que quanto mais velho, essa limitação ela vai diminuir. Mas, inicialmente, ali, se não me engano, é 12 ou 14 anos a idade que o Instagram vai permitir que tu te cadastre com todos os teus dados. Da 6h às 6h, não há bloqueio que tu fure pra usar o Instagram.
15: Muito bem.
13: Eu acho maravilhoso.
15: O problema é que é uma solução. Não tô criticando, né? O problema é que a rede ela é tão complexa e grande, cara, que só o Instagram ainda é uma parte muito pequena.
13: Mas eles estão fazendo uma parte deles, né? É um movimento precursor. Daqui a pouco isso vai ir para outras redes sociais. E eu acho que é um movimento necessário, porque se tu te dispõe a estar ali disponível, e entende que o teu público tem diferenças, né? E intelectualmente falando também tem diferenças, eu acho que tu tem que dispor o teu serviço a favor disso, né?
15: Isso aí.
13: Porque é algo que vai além, por exemplo. Hoje é muito difícil um adolescente, por exemplo, não ter um celular. Por questões de necessidade, como a gente falou anteriormente, né? Ele precisa do celular para tudo, para se locomover, para ligar para o pai, para a mãe, para ter acesso a uma informação rápida, enfim. Então, ele vai acabar tendo acesso à rede social. Quem é que controla isso, né? Às vezes, a gente acha que controla um filho, mas nem sempre tu tá ali 24 horas e consegue ver. Então, eu acho que a rede social tem que ser responsável. Os caras ganham tanto dinheiro. Eles têm uma abrangência tão grande, né? Eles têm um algoritmo hoje que decide praticamente tudo que a gente vai consumir. Pô, vamos investir em segurança, né? Porque essas crianças, elas não têm ainda discernimento para fazer essas escolhas.
15: Ô, Rodak, sabe, tem uma outra rede social que é o Discord. Que essa eu acho que é que os pais mais precisam cuidar, cara, dos filhos.
10: Essa é assustador.
15: Que é o que acontece, teu filho vai lá jogar o Minecraft da vida. E aí ele loga junto no Discord e ali no Discord ele consegue conversar por voz com as outras pessoas que estão jogando.
11: Meu pai.
15: E daí através
11: não para nunca.
15: Exatamente.
13: Qualquer
15: através
13: idade.
15: Qual foi proibido no Brasil essa rede? O Discord não.
10: Não, e aí é justamente o contrário. O governo está buscando responsabilizar o Discord por uma série de acontecimentos e não consegue.
15: Ele não se posiciona
10: muito. Ele não consegue. O Discord não responde.
15: E é no Discord, por exemplo, que acontece muito esses desafios e tal, que duvido de fazer tal coisa. Ou até coisas mais pesadas.
10: É porque ele é a rede social do jogo online. Isso. Todo mundo que vai jogar online, a gente combina, nós seis aqui, a gente faz programa, a gente se vê todo dia.
15: Certo.
10: Mas digamos que de noite a gente vale pra qualquer jogo, vai jogar poker online, vai jogar, a gente entra todo mundo numa sala e fica se falando,
13: fica se ouvindo,
10: sem delay, sem nada, como se a gente estivesse numa sala.
15: Só que existe sala pública, né? Pública, nessa plataforma.
13: E daí várias pessoas ali com outros objetivos,
15: cara,
13: né?
15: Qual a chance?
13: Meu Deus, gente, nossa.
11: Por isso tem que incentivar a voltar um pouquinho no tempo ali, parar um pouco com o
15: rua
11: jogo também. Não é só rua, mas é tu te dedicar.
15: Não, mas tu tem que estar de olho, né? É que tá vindo uma galera muito jovem que não tem nem sequer referência sobre esse tempo que nós vivíamos offline. Não existe.
11: Não, mas o que eu quero dizer, Fetter, é muito fácil largar o jogo e teu filho tá jogando no quarto e tu segue a vida. Zero controle.
15: Sim, zero controle. Não,
11: eu acho
15: porque
11: que
15: já se estabeleceu dessa forma.
13: Tem que ter um controle.
11: Não,
13: mais
11: tem que ter, cara. Claro, um claro tempo, que jogo é esse? Com quem é que tu joga? Vamos entender o que acontece.
13: E eu vou te falar uma coisa, Rafinha. É mais grave porque, por exemplo, nós pais de uma geração mais avançada, a gente tem muito menos capacidade digital
11: claro
13: do que o nosso filho, sei lá, de 12, 15
11: anos. Da
13: liga
11: de 9, ela sabe
13: mexer no
11: radião.
13: Exato, é natural, por exemplo, que tu venha me falar isso e eu não sei, mas com certeza os meus filhos sabem isso. Fossem mais jovens, talvez estivessem usando. Então ainda tem essa distância de tu nem cuidar de uma coisa porque tu sequer sabe que ela existe.
11: É uma briga diária. É uma briga diária.
13: É muito difícil.
11: Seja qualquer coisa.
13: É muito difícil. Ter filhos hoje é para os corajosos.
11: Puta,
13: né?
11: É assim, ó. A gente joga outro campeonato.
13: É. É verdade.
2: Homem é investigado por alugar carros e retirar deles peças para revendê-las.
10: Curitiba e São José dos Pinhais começou a investigar o caso de um homem que alugava um carro seminovo, um novo, retirava as peças do carro, trocava por peças usadas bem mais baratas e vendia elas no mercado automotivo.
9: Que baita ideia.
10: Não é uma baita ideia.
9: Não.
2: Cala a boca, cara.
10: É crime.
15: Pensamento intrusivo.
9: Não, é que veio mais pó e mais pó.
10: Porque ele identificou que a grande maioria das locadoras automotivas
9: não
10: verificava motor e peças internas.
9: É só estar sujo.
10: Verificava a lataria, verificava a limpeza, verificava tanque de gasolina. Mas uma peça interna do motor não era verificada. Então,
2: que barbaridade,
10: ele
2: cara.
10: Tirava uma peça nova ou seminova.
2: Que não há limites para a chinelagem.
10: Vendia,
13: e botava uma outra velha no lugar.
10: Vendia esta peça. Com o dinheiro da peça nova, seminova, ele comprava uma peça muito usada, recolocava no carro e o carro funcionava normalmente.
2: E como é que descobriram?
10: Olha
2: que incidência!
10: Olha o azar. Não. Ele foi vender peça e o dono de uma das locadoras tava com alguns carros com problema e foi ver, pô, mas essa peça aqui tá muito barata. E aí ele foi ver e
13: o problema que o cara mesmo tinha causado, né?
10: Isso, e aí ele foi ver, aí ele disse, bah, deixa eu ver quem é esse cara que tá vendendo peça barata. Aí ele digitou no sistema dele e era um cara que alugava vários carros diferentes.
2: Ah, não é possível, cara.
10: E aí quando ele olhou no sistema dele, o cara já tinha alugado, sei lá, 10 carros diferentes, são pelo menos 11 ocorrências por locadora. Ele viu e disse, não, só um pouquinho. Essa peça que ele tá tentando me vender é do meu carro.
2: Inacreditável.
10: E aí ele conseguiu comprovar, ele foi verificar que todos os carros que o cara alugava voltavam com peças mexidas.
9: Poxa, isso é feio, né?
2: É feio, Ivan.
9: É feio.
2: Né? E o que aconteceu com o cara? Foi preso?
10: Está sob investigação.
2: Está sob investigação.
10: Não foi pego flagrante, né, Alexandre?
2: Ok, tá certo.
10: É complicado, né?
2: Tá bem.
10: Muita burocracia.
2: Aí é complicado. Tá bem, foram os destaques de hoje. 8 de setembro para o Pretinho Básico. Eu queria fazer um comentário com você sobre Rock in Rio.
10: O comentário de Alexandre Federer sobre Rock
2: in
10: Rio.
2: Quem viu ontem no Rock in Rio o show do Péricles?
10: Ah, muita gente. Ele entrou de capa.
2: Quê? Não, tô falando aqui. Não tô falando geral. Tô perguntando pra vocês.
9: Eu dei um par antes de ver o jogo do Grêmio.
2: Não vi nada do Rock in Rio.
11: Não
2: tá
11: vi
2: bem.
11: Nada. Não me chamou muita atenção.
2: Queria só dizer que foi assim, ó. Uma surpresa absurda, um troço maravilhoso de ver o Péricles cantando grandes hits da Motown. Motown é aquela gravadora dos anos 60 e 70 de black music. E aí ele cantou, cara, de Barry White a Michael Jackson, passando por tudo que vocês podem imaginar daquele catálogo da Motown. E foi, de fato, impressionante. Primeiro, o inglês impecável.

0: pistas que ele cantou e revisitou músicas ali. É. Eu fiquei impressionado, impressionado. Mas Adoraria ver esse show.
1: Eu vi um trecho, mas o que me surpreendeu mesmo foi Roupa Nova.
0: Ah, isso eu não vi.
1: Eu fiquei impressionada com a comoção que a banda gerou no palco e o quanto o público... E aí, nessas horas, a gente recorre à memória, né? Que nós falamos já aqui hoje, do quanto essas músicas estão impregnadas na nossa vida, sendo Roupa Nova uma banda que tu escutava ou não, porque sempre tocou muito, né?
2: Uhum.
1: Sempre
2: foi muito trilha
1: de novela, exato.
0: Talvez a banda então, pop romântica mais famosa do Brasil.
1: E aí era aquela multidão cantando junto.
0: Que legal.
1: E vários takes, assim, fechados, pessoas emocionadas, chorando, porque, obviamente, a memória afetiva, já te leva lá pra...
0: E a montagem dessa noite aí também foi espetacular, né?
1: E tu aí eu vi uma crítica,
0: que é
1: exatamente.
0: De véio, né,
1: eu vi uma crítica hoje de manhã sobre os cabeças brancas, né, que derrubaram o etarismo. E foram as grandes atrações do Rock in Rio nesse ano.
0: Gilberto Gil,
1: geraram
0: show
1: comoção.
0: Absurdo, o show do Gilberto Gil, absurdo.
3: É que é a música que impacta, né?
1: É a música que impacta, né? E é que é popular rápida, né? No sentido de todo mundo conhecer e lembrar, né?
2: Outro show que eu vi no domingo, do Barão Vermelho, Reencontro, com o Frejá, o Dé, a formação original, Maurício e o Guto, que eu tinha visto aqui no Araújo Viana, e eu vi no Rock in Rio, e o Barão Rock in Rio tem a história foda que eles têm, e também um show que a galera também tava enlouquecida.
3: Mas é isso, cara. A gente tá carente disso, a gente teve o Falcão, que era até então vocalista do Rap, ele lançou dois discos solo, e ele tocou sexta-feira no Araújo e lotou aí, quando ele toca a música do Rapa, que é uma banda que começa ali
0: bem abaixo,
3: anos 90, né? Claro. Tu tá carente de grandes atrações, inclusive ele deixou uma manchete aqui no ar dizendo que, ó... Lançando o terceiro disco, ele não tem nenhum problema de reunir a banda fazer uma turnê pelo Brasil.
0: Eu quero me precisar.
1: Não,
0: meu, já fala
1: ele
0: com
1: zero.
0: Ele pro planeta.
3: Não,
0: meu.
3: Tu imagina.
1: É óbvio.
3: Pra mim
1: não.
3: É show de estádio, né? Além do planeta. Né?
4: Não, quero me precipitar, mas falta pouco, cara. O planeta já.
0: Bem pouco.
3: Se der essa edição, né? Eu tô falando em 2029, tá?
4: Não, mas tô dizendo.
2: Vamos trazer ele sozinho.
4: Tô avisando só que pro próximo planeta já falta pouco de novo, cara.
1: Mas já tá tudo fechado.
2: Já tá tudo fechado.
3: Mas agora que fecha.
0: Mais ou menos, ainda não.
3: Fechou em fevereiro do ano passado.
2: O cara metade não respondeu ainda.
4: Eu já sei as atrações.
2: O cara metade parece que veio sem o Vavá. Uma pena isso.
4: Sim, é metade, né?
2: Isso
0: é mais. Vamos dar uma girada na mesa aí, Rodaica. Bota pra nós aí a nossa audiência. Manda pra pretinhobásico@atlantida.com.br, por favor.
1: Ouvindo o programa das 13 do dia 4 de setembro, eu ouvi o relato de pessoas que se incomodam com o comportamento de filhos que não são os seus. É fácil colocar o homem que, em muitos casos, é responsável por cuidar, bancar ou dividir as despesas com a mulher e a criança, como um chato que não admite o mau comportamento de um filho que não é seu. Mas se esse homem é responsável ou corresponsável por essa família, ele pode ter o direito de opinar. Diz aqui o nosso ouvinte.
0: Uhum.
1: Se a mãe não tomar providências, já que o pai só aparece por 5 horas uma vez por semana, esse homem que deixe este relacionamento. Vai ser mais uma criança sem referência masculina, o que tem se tornado constante nesse país. Um pouquinho amargurado o ouvinte, mas eu vou seguir. Namorei uma menina que o filho brincava de dar tapas no rosto dela.
2: Ah,
1: a primeira vez que eu vi, eu segurei a mão do garoto e a mãe não gostou. Tentei explicar a ela que aquele tipo de brincadeira não era aceitável. Ele como educador infantil. É um comentário meu, ele não é.
2: Tá, mas o...
1: Me passei.
2: O tapa no rosto é... Não, o tapa no rosto
1: ele não é
2: ruim, né?
1: Ele não é. Me passei
2: mesmo
1: por tóxico e machista, ruim. Diz ele. Resultado, relacionamento terminado naquele mesmo instante. Tem muita gente querendo um relacionamento, mas não quer a responsabilidade e a divisão das mesmas de forma equilibrada. Ou seja, podem dividir a vida, as contas e tudo mais, mas na hora de impor limites aceitáveis, o homem ou a mulher que não é pai ou mãe não tem direitos? É uma discussão muito intrínseca, pois ninguém sabe de fato como e o que acontece dentro dessas famílias e no comportamento destas crianças. É a opinião do nosso ouvinte.
2: Bom, o Paulo Freire aí que falou, nós temos que ver o quê?
4: O que a Super Nani falou pra nós?
2: Não, eu acho que assim, ó, o brinquedo de mão é ruim. Tu não pode incentivar uma criança a brincar de lutinha. Isso é errado.
3: Depende.
2: Por que que
3: depende? Não, pode ser autodefesa.
2: Não, mas...
3: Principalmente pra mulher.
2: Se a criança vai ficar devagar.
3: Eu lembro do e-mail que a gente falou, acho que é meio complicado tu opinar quando a pessoa já tem um filho, né? Assim, e ela é uma mãe...
1: Ele traz aqui uma questão sobre, assim, a mulher tem um filho.
3: Exato.
1: Aí ela casa novamente...

0: ele tá trazendo aqui é que esse cara se torna responsável por essa família.
1: Depende
0: e aí ele deveria ter o direito também de educar essa criança ao jeito dele. Eu acho que isso são coisas negociáveis dentro de cada família.
1: Não teve acerto.
0: Mas o que eu entendo, em princípio, é que se o filho não é teu e ele não é, por mais que tu vá construir ali uma família, mas o filho não é teu, tu nunca vai ter com ele o mesmo comportamento que tu teria se pai tu fosse de verdade.
2: E que é o caso da mãe dessa criança.
0: Exato. Então essas coisas têm que ser colocadas numa balança. Porque é muito fácil tu chegar numa casa de uma criança já nascida
2: e vai querer
0: que já tem ali os seus 3, 4 anos de idade, que não é teu filho, que tu não viu nascer, que tu não criou um relacionamento de fato de vínculo, né? Que não precisa só porque tu é pai, mas tu não criou aquele vínculo desde que tu nasceu. E aí tu chega ali que tu quer impor coisas que o teu sentimento é diferente do que um pai faria. Porque é pai, de fato, da criança e vive com ela. Claro,
1: mas aí eu acho que pai do cara quer conquistar isso aos poucos.
0: Claro, mas é que daí tu vai te adaptando, essa criança também vai se adaptando. Porque veja bem, nesta família, quem precisa ser educado e quem tá crescendo e quem tem menos maturidade é a criança.
1: É a criança, claro.
0: E talvez o comportamento dela reflita justamente uma vivência nova dentro de casa que ela também não estava acostumada.
1: Claro.
0: Então, tu que é o adulto, que tu tem que lidar com isso da melhor forma possível e depois de tu conquistar essa criança e construir essa família, aí tu impõe essas novas regras que sejam confortáveis pra todo mundo. Agora, não dá pra chegar querendo dando ordem, né, pra criança.
2: Ah, que não, mas, porque vai comprar uma briga com a mãe, né?
0: Exato, porque é difícil.
3: Isso aí, perfeita
2: análise.
0: E mãe é mãe, tu entendeu? Tipo, ela não vai admitir que o cara chegue ali e coloque regra.
2: Da mesma forma, o contrário com o pai em relação à criança. A mãe não vai chegar botando. Exatamente.
0: A mesma coisa.
4: Ser padrasto e madrasta é mais dever do que direito. Tem mais, tu deve fazer algumas coisas, mas tu tem direito a pouquíssimo. Tu tem direito ao que eles quiserem. O que a mãe e o pai decidirem, tu tem direito.
2: É boa análise, hein, Gomes? Boa análise.
3: Isso aí me lembra o dia.
2: O que é, Joia?
3: Ai, tô triste.
2: O que houve, Joia?
3: O que foi?
2: Teu time, vai dizer que foi teu time. Domingo ou segunda? Eu nem sei qual é teu time. Ah, tu é Zeca, é?
1: Tu é adotado?
3: Não, nego.
1: Anda bem.
3: Meu pai se foi.
2: 20 minutos para as 2 da tarde. Bota uma para nós, então, Rafinha. Dele. Qual é a história? Não, só um pouquinho, desculpa.
1: Ah, é? Não,
2: desculpa, é que eu não tava muito...
0: Ele tava emocionado. Eu acho não, que tu não ouviu.
3: Tu cagou pra história do cara.
4: O cara quase chorou, falou com o pai dele que se foi.
3: O pai dele morreu.
2: Qual é,
3: foi?
2: Qual é?
3: Ele interrompeu, nego.
2: Desculpa.
3: Negócio de pai que cria, né, nego? Cheguei em casa, minha mulher tava com outro cara na cama. E aí eu fui pra cima, nego. Comecei. Tá, toma. E minha mulher desesperada. Para, amor, para. Não bate no pai dos teus filhos, nego.
2: Que triste. Que tristeza, Joia.
4: Tristeza, Joia. Tu apertou um botão aí.
1: Tu apertou um botãozinho.
3: Parece que virou a rádio AM agora. Desculpa.
1: Foi até bom ter apertado
2: pra ouvir. Aí pelo menos não ouviram.
3: Training, eu, Joia.
2: Bota uma aí, Rafinha.
1: Fala, PBs, aqui o João de Porto Alegre. Tava escutando o programa do dia 4, às 18, a bancada.
2: Todo mundo ouviu esse programa, hein?
1: É. Em que o Joia se comprometeu a ir abrir a rádio no domingo.
3: É
1: pra dar os parabéns ao ouvinte. Rafinha tava lendo o e-mail quando chegou na parte. É domingo, farei 29 anos e, como diz o Rafinha, mais maturidade. Nisso, Rafinha fala: aos 29 anos eu fazia muita merda. Devo ter falado. Hoje eu tenho 29 anos e muitas vezes me pego pensando que merda estou fazendo com a minha vida. Sou CLT, trabalho desde os 16 na mesma empresa. Já apresentei meu trabalho com o café aí pra vocês. Tive a felicidade de encontrar o pessoal que escuto desde 2009. Mas sempre queremos mais e achamos que nunca estamos com o suficiente. Evolução pessoal ou material, diz ele aqui. Perdi boa parte da família muito cedo. E não tenho um bom relacionamento com meu pai por acontecimentos da vida. Porém, ouvir a sabedoria daqueles que admiro de uma forma genuína, por exemplo, Rafinha falando dos 29 anos, faz refletir sobre o tempo e a vida. Por ser sozinho, nem sempre tenho com quem conversar sobre, mas às vezes não é sobre falar, e sim sobre escutar.
4: Tu tá rindo,
2: cara? Cara, é inacreditável que o cara ele escreve uma tragédia grega pra nós. E tu lê com esse tom e com esse sorriso.
1: Bom, foi o tom que eu tô concentrado.
2: Não, tu tá rindo.
1: Não, eu tô rindo porque ele cita a minha pessoa falando dos meus 29 anos.
4: Mas ele disse que perdeu a pessoa da família e tu riu.
1: Eu também perdi meu pai. Mandar pro ouvinte aqui.
2: Mas eu não acho legal ficar rindo.
1: Não, eu tô rindo quando ele cita eu. Aos 29, tô lembrando tanta cagada que eu fiz.
3: Pai aqui,
1: eu já te conhecia. Imagina o que tu lembra o que nós fazíamos no Santana Branca?
2: Não,
1: tu tá louco. Obrigado algumas vezes às pérolas ou ensinamentos que vocês compartilham sem perceber. Transmitem muito mais de quem vocês são. E eu como perdi, chegaram né? até esse momento.
3: Eu também me perdi.
1: Que pena, porque eu tô focado aqui. Trabalho, esforço tá e respeitar o tempo. Sem mais delongas, se for ao ar, muito obrigado pelo espaço. Forte abraço. Sou público do Rafinha, do Joia, do Porã, do Léo, do Fetter.
2: Do Pretinho.
1: E o time de futsal Maria Fumaça. Rafinha manda um... Os maconheiros adoram o mestre.
2: Tá aqui. O ouvinte. Manda isso. Ó! Ó aqui, ó. Isso aqui é pra ti, Ivan.
3: O que que é?
2: Escovar essa boquinha aí. Esses dentinhos.
3: Escovar essa boquinha. Os quatro que eu tenho.
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3: Me dá essa do Grêmio aí.
4: Tu é gremista?
3: Não,
2: eu... Sim, ele é gremista.
4: Não, o Ivan não.
2: O Ivan não era gremista.
4: O Ivan não era gremista.
0: Então dá a colorada. Não,
2: o Ivan é gremista, o Mirabel é colorado.
3: Isso aí.
2: Não. Tá certo? Não.
4: Pegamos o personagem na mentira, mas enfim, é, vai lá. Exatamente, vamos deixar assim.
2: Então toma do Grêmio pra ti. Toma aí.
3: Na minha tia.
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4: Passou no dedo como se fosse lá um...
0: Não, mas eu acho importante.
3: Nós escolhemos 10 vezes.
0: E agora...
4: E agora ele tá com a boca cheia de
0: pasta. Faz a resenha do gosto agora.
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3: 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Muito refrescante.
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2: 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Vamos dar uma girada na mesa aí, Vini Moura.
4: Vamos lá, aqui, ó. Uma história.
1: Opa. Histórias minhas, histórias.
3: Dias de luta, dias de glória.
4: Isso aqui eu vou contar vocês.
1: Ah, que legal. Então guarda, guarda.
2: E agora vai fazer o quê?
4: Não, vou contar outro.
1: Vai embora.
4: Tá bom.
3: Agora, vocês eu volto.
1: Agora
3: eu
1: tô indo.
4: Partindo. O cara tava sentado no banco da praça. E aí, cara, caiu um negócio no ombro dele aqui. E ele olhou pro ombro dele e começou. 1, 2, 3, 4, 5, 6, 7, 8, 9, 10, 15, 25, 26, 30, 32, 34, 35, 36, 37, 85, 98, 99. Ai, mas você
0: não, é possível. Não,
1: tem que parar de usar os troços.
2: Ah, eu gostei. Eu gostei muito dessa.
1: Pancada violenta.
2: Gostei dessa da centopeia.
3: Eu já falei, nós temos que fazer o quadro aqui na rádio. Todo dia, 4h20, entra uma piada do Vini.
2: Que loucura.
3: Tá aí o público.
2: Vini às 4h20. Tá aí o quadro.
3: 4h20 na rádio, entra uma piada dele.
2: Às 4h20.
0: 4h20.
2: 4h20. Agora tu veio muito. 4h20. E aí, maionese?
3: E aí, Alexandre? Tudo bem, Alexandre?
2: Mas que animação.
3: Vinícius. Rodaica, Rafael e Rafaelzinho, que coisa
2: que
3: boa, que dia ótimo.
2: Maionese.
3: Se você está feliz, pegue o meu nariz. E se você está mal, pega no meu palhaço maionese. Dia 9 em Jaguarão.
2: Ótimo, maionese.
3: Ah, que alegria, que coisa boa.
2: Mas o que aconteceu contigo hoje, maionese? Remédio novo?
3: Ah, estou ligadão.
2: Maionese ligadão.
3: Ah, sertralina, estou tomando.
2: Sertralina. Muito...
3: Vamos para a depressão.
1: O artista Jefferson.
3: Muita depressão.
4: Parece o Rafinha lendo o e-mail.
3: Eu também perdi um parente uma vez.
2: Qual?
3: Perdi o meu papai. No chão.
4: Só que agora tu fala tudo feliz.
3: Sempre feliz.
2: Não, mas se acharam depois.
0: Ele achou, né?
3: Só quando eu morrer, eu vou achar meu papai, que ele está no céu, que era um bom homem.
2: Meu Deus, o que aconteceu com o maionese, cara?
3: Estou feliz.
4: Tava você está feliz. Como teu pai?
3: Coração.
2: Coração?
4: Ah, isso. Não é que tu ia falar de um show.
3: E comeu um coraçãozinho, se engasgou.
0: Ai, que horror.
3: Ele morreu falta de ar. Coraçãozinho mata.
4: Mastigue bem, coraçãozinho.
3: Mastigue tudo muito
2: bem. Não é de engolir inteiro.
3: Aquele tinha traqueia curtinha assim. Ah. Ele tinha traqueia infantil.
2: Traqueia infantil, ele era pequenininho.
4: Tirei o ar.
2: Se não fosse a traqueia infantil dele, ele tava bem. Tava vivo até hoje.
3: A traqueia que não desenvolve, né?
2: Sim.
3: Todo o corpo cresce.
2: Uma traqueinha.
3: Parece. Ai, que parece bariátrico. Todo mundo faz bariátrica aqui na RBS, hein? Ah. O B de bariátrica aqui na RBS. Rede dos bariátricos. Todo gordo aqui faz bariátrica na RBS, menos o gordo Léo.
2: Gordo Léo foi na força da disciplina.
3: Doutora Júlia Guerra, beijo no seu coraçãozinho. E caneta, né?
1: E caneta,
3: né? Gordo Léo.
4: O cara fez a bariátrica e lançaram as canetas depois. Isso. Mas.
2: Pô, é o cúmulo do azar.
3: Puta. Gordo Léo, que tem de caneta, parece uma fábrica da Bic.
2: Sim, mas tu guarda?
3: Claro.
2: Usa e guarda?
3: Claro.
2: Como é que faz?
3: Eu não clique. Ah, não quero nada. Porque eu como, parece que eu. Um pedacinho de carne, parece que eu comi um boi.
2: É mesmo, mano?
3: E Alexandre, coisa boa, estamos aqui.
2: Que legal, mano.
3: Estou muito alegre. Pô,
2: tá muito bem, maionese.
3: Obrigado.
2: Tomara que esteja assim às 6 da tarde também, pra ver, né? Senão vai dar um rebotão.
1: Ah, bem provável.
4: Vai o teto preto.
1: É, aí eu falo, eu entro em depressão.
2: Eu imagino.
1: Às 18.
2: Às 10 para 6, caiu o disjuntor.
3: Caiu. Quem nunca tava num baita pique e bateu, né, Alexandre?
2: É verdade.
3: Rafaelzinho.
2: E a piada?
1: Parece estar na vibe do Calvin Harris ainda.
2: E a piada, amanhã?
3: Por que que a água foi presa? Por que a água foi presa? Porque ela matou a sede.
4: Não. Tu não parou pra contar essa.
3: Piada da criançada.
1: A criançada foi.
2: Mas a criançada sede eu gostei.
1: Só que foi muito rápido, né?
2: Então dá tempo de mais uma.
3: Claro que dá. Vamos lá então.
4: Só deixa ele achar.
3: Isso. Na padaria, o homem perguntou. Oi, padeiro, o que que tem de torta hoje? E o padeiro falou, o meu pênis.
1: Ah, não.
2: Não.
3: A criançada tinha entrado já.
2: Não. Pelo amor de Deus.
3: Eu fiz uma legal.
5: Não. 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De Ferreiro, além de mim. Com você.

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0: Eu já tinha ouvido isso tudo, querido. É reprise.
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23: Estamos de volta com o Pretinho Básico, faltando 3 minutos para as 2 da tarde. Tem um e-mail aqui da vida real e eu preciso ler. Eu preciso compartilhar com vocês esse e-mail porque eu li, eu chorei e eu queria dividir com vocês. Eu só quero agradecer. Olá, bebês, manda este e-mail apenas para agradecer, pois estou vivendo o momento mais triste da minha vida. Minha mãe está hospitalizada com um câncer em estágio terminal. Ela não sabe a real situação em que se encontra. Nós não conseguimos coragem para contar para ela, por medo de que ela simplesmente desista, até mesmo do tratamento para a dor. E também porque temos medo de aceitar o inevitável, que ela está nos deixando. Então, todos os dias, quando passo pela porta do quarto, visto o meu melhor sorriso e ajo naturalmente. Converso com ela, conto coisas do nosso cotidiano, porque sei que estas podem ser algumas das minhas últimas memórias ao lado dela. É algo que eu já aceitei, mas que mesmo assim dói muito. E no meio de todo este momento triste, vocês têm sido um alívio diário para mim. Aqueles 40 ou 50 minutos que escuto vocês pelo Spotify me arrancam boas risadas. Durante esse tempo consigo esquecer um pouco do que estou passando e me sinto renovado para vestir novamente o meu melhor sorriso e ir lá conversar com a minha mãe. Vocês são gigantes e talvez nem façam ideia de quanto ajudam pessoas que, assim como eu, estão passando por momentos difíceis e precisam apenas de um pequeno momento de alegria para conseguir continuar. Deixo aqui o meu muito obrigado a vocês e um forte abraço. Desculpem pelo e-mail longo, eu só queria agradecer de todo o coração. Obrigado por fazerem parte dos meus dias, justamente quando eu mais preciso. Pô, loucura. Tá aqui, infelizmente não temos o nome do nosso ouvinte ou da nossa ouvinte, mas de qualquer forma vai o nosso abraço e a nossa solidariedade por esse momento e o nosso agradecimento pela parceria, né, por nos escolher fazer parte desse oásis na vida. A vida é isso, né? A vida é foda, parceiro. Vamos dar aqui na escolha do craque do episódio com a Lager Zero Carbo. 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Pode votar, Rafinha Menegazzo.
24: Eu de primeira.
23: De primeira, sim mesmo. Olha, tipo, que delícia. Assim,
24: chutaço aquele. Chutaço, cara, pisa aquele na bola, isso, entrega a rapadura e dá.
25: Já não fez isso, né?
26: Deu uma encebada.
25: Já deu uma encebada.
26: Carboneiro, domina. Isso. Vamos, Carboneiro.
24: Lembrei do zagueiro, mas eu vou votar no Palhaço Maionese.
23: Qual zagueiro?
25: Mas peraí, surpreendente.
24: O que é?
23: Não vai votar na Rodaica. Verdade.
26: Primeira vez que faz o
23: Bruno. Primeira surpresa, não vota na Rodaica. Não, é segunda, verdade. Vota no Maionese.
24: Mas assim, o
23: desafeto de vocês.
24: O voto é meu, teu, né? Eu voto é quem eu quiser.
23: É teu.
24: Perfeito.
26: Duas horas.
23: Exato.
24: Palhaço Maionese.
23: Jaguarão. E tu, Palhaço Maionese, vota em quem?
26: Eu voto na minha amiga Rodaica.
23: É tua amiga, não sabia?
26: Não, todos vocês são meus amigos e moram no meu coração.
23: Não, eu não sou sim, mas deu uma baixada agora, querido.
27: Bateu. Uma acalmada, tá terminando.
23: Quero ver a seis, Maionese. Ladeira Maionese. Votou na Rodaica, a Rodaica vota por último. Vini Moura, vota em quem, lindo?
25: Eu vou votar na Rodaica.
23: Na Rodaica também. Segundo voto para a Rodaica. Rafael Gomes.
25: Eu vou
1: voto em ti, Alexandre.
2: Obrigado, por quê?
1: Eu gostei muito da tua interpretação nesse mera, difícil de ler.
2: Bom, muito difícil, isso, eu já tinha lido antes, foi muito difícil segurar.
1: Eu achei legal, parabéns.
2: Obrigado, obrigado pelo teu voto. Rodaica vai votar em quem?
4: Eu vou votar no Vini por todas as tentativas.
26: Pelo quatro.
4: Pela insistência, entendeu? Pela constância, pelo não vou me entregar.
2: Isso aí, é isso aí, ó. Isso aí, resiliente, isso aí, resistente.
26: Isso aí, Vini.
2: Isso aí, Vini.
26: Isso aí, Vini.
2: Eu, por minha vez, voto na Rodaica, o 4 e Vini, eu que vivo de criar nomes para produtos e programas, o 4 e Vini me pegou.
24: Vai, tu todo dia agora, 4 e 20 aqui ao vivo.
1: No estúdio.
5: Não, é gravado.
24: Não, piada.
2: Não, pode ser gravado. Pode ser gravado.
26: Claro, gravado. Tá chapando.
2: A Rodaica, então, leva este pack de Lager Zero Carbo da Cervejaria Imigração, é óbvio que vai doar pra mim, né? Vai doar.
24: Com certeza.
2: Com certeza.
24: Tem zero álcool e zero carbo, né, Rodaica?
4: É zero álcool?
24: É. Tem a zero
2: também. Tem a zero álcool também.
4: Se for zero tem. Álcool, até posso pensar.
2: Experimentaria uma cerveja zero álcool, Rodaica? A Rodaica, a última vez que eu vi ela botando uma cerveja na boca faz uns 20 e poucos anos.
4: Não, não faz tanto. Acho que a última vez que eu bebi 15. Cerveja deve fazer uns 5 anos.
2: 12.
4: É. Alguém mas tá assim, exagerando. Quando eu falo de beber cerveja, eu falo disso aqui, ó.
2: Um gol. Um gol.
24: Apreciar, né?
4: Não, não vai dar.
24: Não vai dar.
4: Não vai dar.
2: Hoje
4: vou
2: pra
4: ter que parar.
2: Tá bem. Ó, voltaremos às 18h pra mais um Pretinho Básico. Volte com a gente. Obrigado pela audiência. Um abraço. Boa tarde. Até lá. Tchau.
26: Vamos
2: lá,
26: Tere Titi, agora.
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9: E olha só a dúvida da Júlia, ela diz o seguinte: doutor, tenho 35 anos e tenho pavor da ideia de engravidar. Tomo pílula anticoncepcional, estou na terceira cartela do meu remédio, tomo periodicamente por 3 semanas, faço uma pausa de 1 semana e sempre no horário certinho. Porém, tive relação com ejaculação. Existe possibilidade de gestação? Às vezes eu surto e além do anticoncepcional também tomo pílula do dia seguinte. Júlia, olha só, você usa um método contraceptivo bastante eficaz, que é a pílula anticoncepcional. Tá tomando certinho, então do ponto de vista de adesão ao método de prevenção, você tá super protegida. Então o risco da pílula falhar é baixíssimo. Então esse risco tão baixo não justifica esse seu pavor, esse seu pânico de engravidar e nem a necessidade de tomar a pílula do dia seguinte, que pode desregular seu ciclo, o excesso de hormônios pode te fazer mal, entre outras questões. O que eu sugiro? Se você está insegura, converse com seu ginecologista para talvez trocar a pílula por algum método de longa duração, como injeções, implante, diucormônio e por aí vai. Ou complementar a proteção da pílula com o uso da camisinha, tá bom? Dúvidas? @ Jairo Bauer Oficial.
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2: Estamos no ar com a melhor vibe do FM para começar a tarde de sábado na edição do ATL DJ Weekend, fazendo a festa para todo o sul do Brasil, aqui nas ondas da Rede Atlântida. Eu sou arroba Kuzanotto, muito boa tarde para você, obrigado pela sua parceria. Cola comigo pra gente tocar muita música até as 3 da tarde, direto com 1 hora de som, sem intervalos comerciais. Participa com a gente também no arroba TLDJ oficial. Eu vou começar com a sonzeira de Silva Bumpa, som que é um dos líderes do chat da BBC de Londres, na edição House. O nome da faixa é On Tonight.

0: Calvin Harris e Jay-Z com Satisfy, fechando o primeiro bloco de sons. Também toquei Forever Young, na versão remix de Fall You What. Na sequência, Fade Web vs Stardust com Trap Queen. Também tivemos por aqui o bloco da Candy Shop com Gracie Abrams vs Nelly Furtado. Na sequência, Lady Gaga e Dulce com Runway. Também Taylor Swift com Opalite, pra gente fechar a primeira meia hora de músicas.
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0: Antes mesmo de ser lançada oficialmente, essa faixa já estava circulando entre os DJs. A primeira versão apareceu no Essential Mix da BBC ainda em 2010 e a versão final foi apresentada no Ultra Music Festival do ano seguinte. O detalhe que virou a assinatura da faixa veio de Etta James, no vocal de 1962, que o Avicii resgatou e colocou no centro de uma produção completamente nova. A faixa chegou ao primeiro lugar ainda no lançamento na Suécia aí na Noruega e ainda rendeu uma indicação ao Grammy. Estamos falando da sonzeira de Avicii com Levels.

Jonas Blue e Maliv com Edge of Desire, pra gente fechar mais um bloco do ATL DJ aqui nas tardes da Atlântida. E pra gente fechar essa edição de sábado, muito obrigado pela sua parceria e pela sua companhia. Eu sou arroba Guzanotto, vou ficando por aqui. Quero agradecer a sua companhia, te convidar ainda pra voltar comigo à noite na edição do ATL DJ Weekend, fazendo a festa na madrugada de sábado pra domingo, e também no nosso horário clássico de segunda a sexta, às 2 da tarde e também às 8 da noite. Eu vou fechar de sons com a faixa de The Clots chamada Neutron Dance. Um ótimo sábado pra você e um excelente final de semana. Até mais!

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1: E olha só a dúvida do Antônio. Doutor, eu me considero uma pessoa madura, já tenho quase 30 anos e estou em um novo relacionamento. Mas com essa minha parceira atual, não consigo chegar ao orgasmo de jeito nenhum. Quando estou sozinho, de boa, normalmente. Acredito que isso possa estar relacionado ao hábito que desenvolvi com a velocidade e a forma de estimulação durante a masturbação, que talvez sejam diferentes do que acontece durante a relação. Gostaria de saber se isso pode estar influenciando e o que eu posso fazer. Olha só, Antônio, a tua construção aí da explicação do porquê você não tá conseguindo chegar ao orgasmo ou à ejaculação com a sua parceira, pode ser plausível. Então, na verdade, você tá habituado a chegar ao prazer sozinho, no seu ritmo. Então, isso pode, de alguma forma, talvez estar te atrapalhando. Mas, mais do que isso, eu acho que a questão que deve estar pegando é o fato de você estar num novo relacionamento, de você se sentir ansioso, cobrado, de estar inseguro ainda com esse novo relacionamento, não relaxar o suficiente para poder aproveitar o momento e chegar lá. Então, assim, acho que seria importante você focar no relacionamento, no momento em que você tá com a sua parceira, para que vocês juntos possam chegar a um momento de prazer para os dois, sem você precisar ficar encanado com essa situação, tá bom? Dúvidas? @JairoBauerOficial.
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4: Isso, tá todo mundo conectado, tá todo mundo ligado na programação aqui do fim de semana da Atlântida, a maior rede de rádios do sul do Brasil, e essa é a rádio das nossas vidas. Como é que você tá aí? Tá começando mais uma edição do Rolê de Sabadão, hoje 12 de setembro. Celo Menezes. Estou por aqui, a gente vai junto com toda a galera da Rede Atlântida em Santa Catarina, saindo aqui de Floripa, passando em Blumenau, Joinville, Criciúma, Chapecó, porque é assim que a gente monta a maior rede de rádios do sul do Brasil. Muita informação aqui, cultura pop, cinema, música, fofoquinha, também dá valendo tudo com a galera que faz acontecer no seu dia a dia ao longo da semana na Atlântida, e tudo reunido agora, cara, junto aqui para fazer o rolê. Que é nosso convidado, aumenta o volume e somando a tudo isso, muita música boa, e tá começando agora mais um rolezão aí.
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1: 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Atlântida, a melhor vibe da FM, a rádio das nossas vidas, e conecta mesmo, viu? Eu saí de Naferrete, tô chegando agora com você aqui nesse rolê maravilhoso de sábado, diretamente de Blumenau, no Vale do Itajaí. E a conversa agora é com os fãs da Anitta. Vai ser histórico, tá? A Anitta tá prometendo fazer o maior ensaio de todos os tempos. Ensaio é aquele projeto dela, showzaço aí que rola, e ele vai acontecer no Parque Olímpico, no Rio de Janeiro, no dia 24 de janeiro do ano que vem. 2027. Conhecido por sediar um dos grandes festivais do Brasil, Rock in Rio, que tá rolando, e anunciado pela cantora nessa semana, o local é escolhido para 12 horas de show, DJ sets, experiências imersivas e ativações de carnaval. Os ensaios da Anitta vêm crescendo ano após ano e escolhemos o Parque Olímpico exatamente para comportar a grandiosidade do que queremos proporcionar para o público. Vai ser lindo! Gente, sensacional, tá? Além da cidade maravilhosa, a turnê de verão também passa por Belém, Recife, Belo Horizonte, Brasília, Campinas, Curitiba e São Paulo entre janeiro e fevereiro. Depois é seguido pelo bloco da Anitta nos carnavais de Salvador e Rio. Gente, ela não vai descansar, não. A fase equilíbrio tá ficando pra trás. Por aqui a gente segue curtindo o melhor da música no rolê.
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1: Atlântida, Rádio das Nossas Vidas, a melhor vibe de Santa Catarina, passa por Criciúma comigo, arroba Pitburigo, chegando para mais um rolezão neste sábado para todo o estado de Santa Catarina. E olha só, o rock deixou de ocupar o mesmo espaço de destaque que já teve na música brasileira, mas ainda encontra caminhos para se renovar. Em entrevista recente, o Frejá, vocalista e guitarrista da Barão Vermelho, falou sobre o cenário atual do gênero nos bastidores do Rock in Rio. Na conversa, o músico veterano comentou as mudanças pelas quais passou o mercado fonográfico e observou que o rock perdeu relevância nos grandes meios de comunicação diante da ascensão de outros gêneros de grande alcance, como o rap. Disse o Frejá o seguinte: eu acho que o rock hoje não tem sido a primeira opção musical da garotada. Por outro lado, quando você vai nas escolas de música, tá todo mundo aprendendo a tocar guitarra, as meninas principalmente. Ou seja, voltando a ter essa coisa instrumental que sai dessa parte eletrônica do DJ do rap, que é muito mais uma coisa de uma programação. E você falar ou ter uma letra ali não tem uma coisa tanto de harmonia ou de música, vem mais intuitivo. O rap é bem mais intuitivo. Por outro lado, ele representa muito da rebeldia do roqueiro lá dos anos 60, 70. Então, a gente tem o rock hoje muito mais como uma linguagem musical do que como um conceito estético. É lógico que você, como artista, vai ter um conceito estético, mas o rock não vai pautar isso. Ele vai ser a linguagem musical e você vai pautar o teu conceito estético pelo que você é, pelo que você quer dizer.
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1: Boa, é a trilha sonora na melhor vibe do FM neste sabadão por todo o rolê em Santa Catarina. Agora aquela passadinha aqui em Joinville, comigo, @GersonJúnior. E trago pra você uma informação muito legal sobre Bob Marley, cara. Olha só, ou melhor, ouve só, né? Um álbum com gravações inéditas e show de Bob Marley foi lançado. São músicas mixadas com gravações inéditas e originais do show do Bob Marley and the Wailers, que foram lançadas no álbum Roots Rock and Reggae Live at the Hammersmith Odeon. Com a reunião de 18 faixas, o compilado marca os 50 anos das 4 noites de encontros ao vivo entre os artistas na casa de espetáculos Hammersmith Odeon, em Londres, de 15 a 18 de junho, encontro que aconteceu no ano de 1976. A parceria entre as gravadoras Tuff Gong e Island Records com a Universal Music Enterprise foi responsável pelo lançamento do álbum em 14 de agosto. A obra está disponível para venda em vinil e em CD e também para streaming em todas as plataformas digitais. Cara, que bacana! De 1976 para o Brasil e o mundo com as músicas e essas novas gravações e originais do show do Bob Marley com The Wailers. Cara, que bacana, então, esse álbum. É a nossa informação aqui do rolê que segue a trilha sonora aqui na Atlântida, melhor vibe do FM. Valeu!
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1: Salve, salve Santa Catarina, salve, salve Rolê. Eu sou arroba Grabowski Matheus e direto de Chapecó trago uma dica imperdível de cinema para você aproveitar neste final de semana. As Irmãs Owen estão de volta e já está em cartaz nos cinemas de Santa Catarina a fantasia romântica da magia à sedução, Feitiço de Amor. O filme é a sequência do clássico lá dos anos 90 e traz novamente as estrelas Nicole Kidman e Sandra Bullock comandando os feitiços na telona. É a opção perfeita e super nostálgica de cinema para você curtir neste final de semana. Então, partiu pegar um cineminha hoje? Fica aí a dica para você aproveitar. Eu daqui a pouquinho volto com outras informações direto de Chapecó, mas já aproveito e desejo um final de semana maravilhoso e com muitos filmes para você aí do outro lado.
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3: O ateu tava caminhando na floresta de boa, cara, quando vê, bateu o olho, porra, um urso. Ele viu o urso e aí ele, porra, o urso não dá pra dar mole, né, meu? 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
3: Aí Deus. Baita. 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Ah, vê ele assim deitado, junta as mãos e diz: Papai do céu, obrigado por esse alimento.
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7: Opa, e o tempo? Aquela coisa que tanto se fala, existem músicas que são atemporais. Portanto, todo tempo é tempo, qualquer momento é momento. Agora, eu tô fazendo essa introdução porque, dia desses, ouvíamos e cantávamos com a turma toda da rádio uma canção maravilhosa. No entanto, tem uma frase específica que fiquei eu pensando, além do título, ela também fica difícil para quem hoje tem seus 15 anos entender e referenciar. O nome da música é O Poeta Está Vivo, então quem hoje tem 15 anos já começa por aí e não viu O Poeta Vivo. E a frase da música diz, Baby, compre o jornal e vem ver o sol. Aí ficou mais difícil ainda para quem tem 15 anos, porque sequer viu... ou presenciou ou comprou o jornal. Não viu nem os pais comprando o jornal. No entanto, isso não desmerece em hipótese alguma música. A poesia acima de tudo, a melodia, a letra e o que representa. Essa é uma música belíssima. E se você não viu alguém comprando o jornal, não viu alguém lendo um jornal, não se preocupe. O que importa é que Cazuza era um monstro e vai continuar sendo. E agora a gente vai ouvir esta obra em homenagem a ele. Barão Vermelho, O Poeta Está Vivo, aqui na Atlântida.

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3: 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Essa é a Atlântida, a melhor vibe da FM, a rádio das nossas vidas. Rolezão acontecendo, rolezão dos bons, a melhor playlist possível. E agora chego também com fofocas boas e sobre uma música que rola direto aqui na Atlântida e que particularmente eu me amarro. Eu sou a Edna Ferretti e tô conversando com você diretamente da Atlântida de Blumenau, no Vale do Itajaí. Agora bora falar de Chills in Texas, de Ella Langley. Ela tá apenas uma semana de igualar o recorde histórico da maravilhosa Mariah Carey na Billboard Hot 100. Na atualização da parada, divulgada nessa última semana, a faixa completou 21 semanas consecutivas no topo. Ela foi lançada em outubro de 2025 e a música se tornou aí um dos maiores fenômenos recentes da música country nos Estados Unidos. E o sucesso, meus amores, não ficou restrito só a terras norte-americanas não, tá? No Reino Unido, Chills in Texas também chegou a primeiro lugar da parada oficial de singles e encerrou o reinado de Rain In, do Sam Fender e da Olivia Dean, que acumulava 23 semanas não consecutivas na liderança. Agora, Ella Langley mira num feito histórico na Billboard Hot 100. Chills in Texas precisa permanecer apenas mais uma semana no topo para igualar, então, aquela música famosa de Natal da Mariah Carey, que soma aí 22 semanas na liderança desde o seu lançamento no ano de 1994. Com a chegada do final do ano, o clássico natalino volta com tudo. Igual a gente vê o Roberto Carlos, né? Voltando à tona. A Mariah Carey também. É ali uma disputa acirradíssima. Mas e o clássico natalino voltando a ganhar força aí nas paradas e pode, inclusive, também ampliar ainda mais o seu recorde. E agora, a gente segue por aqui curtindo as melhores no rolê. Fica com a gente!
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1: 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Da Rádio das Nossas Vidas, a melhor vibe de Santa Catarina. Eu sou arroba Pitburigo, chegando com mais uma para o nosso rolezão deste sábado, direto de Criciúma, para falar de Felipe Rett. O Felipe Rett que anunciou o Rettianismo, uma apresentação única e imersiva marcada para o dia 7 de novembro no Rio de Janeiro. O evento, que promete ir além de um show convencional, contará com uma experiência concebida a partir da trajetória dos símbolos e da estética construídos ao longo da carreira do rapper, com elementos de exposição e grafite que transformam a arena num território de memória e pertencimento. Os ingressos, inclusive, já começaram a ser vendidos pela Ticket 360. O nome Rettianismo traduz algo que, segundo o próprio artista, existe muito antes do espetáculo. Nasceu quando as pessoas começaram a se reconhecer da minha música e levar aquilo para a própria vida. Tem gente que tatuou uma frase, que viveu momentos importantes ouvindo um disco e encontrou força numa música minha. Depois que a arte chega às pessoas, ela já não é só de quem criou. Esse show é sobre essa troca e sobre devolver para os fãs um pouco do que eles fizeram a minha música se tornar.
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toda Santa Catarina aqui na Rede Atlântida. E ó, a informação agora é a seguinte, na verdade uma curiosidade, né? Nos últimos dias aí, principalmente na última semana, a galera invadiu as redes sociais com a trend dos anos 80, a nova trend do momento, né? Ai, pediu lá pra inteligência artificial como é que eu ficaria nos anos 80. As redes sociais foram tomadas por essa

0: dias daquela época, né, ali dos anos 80. Essa brincadeira fez muita gente imaginar como seria ter vivido nos anos 80. Bom, a boa notícia é que, para quem quer entrar no clima de verdade, o cinema e os filmes dessa época podem ser uma ótima opção. E agora eu trago para você, queridos, 5 filmes, a sugestão de 5 filmes para você assistir e mergulhar de vez na estética ali dos anos 80, tá? Eu não posso começar sem o De Volta para o Futuro, lá de 1985, né? O Marty McFly viaja acidentalmente num DeLorean para 1955 e aí desenrola toda a história lá com o Marty McFly e o Dr. Emmett Brown, e é um dos clássicos da cultura pop dos anos 80. Clube dos Cinco, também de 85, onde 5 estudantes completamente diferentes precisam passar um sábado inteiro juntos na escola como punição, é um clássico de John Hughes, uma das principais referências aí quando o assunto é juventude e também a moda e o comportamento dos anos 80. Dirty Dancing, Ritmo Quente, de 87, cara, clássico demais. Romance protagonizado por Jennifer Grey e o Patrick Swayze, que reúne dança, música e um dos visuais mais reconhecíveis do cinema oitentista. Os Goonies, também de 85, onde um grupo de crianças encontra um mapa do tesouro e parte para uma aventura épica para encontrar uma fortuna escondida. E eu termino a minha indicação aqui, a minha sugestão de 5 filmes dos anos 80 para você aí relembrar a época com Top Gun, Ases Indomáveis, em 1986. Tom Cruise interpreta Maverick, um jovem piloto da Marinha que entra para uma escola de elite de aviação. E aí, meu amigo, é só você assistir qualquer um desses 5 filmes e automaticamente será transportado aos anos 80. É uma dica para você que eu, @GersonJúnior, trago para você aqui no rolê que segue a trilha sonora na Rádio das Nossas Vidas. Valeu!
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1: Alô, alô, Santa Catarina! Matheus Grabowski chamando novamente direto de Chapecó com mais uma dica de cinema para este final de semana. Se você prefere ação pura, a dica para este fim de é Código Vingança, que acabou de estrear, estrelando o mestre da pancadaria Jason Statham. O longa acompanha um ex-policial acusado injustamente por um crime. Com muita adrenalina e perseguições, é aquele cineminha de tirar o fôlego ideal para curtir hoje ou amanhã. Então garanta a pipoca e bora conferir nos cinemas do estado. Fica aí a dica então para você aproveitar esta indicação ou tantas outras que rolam aqui na programação ou lá no site da Atlântida. Desejo para você um excelente final de semana e até mais. Tchau, tchau.
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2: Todo mundo tá ligado na programação aqui do fim de semana da Atlântida. Essa é a rádio das nossas vidas pra gente vencer mais uma edição do Rolê aqui nesse sábado 12 de setembro. Eu sou arroba Celo Menezes, estou aqui só para agradecer a audiência junto comigo e junto com a galera aqui da Rede Atlântida em Santa Catarina, Criciúma, Chapecó, Blumenau, Joinville, Floripa, todo mundo montando aqui um programa bem legal, trazendo informação, cultura pop, música legal, porque música é o que não pode faltar na programação aqui da sua rádio preferida. Beleza? Sou Celo Menezes aqui, tô entregando o Rolê de hoje, voltamos no próximo sábado e depois do show do intervalo, você fica aqui com a programação aqui, ó, feita a dedo pelo DJ Mad, pelo TT Trevisol, com a TL Beats. Então você não vai perder nada, é só música boa. Logo mais ainda, pra você ficar ligado no fim de semana da tua rádio preferida. Bom fim, a gente se fala, valeu, até mais, tchau.
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5: Olha só a dúvida do Edu. Doutor, meu pai tem andado nos últimos meses muito para baixo, desanimado, até desconfio que talvez ele esteja com depressão. Na minha opinião, tudo teve início quando ele começou a apostar nas bets. Ele fica vidrado nisso e tenho certeza que perde muito mais do que ganha. Uma coisa pode ter relação com a outra? Sim, Edu, uma coisa pode ter bastante relação com a outra. E muitas vezes a pessoa tem uma dificuldade muito grande de entender que esse comportamento pode comprometer a sua saúde mental, a sua saúde emocional. E claro que pode. Quando a gente fala em saúde, a gente fala de uma saúde integral, que engloba a saúde física, a saúde mental, a saúde familiar, a saúde financeira. Então, se o seu pai está mal do ponto de vista financeiro, porque ele está apostando e está perdendo, e fica com esse desejo de apostar cada vez mais para tentar recuperar o prejuízo, isso pode, sem dúvida nenhuma, impactar a sua saúde mental. E esse endividamento gera ansiedade, gera vergonha, conflitos familiares, queda de produtividade e um sofrimento intenso. Então, eu acho que uma questão muito importante que você converse com seu pai sobre isso que ele está enfrentando e que juntos vocês possam pensar em alternativas para que ele pare de apostar, às vezes sozinho, às vezes com o auxílio de um profissional de saúde mental, tá bom? Dúvidas? @ Jairo Bauer Oficial.
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10: Opa! Muito bem, estamos outra vez aqui com as pirações do Pi a qualquer momento dentro do Mr. Pi na rede. Pode acontecer dentro do pijama. Falando em pijama, tem uma música que os ouvintes tradicionais do pijama, que começou lá em 1998, aqui na Atlântida, para os dois estados, que é absolutamente clássica. Aqueles fiéis do pijama sabem disso. Aqueles que acompanharam e seguem acompanhando o pijama sabem. Cada vez que toca essa música, remete. Ouvi muito no pijama. Esta é clássica do pijama. Existem algumas que são tradicionais, muito pontuais, nos remetem sempre ao pijama. Mas esta especificamente, ela é emblemática. Vamos ouvir agora para recordar, para despertar a memória afetiva do ouvinte do Pijama Show na Atlântida. A clássica. Atenção, na versão que tocava sempre e segue tocando no pijama. Acústica para Hotel California Eagles. Isto é uma obra de arte. Aí está.
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1: Salve, salve família, salve, salve TT, fala comigo. Uma boa tarde, geral que tá conectado e sintonizado nessa energia. Vamos que vamos, salve Ilha da Magia, salve toda Santa Catarina. Por aqui DJ Mad, diretamente de Lisboa, Portugal, como o TT falou, preparando as mais puras pra vocês aqui em mais um ATL Beats. Uma hora de música boa, sem interrupção. Caminhando aí em todo o ritmo da Black Music e fazendo uma sonzeira pra galera do estado de Santa Catarina curtir o fim de tarde da melhor forma. Como a gente fala no ETT, só selecionada, só som cremoso. Daquele jeito, irmão, tá tudo certo, tudo tranquilo, vamos pra cima, já tá tudo aqui pronto, é só apertar o play. Dá o sinal que é tudo nosso, vamos que vamos.
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2: Salve rapaziada, Kali na voz. Eu também tô na melhor vibe aqui na Atlântida, certo? Um salve pro DJ Mad, pra toda rapaziada aí do Sul. Tamo junto.

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0: Série Beats da melhor forma, naquela vibe, muito bacana. Semana que vem estamos aqui de novo, sabadão, das 17 às 18. Queria agradecer geral que tem dado aquela moral, eu sempre falo lá no Instagram, né, dando aquela moral. O pessoal tá bem antenado no que tá rolando, então chama lá, DJ Mad, tamo junto, certo? Aproveita o final de semana, forte abraço. E é isso, TT, até semana que vem.
1: Grande Mad, valeu, parceiro. Tamo junto sempre, sábado que vem tamo de volta a partir das 5 horas da tarde. Na sequência, vem aí o Pretinho Básico. Eu desejo a você um ótimo final de tarde, um bom início de noite aí de sabadão. E eu volto logo mais 10 da noite em mais uma edição do nosso Green Valley Station. Valeu, até mais. 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
4: Olá, somos a atração do seu fim de tarde de quarta-feira. Estamos chegando com o Pretinho Básico aqui na Atlântida, Rádio das Nossas Vidas. 6:08, o segundo shot de Pretinho desta quarta-feira, 9/9/2026. Garotão, se tu puder me alcançar aí o materialzinho.
5: Tá conversando?
4: Não, eu sei, mas de qualquer forma tu consegue, né? Conversar e me alcançar o materialzinho ao mesmo tempo. O que que é?
5: Falei nada.
4: Ficou brabo?
5: Eu não falei nada.
6: Ah, eu vou defender o garoto, ele não falou nada.
4: Não, mas ele pensou.
6: Pensou.
4: Ah, não, mas aí o cara não pode pensar. Ah, no pensamento dele ele falou assim, ah, vai pra puta que se pariu. 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Bom fim de tarde, Rafinha.
7: Ah, ótimo fim de tarde. Tá lá, é só chegar e conectar tudo.
4: Tá lá, já conecta automaticamente. Vera, a maquininha com a menor... Chega na garagem e já conecta.
7: Ah, é?
4: A maquininha com a menor taxa e um banco completo. Seja Vero, Leandro Bortolatti, alongando o adutor da perna. Que beleza, hein,
8: Lelê? Importante, cara. Bah, não,
4: importantíssimo.
8: Não, as perninhas estão sofrendo.
4: Importantíssimo, Lelê. 99, o aplicativo que te leva a viver o melhor de Porto Alegre, Vini Moura.
6: Ô, Alexandre, bom fim de tarde.
4: Lindão.
6: Vamos lá.
4: Lindão. 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
9: E aí, Alexandre, uma tudo ótima certo. Quarta-feira para todo mundo.
4: A quarta-feira já tá indo embora, né, mano? Agora é uma ótima
7: então,
4: noite.
7: É uma ótima quinta-feira.
9: Então tá, então, boa sexta para todo mundo.
4: 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Bom fim de tarde, Rafael Gomes.
6: Bom fim de tarde, Alexandre.
4: Coisa boa, o que que houve, Ivan?
10: Ô, tu não tava aí?
4: Quando?
10: Essa semana que passou. O Creito.
4: Clayton.
10: A Zagonel.
4: Certo.
7: Ah, é verdade.
4: Né? Mandou, ele veio aqui?
10: Me mandou um chuveirinho.
4: Tá brincando.
10: Eu tenho um chuveiro.
7: Só falta a casa agora.
10: Isso. Calma, mas eu tenho um chuveiro.
4: Vamos por partes.
10: Que dá pra arrumar no... Tem um aplicativo. Ô, premium.
4: Que demais tá isso. Chegamos nesse momento, né?
10: Oh, tá
4: tu
10: linda.
4: Regula o chuveiro, temperatura, jato, no aplicativo.
7: Eu vou regular o jato forte em ti.
10: É. Regula o jato em mim, mas no meu chuveiro da Zagonel. Cleiton, beijo no teu coração, cara, pô.
6: E é bom o jato do Cleiton?
4: Legal, cara.
10: Pô, ainda não tive oportunidade, mas o dia que eu tive...
7: Cara, não começa a mear do meu lado.
10: Não, meu. Vai levar uma facada.
7: Não, não, vai ficar aqui.
10: Eu começo, como é que é?
6: Você começou a gostar do maionese e odiar o Ivan.
7: Não, porra, fica chorando lá do cara, velho. A vida já é triste.
9: 6:12, quarta de alegria.
4: Oi, maionese.
9: Oi, Alexandre. Oi, Leandro. Oi, Vinícius. Oi, Rafael. Oi, Rafaelzinho.
4: Coisa boa. Vamos dar aqui nos destaques do Pretinho Básico. Petinho Básico é a mel. Ou seria mel. O mel?
6: A mel.
4: A mel. Isso é uma coisa que me intriga. Porque o mel, né, o produto que vem da abelha, o mel, ele é masculino.
7: Tá.
4: E por que que a cachorra, que é do sexo feminino, portanto, artigo definido é feminino singular, é a mel?
8: Eu tenho uma teoria.
4: Qual seria a teoria?
8: Mel seria uma abreviatura de algum nome feminino.
6: Mel, Melissa. Deus do céu.
8: Melissa.
7: Melânia.
4: Melânia.
6: É, mas também.
9: Melânia é a mulher.
7: Mas pode
9: do
7: ser Mel o nome da pessoa.
9: Melânia.
6: Melara.
7: Ser, não, mas o nome da mulher okay. Pode ser Mel. Ah, Mel.
8: Cite um nome masculino que comece com M.
6: Melara.
8: Que é isso? Isso é sobrenome.
9: Não, discutei.
4: Mélio.
6: Qual era o nome do Melara?
9: Cláudio.
8: Não sei, cara.
6: Viu? E é nome dele.
8: Não, não é, o sobrenome.
7: Meliciano.
8: É, tá bem, então. Não conseguiram responder. Fala, Joia. Bom fim de tarde, Joia.
10: Bom fim de tarde, negou. Cheguei meio atrasado, mas
8: não tem problema, tá aí.
10: Sabe que eu botei um filho,
7: né? Comprar o kit do Zeca,
10: né? O nome
7: do
10: meu filho é de Ariel.
8: Botou o nome do teu filho de Ariel?
10: Com certeza, que esse mundo tá muito
8: Mas Ariel, né, pode... É, como é que chama? Tem um...
7: A sereia Ariel, não, né?
8: Mas é que tem um termo que se
11: usa pra... É Unicef, Leandro! As crianças adoram o Ariel também, o Band Baile do programa da Atlântida.
10: Quando ele crescer, Rafinha, mestre...
11: Pois não, eu sou o mestre, tu é o Jai, o quê?
10: Quando ele crescer, ele pode ser o que ele quiser.
8: Claro.
10: Não precisa trocar de nome.
8: Exatamente.
11: As crianças podem pensar no
7: mel
11: futuro.
7: Mel é que nem azeitona.
8: Já facilita.
7: Azeitona é azeitona. Mas quando tu fala, ah, eu tenho cachorro, o azeitona.
8: Ou azeitona, verdade.
10: Ou essa, hein? É isso que o Já falou, é o que eu falei pro meu filho Mirabel. Ah. Seja querido, o que você paçoca. Quiser.
8: Onde é que anda o Mirabel?
10: Mirabel agora tá no Marrocos,
8: Marrocos, é.
10: Teve
7: encado no Marrocos.
10: Teve em Canberra.
7: Teve aonde?
10: Canberra.
7: Ah, para. Onde é que é Canberra?
10: Ah, Canberra é lá em Doha.
7: Ele sabe.
8: Canberra não. Canberra.
10: Ele berra, não, já ouvi.
8: Canberra é a capital da Austrália.
10: Não, não, é Sydney.
8: Não,
7: não Sydney, é Canberra.
10: Não, Sydney não é a capital da Austrália.
7: Como não é?
8: Sydney não é.
7: É Canberra.
8: É Canberra.
7: É Canberra. Então... Assim como o Rio de Janeiro não é a capital do Brasil.
8: Exato.
10: Deu na prova de
8: um dia foi, né? Mas não é mais.
7: Mas Sydney é mais famosa.
8: Tá ótimo assim, então Rio vamos dar
10: essa o supletivo fez a prova de tarde e me ferrei, se não
8: é. Ó, Petinho Básico é a Mel.
7: Mel.
8: Uma husky de 12 anos. Da tutora Tina Seganfredo, nossa colega das operações comerciais aqui da Rede Atlântica.
10: Assim pode ver,
8: Tina Seganfredo, não é, Turner. Turner.
10: Mas lembrou, né, nego? A música é do Arthur Senna, né?
8: O Petinho Básico no Pretinho das 6 vem para Agronese Maionese.
10: 6:15.
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10: 6:15.
7: Agora sim.
8: Nosso ouvinte aniversariante é Nicolas Vetterlein. O Nicolas Vetterlein é estudante de engenharia automotiva na UFSC, na UFSC, de Joinville, fazendo 20 anos.
10: Estudante.
8: Estudar, estudante. Sabe voar, estudante?
10: Que papai do céu lhe deixe por muitos anos na Terra.
8: Cara, o guri tá fazendo 20 anos,
10: e ele vai
8: cara.
10: Fazer falta. Tem gente que morre cedo, Alexandre.
8: Cara, não fazia.
7: Cara, mas o que que...
10: Mas não, por isso que eu ainda desejei.
7: Bem, cara, ainda bem que não fui
10: não,
7: eu.
10: Não, mas ele tá...
7: Não, se fosse...
10: Não.
8: 70 toma, e pouco, toma, amarelinho pra ti, porque não. Eu achei ruim. Ah, mas achei ruim.
10: Eu concordo contigo. Eu desejei muitos anos de vida na Terra.
8: Mas a justificativa não foi legal.
10: Mas por que que desejou muitos anos de vida no aniversário, Alexandre?
8: Como?
10: Quando alguém te fala muitos anos de vida, por que que desejam isso? Pra que tu permaneça aqui?
8: Tá errado ou tu não tá? Tá bem, tá
7: assim
8: ótimo
7: então. Assim como o João que disse que tem o ator Mel Gibson.
8: Ah, mas é diferente, né? Porque Mel
7: é o Mel.
8: Em inglês não mel. É Mel, é Honey.
7: Mas e se o nome era Mel?
8: O quê?
7: Ele é Mel em inglês, alguma coisa
8: assim. Será que o nome de verdade dele é Mel?
10: Não, acho que é Melvin, tipo Mel Brooks.
8: É Melvin.
7: Ou
8: Melvin
7: será que é Honey Gibson?
10: Pode ser Honey
7: Gibson.
10: Lá é Honey.
7: E Honey é um substantivo masculino lá, né?
8: É, exatamente. Ô, meu irmão, vamos dar aqui nos destaques.
10: Lá,
8: claro, né, Lebê?
7: Honey?
8: O mel, né, Lebê?
10: A mel.
8: Só um pouquinho.
10: Não, velho.
8: Honey.
10: Não.
8: Usa Honey em inglês. Não, não, não, não. Eu entendi onde tu quis chegar.
7: Tu veio o bagaço.
8: Tu veio bem, Honey.
10: Tu vai te entregar.
8: Tu veio bem.
10: Tu aprendeu na Copa.
11: Minha Honey Baby.
8: É, minha Honey Baby.
10: Tu vai te entregar. Na Copa do Mundo tu fez arte.
8: Não, já é que estuda inglês, legal. Não, tu veio bem, mas não é. Veio bem.
10: Eu ouvi. Maraíso.
8: Come on, vamos dar aqui nos destaques do Pretinho, começando com antes. Vocês podem ficar quietinhos.
7: Eu nem abri minha boca.
8: Um pouquinho antes. Só.
10: Negou. Tô contigo, sou teu fã e pode colocar ordem aí.
8: É muito
10: depois
8: safado.
10: Tem uma informação boa pra te trazer.
8: Eu tenho uma também pra ti.
10: Puta
8: maravilhosa.
10: Que pariu.
8: Maravilhosa. Aliás, antes que mesmo dos destaques hoje. Do Pretinho, eu vou trazer pra ti só o título do e-mail.
10: Porra, nego.
8: O Benjamin está feliz que não cabe nele.
7: Aê! Vamos, Benjamin!
10: Então tu quer que eu traga a manchete pra ti, né?
8: Traz, então.
10: Vou te entregar no nosso centro de distribuição.
8: O quê?
10: Essa é a manchete.
8: Essa é a manchete?
10: Essa é a manchete.
8: Tá bem, vamos ver o que vem daí.
7: Conseguiu, né?
8: Os destaques do Pretinho falou, Básico. Falou. Pesquisador de inteligência artificial alerta. Há risco delas matarem a todos nós
12: ao pedir demissão.
4: Hã? O Jacob Coxon.
12: Vamos ouvir para entender.
4: Ele é um importante pesquisador de inteligência artificial. Ele é um dos criadores do OpenAI, que é uma das ferramentas que ajudou a falar sobre o ChatGPT pela primeira vez.
9: Bem gelado.
4: E estava trabalhando numa outra inteligência artificial, a Anthropic. E ele pediu demissão. E ele disse que se recusa a trabalhar em qualquer outra inteligência artificial. Por quê? O mercado das inteligências artificiais, segundo ele, está quase se canibalizando para criar a melhor IA do mundo. Ele disse que em pouquíssimo tempo as inteligências artificiais elas vão estar não ocupando lugar no quesito trabalho, mas vão estar literalmente matando os seres humanos por entender que elas fazem os trabalhos melhores do que nós.
9: Que chapa, vamos matar!
4: Já existem...
9: Como é que é o nome do filme do Smith que os robôs começam
4: a... Eu, robô.
9: É, Diego. Isso aí.
4: Eu, robô, mas não roubo mais. Ele disse que ele pede demissão depois que ele vê uma IA programando outra IA para melhora porque o ser humano não conseguiu programá-la corretamente.
12: Nossa!
4: E ele disse que isso é uma questão de tempo pra IA entender que os seres humanos, numa vibe bem pop pra gente entender, sabe Vingadores, que o Thanos elimina metade da população?
9: Não, eu nunca vi.
4: O vilão dos Vingadores elimina metade da população, né, que a audiência tem mais referência pop do que a
9: IA. Não, ele vai criticar a gente.
12: Não, olha só, eu não critiquei vocês. Nós sabemos do que ele tá falando? Não. Muita gente na audiência sabe? Sabe.
9: Então deixa ele falar.
12: Onde? Vingadores depois... é um filme.
9: Depois eu dou uma referência pros velhos.
4: Onde o vilão dos Vingadores, ele decide eliminar metade da humanidade?
9: Assim, ó.
4: Porque os seres humanos estavam acabando com o mundo. Os recursos naturais, etc.
12: Se ele eliminasse
4: metade da população, o mundo ia durar por muito mais tempo.
12: E se nós eliminássemos os Vingadores?
4: E aí, ele disse que é questão de tempo.
9: É questão de tempo
4: pra inteligência artificial pensar assim.
12: Certo.
4: E eliminar pessoas.
9: Vão matar a inteligência antes.
12: Vocês não viram um robô que saiu na mão?
4: Eu vi.
12: Robô saiu na mão com o cara, velho.
4: Porque o cara queria desligar ele.
12: Isso é óbvio.
9: Alexandre. Bota merda. E outra coisa, óbvio. Eu largo o telefone que chega em casa. Eu não vi esse vídeo.
12: Vou te mandar.
9: Tá com tendinite na mão.
12: Passou, pessoal.
8: É óbvio que os caras vão perder o controle uma hora.
12: Vão perder. O ser humano perde.
8: Os velhos, tipo eu, assim, tu vai te lembrar. Deve ser 1969, deve ser esse filme.
9: Faz tempo, hein, Lelê?
4: 880.
8: Tem a referência dos Vingadores?
9: Não sei.
8: Então vamos pra referência dos velhos agora.
9: Vai. Já, minha
12: Deixa o cara falar!
8: Legal, 2001, Uma Odisseia no Espaço. Deve ser de 1969.
12: Isso aí, Lelê. Ou 67, talvez.
8: É, enfim, ele é final dos anos 60 e início dos anos 70. Tem uma cena nesse filme, que ela é muito emblemática, que é quando um computador desenvolvido no futuro...
12: Como era o nome dele?
8: Ralph.
9: O ET teimoso.
8: H-A-L-F. E aí tem uma hora que os caras não conseguem sair da sala lá de comando e eles começam a dizer, Ralph, open the door. Ralph. E o Ralph
12: negava-se a abrir a porta.
9: Open the door,
8: mas o Ralph era deixou só os carinhas presos. O que que era o Ralph?
9: Ralph
8: era um computador.
12: Isso.
8: Era um computador.
12: Não, era half.
8: Era um computador. Half.
9: Eu não peguei a half.
8: É que em inglês, half. Mas era o nome próprio dele, né? Ele é chamado pelo...
9: E cara, o que, que ele fez, Lelê?
8: Ele tá dando uma referência...
9: Eu vou querer ver esse filme hoje,
8: 69. Há mais de 50 anos atrás, que o homem ia criar uma máquina e a máquina ia mandar no homem.
9: Tá, mas o Exterminador do Futuro com Schwarzenegger.
8: Também é isso.
9: Mas aí já é anos 90. Tá, mas estamos pegando uma referência dos anos 90 agora.
8: Então, mas isso que eu tô dizendo, há 55 anos atrás... Não, 57 anos atrás.
12: Quase 60.
9: Na Bíblia.
8: Bom,
9: na Bíblia. Vamos lá. Noé. Não é da tua conta.
8: Não é o quê?
9: A arca.
8: A
9: arca de Noé.
8: Não é. Não é o quê? Não é da tua conta.
9: O dilúvio.
13: Era uma visão incêndio.
9: O que é o dilúvio?
14: É o Thanos.
9: E aí, e Noé é nós, com os animais.
13: Então
9: e
13: as alguém pessoas. Vai ter que pegar e salvar.
9: Exatamente.
14: O Féter é o Noé. Com a arca. Nós somos os...
8: Cara, quando tu perde o controle...
9: Se tu tivesse que escolher só dois de nós, quem é que tu escolheria?
8: Quando tu perde o controle de um carro.
12: Vai.
8: Quando tu perde o controle de um carro.
9: Não, tu tem que ir, rapaz.
13: Puxa freio de mão.
8: tu não tá sabendo lidar com o que a máquina te oferece.
13: Mas aí tu perdeu.
8: Isso vale pra tração traseira.
13: Porque tu exigiu demais e não tem o autocontrole agora. Tu não tem que usar muito IA. Mas pra ela não pegar tanta informação.
8: Se a máquina fosse perfeita, ela não deixaria tu exigir demais dela.
10: Mas tu quer uma máquina minha?
8: Cara, vai dar tanta merda com esse troço.
12: Vai, cara, vai dar.
10: Tem que botar fogo nos computadores.
12: Nós vamos ver coisas tenebrosas ainda no futuro.
4: Cara, que computador hoje aí tá no celular.
10: Bota fogo, vamos botar fogo nos telefones.
8: Eu acho
10: vamos que voltar à antiga.
13: Não dá,
10: carta,
13: não dá, não dá.
10: Telegrama, entendeu? Ah, oh, acabar com a câmera. Falamos aqui, multa. Traição, bip.
13: Isso.
10: Central de bip. Alô, Alexandre, quer falar contigo?
13: Bah, tu lembra do pager?
8: Claro, eu tenho até hoje
13: guardado meu pager.
8: Eu sei agora no documentário que
13: a gente tá fazendo. Nas antigas do pager era legal tu brigar com a tua mina quando tu tava querendo discutir. Tu tem que ligar pra uma central e dizer aquilo.
8: Isso.
13: Era uma merda.
8: Diz que eu não vou
13: ir. Eu não quero dizer pra mim. Ah, que merda.
12: Funcionário de prefeitura é demitido após usar Vale Alimentação em casa de entretenimento adulto.
8: Discordo veementemente disso.
10: Fora, ele vai comer.
8: Discordo veementemente, porque eu já fiz isso.
10: Aqui na RBS, né?
8: Não.
10: Quase aqui em Bailão.
4: A gente não tem vale, a gente tem refeitório.
12: É que a partir do momento que a empresa, que é a prefeitura, libera o Vale Alimentação para a pessoa... A pessoa é dona do Vale Alimentação. Ela faz com o Vale Alimentação o que ela quer.
8: Tô curtindo.
12: E se a casa de entretenimento adulto aceita o Vale... Paulo cozinhou a prefeitura.
8: Era o que eu tinha no...
12: Paulo cozinhou a prefeitura.
4: Que o mercado não deixa tu comprar com Vale Alimentação bebida alcoólica. Não.
12: Exato.
10: Que é errado,
4: depende do mercado.
12: É, depende do mercado.
4: Eu acho que mercados grandes.
12: Porque no final da conta, dinheiro é dinheiro.
10: A chinelinha aceita até o cartão tri do ônibus.
8: É verdade, né?
12: Abre essa pra nós, Gomes.
4: São José, Santa Catarina.
10: Funcionário. O que tá acontecendo lá, né, Gomes?
12: Cala a boca um pouquinho, deixa o cara falar.
10: Eu te peço perdão.
12: Não precisa pedir perdão.
10: Então não te peço.
12: Só fica quieto.
13: Tenta só ficar quieto. A gente é expulso, né?
8: É verdade.
13: Ele faz o que ele quer na tua cara.
12: Amarelinho, joia!
10: Tu é um X9. Bem aplicado esse amarelo.
12: Cala a boca, maionese. Vai, Gomes.
4: Comentário de arbitragem. Maionese.
10: Isso. Eu analiso a arbitragem.
12: Eu merecia isso.
10: Bela arbitragem hoje.
4: Prefeitura de São José, Santa Catarina, investigou o Vale Alimentação de um rapaz depois que ele
10: pediu... Quantos anos?
12: Maionese, tu tá amarelado, a maionese.
8: O que que muda na notícia,
12: mano? A maionese, tu tá amarelado,
13: mano. Eu acho importante saber a idade do guri.
10: Por quê? Acha, né? Porque se ele é um jovem...
8: Quando eu fiz isso,
13: ele for menor de idade, ele não podia entrar no...
10: Eu não sei.
12: Amarelinho Rafinha e amarelinho Lelê.
13: Ah, questionando uma notícia.
12: Eu só tô querendo ouvir a notícia.
4: Ah, agora eu vou dar razão pra
12: ele. Porque ainda tem um destaque que são... 10 músicas que nós temos.
13: Pô, que legal, vamos fazer. Vamos fazer essa aí, né?
12: Acho que ele criticou a produção.
4: Não, ele não sabe se é de Surf Music pra elogiar.
13: Não precisa ser.
12: É verdade. É verdade.
13: Não, jamais vai vir uma lista.
12: Verdades indigestas.
8: Certo.
12: Gomes, se tu quiser, tu pode matar a notícia pra nós aí.
4: São José, Santa Catarina. Funcionário foi investigado.
12: Rafinha e maionese, os dois, 4 minutos lá fora. Vamos lá se mamar um pouquinho.
13: Vamos lá.
12: Sai agora.
13: Não fala tanto assim comigo, né?
12: Oi?
13: Nem meu coroa falou assim desse jeito, vou te quebrar.
10: É, vamos facilitar aí, né?
8: Cadê o cartão azul ali?
12: Direito de me quebrar se tu quiser.
13: 4 minutos.
10: Mas tu conseguia outra coisa. Não, ele falou que vai quebrar.
8: Vai que a audiência quer ouvir a notícia.
12: Vai ou é vermelho?
8: Por favor.
12: São José, Santa Catarina.
4: Uma empresa, no caso a Prefeitura de São José, começou a investigar depois que um funcionário pediu a antecipação do seu vale alimentação daquele mês. Neste caso, o mês de setembro. Por que antecipar? Tá acontecendo alguma coisa na vida dele? Pô, deve estar meio mal de DP.
12: Certo.
4: Não sei, tem 1 milhão de coisas que pode acontecer.
12: Certo.
4: Como ele pediu a antecipação, eles foram ver os gastos e viram que os gastos eram incompatíveis. Número 1, pelo alto valor em pouquíssimos dias que o Vale Alimentação era gasto e pelo horário em que o Vale Alimentação era gasto. E a empresa olhou e foi pesquisar qual era a empresa e pá, uma casa de entretenimento adulto. E a empresa disse, não, olha só.
10: Erra a casa,
4: né? Número 1, tu não pode usar isso que é para que não seja para a alimentação. O funcionário se defende dizendo:
8: eu tava comendo.
4: Na casa de entretenimento adulto, vende comida e bebida.
8: É, claro, batata frita.
4: E eu achei que eu poderia
8: ir lá me alimentar.
4: Exatamente. E a empresa diz, número 2, tu não pode pedir a antecipação do teu vale para diversão. Porque é esse caso de antecipação é para casos extremos de alimentação.
9: Bom, pois. Tem dois erros nessa história. Primeiro.
8: Tu tá amarelado, tá? É, joia.
9: Mas eu não posso falar. Não,
8: pode, assim, claro.
9: Não, então tá, só assim, ó.
4: Lelê, tu também tá.
8: É verdade.
9: Primeiro, a casa de entretenimento, ela não poderia ser encontrada assim. Numa pesquisa do Google.
4: CNPJ, cara.
9: CNPJ. É, CNPJ. Não, não pode ser encontrada assim.
4: Sim,
9: me
4: pode.
9: Diz que não.
8: Quando pode. É que tu te formou em direito?
9: Me diz. Não, é a vida. A
4: deixa
9: vida,
4: eu te informar.
9: A vida forma muito mais. E segundo.
4: Se tu tem o CNPJ de qualquer empresa, tu sabe o que essa empresa faz.
9: Não pode, né?
8: Como que não pode, cara? Tem que ter. Tem que saber a natureza da empresa. O que que a empresa faz?
9: A tua empresa de turismo não tem CNPJ? A justiça pode.
8: Talvez não.
9: As pessoas não podem, não tem. Tem, não tem.
8: Nem a nota emite.
9: O outro erro, Alexandre, eu tô falando muito sério aqui com vocês. Eu tô falando muito sério.
4: Não, tu não dá.
9: Eu tô falando muito sério. A empresa não pode ficar vendo onde eu gastei ou não.
4: Vini, CNPJ...
8: Não, ele é o joia raro, o Vini não cometeria esse absurdo.
15: O vale refeição que a empresa te dá...
4: Alimentação. Sim,
15: ela vale...
4: É... São coisas diferentes.
9: É? E a alimentação sim. É pior ainda.
4: É que a alimentação é pra tu ir no mercado.
8: Isso, refeição é pra ir no restaurante.
15: É que faz tanto tempo quando eu fiz isso de pagar
8: numa casa... Tu não come uma coisinha fora, né, Lelê?
15: Graças a Deus, né, cara?
8: Claro.
9: Meu primeiro mês aí,
15: botei,
9: foi
15: botei óleo na casa, certo. Por isso que semana que vem eu tô completando 10 anos com a minha
4: patroa. É verdade. Tá, mas, joia rara, CNPJ é Cadastro Nacional de Pessoa Jurídica.
9: Mas aí,
4: o pré-requisito do CNPJ é tu saber o que faz a pessoa
8: jurídica. Joia, noturna. Joia, deixa eu te falar uma coisa. Uma coisa... É as pessoas acharem que tu é burro.
15: É.

0: 15 para 7.
1: Casa de entretenimento adulto é casa noturna, né?
0: Depende,
2: mas
0: depende.
2: De qualquer jeito, horas ela abre.
3: Que fosse uma boate, uma festa, uma balada, não poderia.
0: Eu tô com uma casa noturna muito famosa de entretenimento adulto aqui em Porto Alegre, que
2: a Razão Social.
0: Você estava na restaurante, blá blá blá. Alguma coisa.
1: Né? Pois é, isso que eu tô dizendo.
0: Pois é. Por quê? Porque lá tinha restaurante internacional.
2: Tem muito motel que faz isso também.
0: Também? É. Pra nota sair em nome de restaurante.
2: Não sei se restaurante, mas que ele maquia, ele tem um nome fantasia, é o nome correto.
0: Nome fantasia, isso é aí.
2: Expressão.
0: Razão Social é uma coisa, nome isso. Fantasia é isso, outro.
2: Verdade.
0: Fantasia. Muito bem. 6:30 da tarde, joia!
1: Fala, nego.
0: Abre a porta pra nós, por favor, aí, chama os dois pra gente fazer a lista com eles, a lista
2: dos... Tu era porteiro lá do chinelinha, né?
4: Tomando gelo.
0: Não tem problema, quer trazer o gelo pra dentro do estúdio, tá liberado.
4: Tá tomando imigração. Não, eu não bebo no ar. Ai. Só fora.
0: Tá.
2: Mudou?
0: Fãs elegem!
5: Qual é a lista?
0: E aí, maionese, no teu tempo pra tu ocupar o teu espaço aí?
1: Eu fui expulso sem ter feito nada.
0: Ficou registro.
1: Bateu. Ai, bateu.
0: O que bateu?
5: Remedinho.
0: O remédio. Né? Mas também remédio com álcool não dá, né?
1: Pois é, por isso que eu pedi tomar remédio.
0: Fãs
1: 6:31.
0: Ai, maionese. Tá fino. Ai, maionese. Ele
1: vai sair de novo. É o timing, né?
0: Fãs elegem os 10 maiores One Hit Wonders dos anos
5: 2090.
0: Eu
1: sei uns 3 ou 4.
2: Pô, mas aí tu brilhou, não.
1: Nirvana.
2: Pega o cabo, Alexandre.
1: Anos 90 tu brilhou, não.
0: Aqui o cabo, soldado, sargento,
5: tem um monte
0: todo
5: de pizza fria ali.
0: Two Princes tem que estar aí. Boa!
5: The Wonders, é 90, não.
0: Two Princes. The Wonders.
2: Ah, tocou muito, né?
0: É que The Wonders. É.
5: New Radicals
0: não, é 2000, eu acho.
2: O New Radicals tem 2.
0: Ah, tem 2, é verdade.
5: Ah, não.
0: Tem
5: 2, tem 2. Não, o grande hit é You Get What
0: You Give. Mas tem 2. Mas daí não é One Hit Wonder. É,
5: mas só um grande hit a gente tá falando.
0: Swing Sim, eles têm 2.
5: Não,
0: é. Fast Day You Know, claro.
2: Ah. Fastball tem que estar aí.
0: É
5: Andrew Donald.
0: Ovelha. Tem que estar aí também.
1: Ovelha é bom.
2: Olha, vambora. Eu já vi a lista e quase nenhum dos deles. Nomes que você falou. Você falaram tá na lista.
0: Tá, mas
2: falou,
0: essa lista é feita onde?
5: De fãs.
2: Fãs da Rolling Stone.
0: Da revista?
2: Pelo Rafael.
0: Revista
2: Gomes.
0: Rolling Stone.
2: Mas a Rolling Stone americana?
0: É, ou a brasileira?
2: A americana.
0: Americana, é. Então
1: faz. Revista americana.
0: Tem diferença.
2: A americana pediu que os fãs enviassem os 10 maiores One Hit Wonders da história.
0: Legal isso, Atlântida podia fazer isso, hein?
5: Bah, tu podia engajar
0: nessa
5: aí.
0: Vou engajar nessa aí.
2: Aquela que
0: é Discorama, promoção pro Discorama.
2: Eu não gosto da música, acho ela meio chata assim, mas ela é mega hit dos
0: anos 90,
2: com o Chumba Wamba, aquele.
1: Chumba Chumba.
0: Essa tá na lista.
5: É que é chata.
0: Eu odeio essa música. Não importa se tu odeia ou não, a verdade é que existe uma lista com as 10 maiores One Hit Wonders dos anos 90.
5: Pelos fãs. Isso não zero credibilidade.
2: Se fosse a revista, eu tenho que criticar também. Quer dizer,
5: aliás, mas quem não, fez? Com a revista eu entendo os críticos. Agora os fãs trazer isso aí, o Chambawamba, isso aí, cara.
1: Alemão.
5: Isso é melhor tomar um tiro no joelho.
1: O que é One Hit Wonder?
5: Ah, vai ver.
2: Eu traduzir. Adoro quando fala inglês.
0: She may be the face I can't forget.
2: Essa música não tá na lista.
1: Meu bebê.
2: Alô, maionese.
1: Fala, Ricardo, tranquilo.
2: Engate.
0: O cara gosta de Elvis Costello, ele é tia.
2: Cara, eu juro por Deus, cara.
1: É que ele é tia, ele é
2: Teve um dia que tava eu e o Adams, nós tava
0: voltando.
2: Eu e o Adams, nós tava voltando de algum lugar lá em Lloydovaca. Nós passamos na frente do Chelsea Hotel. E o Elvis Costello morou lá, cara.
0: É mesmo?
2: E eu fiz um conteúdo dizendo vários artistas que tinham morado lá.
0: Boa.
2: E na hora que eu falei, não, o Elvis Costello, cara, me veio na hora na cabeça.
0: Baby, no
2: cara tá ponto,
0: é maravilhoso. Sabe que essa música ela foi composta pro filme Um Lugar Chamado Notting Hill.
2: Com a Julia Roberts?
0: E com o Hugh Grant.
2: E o cara do boquete aquele?
1: O Divino
0: Maravilha. Que isso, Divino? Tá de aniversário hoje.
5: Peraí.
0: O quê?
5: Não, eu e o Maionese somos expulsos.
0: Sim.
5: O cara fala...
0: Indisciplina, vocês foram expulsos
5: por indisciplina. E o cara fala boquete.
0: Conteúdo.
2: Tu falou também.
5: Não, tô repetindo o que
1: ele falou. Divino e Brown, nome da atriz.
0: Ó, é Divine. Olha só. Agora nós precisamos ouvir a lista, porque a lista é de 10 músicas.
2: Décimo lugar.
1: Vamos tocar.
2: House of Pen.
5: Jump around. É só isso aí mesmo. Isso aí é a música dos guris, né? Talvez o DMX.
0: Isso é muito bom, cara.
1: Vai começar a viagem.
5: Isso aí é a galera do Chevette. Aceita.

0: Vai começar a viagem, Nico! Vai começar a
1: viagem! Cabo é um problema pra nós aqui, cara. Tá. Áudio é a nossa vida, olha.
2: Que no eu achei fone que era também. Meu fone.
0: Ah, eu também achei que era aqui.
3: Mas essa aí tem na rádio.
2: Nono lugar.
1: Calma.
0: Calma.
1: Nono lugar.
2: Calma, devagar. Harvey Danger.
1: Quem?
2: Harvey.
1: Harvey, só Estados Unidos.
2: Danger.
1: É uma Danger. Harvey Danger. E a música?
2: Flagpole Cedar.
1: Flagpole Cedar.
3: Ai, que pizza fria, cara.
2: Deus do céu! Tô fã do Brasil?
3: Cara, eu nunca ouvi em rádio. Não, é muito dele, mano.
2: Oitavo lugar.
1: Eu preciso confessar uma coisa.
3: Não é tão ruim, né? Quando começou.
1: Mas não é tão ruim.
3: É verdade.
1: Mas eu não conheço.
3: Eu também não conheço.
1: Cara. Não conheço
0: isso
1: essa
0: não
1: música.
0: Tocou no Brasil.
1: Não tocou no Brasil.
3: Não, talvez isso, tenha né? tocado.
2: A oitavo lugar.
1: Não tem como tocar no Brasil e não ter tocado na Atlântica.
2: Vocês três não saberem, não tem como.
3: Rádio Rock lá, talvez. Muito segmentado.
0: Isso aí é muito Sessão da Tarde.
1: É que assim, Fia, os anos 90 tem duas referências. Rádios, obviamente, e a MTV, ainda por cima.
0: Exato.
1: Tem um monte de hit da MTV que não tocou em rádio.
0: E o pagode 90.
3: Talvez a gente tenha visto esse vídeo, que não lembra.
1: Música número 8, Gomes.
2: Porém, conhece. A que foi acertada pela mesa até agora.
1: Chumbawamba.
2: Chumbawamba.
0: Vou tirar. Chumbawamba.
2: Chumbawamba. É muito difícil falar o nome da
0: música. É a banheira do Boa.
3: Não é essa aí.
1: É assim.
3: Não
1: é
3: essa. Ah, começa assim?
1: Ela começa assim.
3: Mas vê como até o início é ruim.
0: É, o início é
2: rádio. Mas rádio cortava esse vídeo.
3: Claro.
0: Graças a Deus.
3: Acho que tá ótimo.
1: Ah, a música é boa, a música de rádio, cara.
0: Agora me irrita. Aí, ó. A rádio entrava aí.
2: Ah, isso é legal.
1: É bom demais isso aqui.
3: Não, também não vai tanto assim. Bom demais é difícil.
1: Quando eu falo que é bom demais, não quer dizer que eu vá comprar o disco.
3: Não, eu também não.
1: Eu compraria. Falo que é bom demais pra tocar no rádio quatro vezes por dia.
3: Naquela época, sim.
2: É bom, cara, isso aí eu ouvia na Bob Rock. Eu tocava.
1: Aonde tu ouvia?
2: Bob Rock.
1: Pop.
3: Na Bob Rock.
0: Não, cara, isso Bob gastou Rock. De tocar na Pop Rock.
1: Gastou.
0: Na MTV.
1: Gastou.
0: Isso era um inferno nos anos
1: 90. Música número...
2: Antes eu preciso dar o braço a torcer pro Joia Rara. A música Harvey Danger, ele disse, isso é de algum
1: muito
2: filme
1: sessão
2: da Sessão da Tarde.
1: Acertou.
2: É do filme American Pie.
1: Porra, olha aí.
0: Nego.
1: Ah, então cultura, faz todo né? sentido, né? O American Pie é um filme o quê? Americano.
0: É um filme americano.
3: Não?
1: Ah, é.
3: Eu achei que era peruano.
0: Não, cara. Não. É American Pie. Pai é o quê, Rafinha?
2: Henrique Cristo. É o filme de Henrique Cristo, cara.
0: American Pie.
2: Pai. Número 7.
1: Para aí, calma.
2: Sumiu Henrique Cristo, né?
1: Número 7.
2: D-Light.
0: Groove in the High. Mas bem na viradinha dos 80 pros 90.
3: Isso é legal.
1: Bah, isso é legal.
3: Elegante
1: demais.
3: Pra caralho.
1: Os caras eram muito psicodélicos.
3: Puta, isso é muito bom. Ah, bebida boa, cheiro bom, festa boa, gente bonita. Nós não íamos entrar nessa festa.
0: Cheiro de menina.
3: A não ser que a gente era DJ.
0: Claro que ia.
3: Sendo DJ, sim, pera.
2: Ah. Meu, carteiraço da rádio.
1: Ah, isso é bom demais.
3: Ô, Joia, esse balancinho aí.
0: Olha, meu, tinha um black power desse tamanho. Chegou.
1: Conhece isso, Joia?
0: Ah, é? Ah, meu, isso aí é meu alto. Que isso?
1: Nossa, a audiência deve estar delirando agora.
0: Ah, mas meu Deus, eu já virei.
2: E aí, galera do YouTube.
3: Ah, agora é parar no postinho e tomar uma ceba.
1: Vamos.
3: Em homenagem.
1: Próxima, Gomes.
2: Já tem muita música.
1: Sexto lugar. Sexto lugar.
3: É verdade.
2: Fly Melon.
1: Boa,
3: ai, a boa também.
1: Legal, esse som é maravilhoso.
2: Aí, ela falou que a lista era ruim.
3: Não, não, ó.
1: Esse vocalista faleceu.
0: Faleceu.
3: Não.
1: Aham.
3: Faz tempo, né?
1: Sim.
0: Passou da cota, passou da cota.
2: Nossa homenagem a ele.
1: Ele e o John Lennon. O clipe desse som é uma gracinha, é uma verdade. Abelhinha, uma menininha vestida de abelha, uma criança vestidinha de abelhinha.
3: Achei que tinha chuva, não lembrava.
0: É, era a referência da MTV da época, o
1: isso
0: clipe da abelhinha.
1: Mesmo. Já vai acabar.
3: Muito boa essa, muito boa.
0: Esse rapaz, vocalista dessa banda, ele participa do clipe aquele do Guns, o Don't Cry. Que é uma mega produção. Tem um cara cantando junto com o Edson.
1: É ele?
0: É o rapaz assim.
1: Edson. Edson.
0: Edson Rose.
1: Edson Rose.
3: O Edson, imagina.
2: Edson Rose. Edson Rose e o cabeludo na guitarra.
3: Edson Rose. Tem que ter Guns nessa lista, Balcão. Imbecil, né?
1: Não, Guns não vai ter.
2: Claro.
1: Próxima!
2: Não, Nirvana.
1: The Verve. The Verve.
3: Ah, mas e aí? E agora?
2: Nirvana.
3: Tu falou da outra banda aí.
2: Eu falei que tem Nirvana.
3: Tem Lucky Man, Sonnet e o Bittersweet.
2: E Comes the Warning.
1: Talvez.
2: Maybe.
1: Olha só. A banda é inglesa, mas a lista é americana. Talvez nos Estados Unidos. Nós tocamos aqui Lucky Man e Sonnet. Porque o programador da rádio foi lá, ouviu.
3: Nessa lista, flash, Balcão, imbecil, né?
1: Não, Guns não vai ter.
3: Claro.
1: Próxima!
3: Não,
2: Nirvana.
1: The Verve. The Verve.
3: Ah, mas e aí? E agora?
2: Nirvana.
3: Tu falou da outra banda aí.
2: Eu falei que tem Nirvana.
3: Tem Lucky Man, Sonnet e o Bittersweet.
2: E Comes the Warning.
1: Talvez.
2: Maybe.
1: Olha só. A banda é inglesa, mas a lista é americana. Talvez nos Estados Unidos. Nós tocamos aqui Lucky Man e Sonnet. Porque o programador da rádio foi lá, ouviu.
2: Dedo-lhe o grau de historiador.
0: O Richard Ashcroft, o vocalista, abriu o show do Oasis.
3: É, abriu o show do
0: Oasis. Cara, e a hora que começa esse...
2: Viva
0: essas cordas aí, cara. Isso é emocionante demais.
1: Um Gallagher não gravou esse som? Eu acho que um Gallagher gravou esse som.
0: São amigos,
1: da mesma cidade, inclusive.
3: Um dos irmãos, né?
0: Se eu não tô enganado, essas cordas aí,
3: um primo, um tio.
0: Elas são de uma música dos Stones, lá dos anos 60.
1: Isso mesmo, isso mesmo.
0: Mas, ô meu, vou te dizer.
2: Foi o José.
0: Eu, como eu pude ver os shows com ele abrindo, pô, velho.
3: Que privilégio, Leandro.
0: Ouvir esta introdução lá no show em Santiago do Chile. Com a cordilheira dos Andes ao fundo, cara.
2: E as ticas da boca.
1: Outra história.
0: Não, eu tava com o Mino, minha.
3: As ticas em Lazão, alguma coisa ilícita lá, Lelê.
0: Oi?
3: Isso!
0: Ilícita.
3: Exato.
2: Não, quarto lugar. Em outro país não é crime.
1: A boca.
2: Eu não conheço essa banda, então provavelmente o R é a pronúncia, tá? Marcy Playground.
3: Ah, pô, Marcy Playground. Aonde as crianças vão?
2: M-A-R-C-Y.
1: Marcy
2: Playground. Marcy
3: Diversão. Marcy
1: Sex and Candy?
2: Exatamente.
3: Ah. Ai, que delícia. Putz, aqui é Los Pariu.
1: Isso aí é tipo Weezer.
2: Tim Harper.
0: Mas é bem alternativo.
1: Bem alternativo.
2: Mas tá em quarto. Mas isso, eu pedia, ligava pro Porém, pedia pra tocar.
3: Ah, toca aí na tarde.
2: Ô, né? Porém, ô, Caxias, tá com a minha essa daí, aquele maneiro, mano. Valeu. Vá, toca no Clube do Ouvinte pra mim.
0: Vai, Roberto.
3: Mais do mesmo.
2: Vou convidar os fãs do Clube do Ouvinte.
1: Próxima,
2: Gomes. A gente vai estar na Redenção com uma galera legal, 3 da tarde. Nós vamos fazer um sarau gostoso, se você quiser. Terceiro lugar para Space Rock.
1: Space Rock.
2: Espaço quente. Baita filme.
1: Não é hot, é rock.
2: Baita hoje. Aquele filme que nós vimos já é do... Pernalonga do Michael Jordan.
1: É o terceiro lugar.
2: In é legal, the meantime. Baita som, baita filme esse aí.
3: Não, Farnham Blondes tem 2 músicas. Spaceman. Claro, cara.
0: Não, é mega hit.
3: Não, mas tocou.
1: É a mesma teoria do Verve.
3: Então teria que ter New Radicals.
2: Os novos radicais.
1: Eu preciso contar uma coisa pra vocês sobre os New Radicals. Vocês já sabem dessa história. Uma vez Maurício Amaral, lá na Pop Rock, aquela radiozinha que a gente fazia lá no campus da Ubra, nos anos entre 97 e 2007.
2: A rádio da galera ouve.
1: O Maurício abre o estúdio da Pop Rock. Eu tô fazendo um programa que era tipo o Discorama da Atlântia, só que o nome era Passado a Limpo. E ele abre o estúdio com o disco dos New Radicals, joga o disco em cima dos New Radicals em cima da mesa e diz: cara, tá aí! Os novos Rolling Stones!
3: Só aqui!
1: Cara! Eu olhei pra ele e falei: Deus, com essa capa!
3: A capa é horrorosa,
1: capa, cara!
3: Mas aquela música é boa.
1: A música é boa.
0: Nem que os Stones têm umas capas horrorosas.
1: Do último disco é horrorosa.
2: É, feio. Segundo lugar, baita som, né? Pop Rock.
3: Nós
2: legal,
3: nem ouvimos Space Rock. Tá baixo? Né? Não, é muito ruim. Tá baixo meu microfone.
1: Tá baixo porque aí vocês têm que ouvir a música, né?
2: Segundo
3: lugar:
2: Semisonic.
1: Closing Time.
3: Também tá errado.
1: Não.
3: Cara, Secret Smile foi uma puta de um som. E aí tá falando.
1: Peraí.
3: Não.
1: Peraí.
3: Aí nós estamos loucos.
1: Peraí. Secret Smile foi um puta som, mas Closing Time é o grande hit.
3: Tudo bem, mas aí é One Hit Wonder, tá errado?
0: One Hit Wonder. Tá, mas pega no Spotify vai ver a diferença de plays.
3: Mas, cara, o critério é o quê?
0: Mas
3: é
0: o que nem o Fastball Time, The Way. Mas é que o Closing Time não deve ter sido um mega hit nos Estados Unidos, então.
3: Não, mas esse é o Closing Time.
1: O Secret Smile.
3: O Secret Smile.

0: Cara.
1: Não briga!
0: Não, não, é um debate, Jorge.
1: Ah, desculpa,
0: fica nervoso. Briga, aliás, tu vai ver quando eu jogar o microfone.
2: É, tu vê, é a segunda música, ou seja, quase todo mundo votou nessa música como um grande One Hit Wonder.
3: Ela é a segunda mais tocada.
2: É a segunda mais tocada.
1: Sim, ele é a lista.
2: Não, não, é a segunda da lista.
3: Ah, tá.
0: Ah, mas olha a terceira, qual era?
2: Não, cara. É que, cara, existe uma diferença cultural enorme entre Brasil e Estados Unidos, cara. Existe?
1: Alguém precisa falar isso.
4: É, a gente fala português.
2: Baita som, cara.
1: Baita som de rádio.
2: Música de rádio.
3: Quer ver um exemplo? Nos anos 90, cara, pô, a banda até teve aqui recentemente agora de novo, The Calling, lembra?
2: Claro.
3: Mega sucesso.
2: Mas The Calling é 2001, começa junto com Reação e Cadeia.
3: Beleza, mas o The Calling não foi um sucesso mundial. Mundial,
0: ah,
3: mundial.
0: Wherever You Go foi. O clipe de Wherever You Go mundial? Foi bombado,
2: foi.
0: Mas era...
2: Cara, é ruim...
0: Pode dizer.
2: É ruim pra quem? Pra ti. Ok, mas tu vê o tamanho da música. Tu vai viver 5 vidas e tu não vai ganhar o dinheiro que o Alex Band ganhou com o Wherever You
0: Mas
2: Go.
0: Vai ter alguma banda que vai dizer que tu não gosta e também ganhou mais dinheiro que tu.
1: Mas não é essa discussão.
2: Mas a questão não é o dinheiro. A questão é o que vale o
0: mas
2: hit.
0: Mas eu entendo que o puta hit teve que tocar. Mas é uma pista friaça.
2: Não é, cara.
1: Mas viu, o Collins é ruim.
2: Os caras vêm em Porto Alegre e lotam 20 anos depois, 26 anos depois, os caras lotam em Porto Alegre.
1: E daí? A trilha do Rei Leão. E daí que lota? Não quer dizer nada.
2: Ah, o que quer dizer então?
1: Quer dizer que o pessoal tem mau gosto. Phil Collins é ruim.
2: Ah, cara, na boa.
0: Não é Phil Collins.
1: Eu gosto de fazer o fundo de quintal. Vai tocar a vida toda e não vai ganhar pra ninguém aqui.
2: Ah, cara, não me irrita. Próxima, primeira!
5: Número 1 é a banda que deu mais polêmica até agora, que vocês estão usando ela pra justificar a lista do tempo.
0: New Radicals.
1: Novos radicais.
2: You get what you give. Não,
0: caiu a tese de vocês, né? Caiu a tese de vocês. Essa banda vocês falaram que tem um segundo hit.
2: Mas aqui no Brasil teve.
3: Só no Brasil.
2: No Brasil teve.
3: Não entendeu ainda? Eu vou desenhar pra ti.
0: Como é que tu sabe que tocou só no Brasil e o Get
2: What? A lista corrobora.
0: Mas é a eleição de fã. Tu acha que não tocou o Secret Smile em outro pico? Só tocou todos os Smile.
3: E olha que coincidência.
0: Tu falou com o Maurício Amaral hoje?
3: Não.
0: Ah, tá.
3: Adoraria ter falado, adoro Maurício. Mas no próximo sábado eu vou estar no Lorde Bar tocando 80, 92 mil.
2: Olha aí sim, Lelê.
1: Então tem que tocar todas dessa lista.
2: Agora olha só.
0: Pula algumas, né?
2: Eu vou trazer uma informação, Rafinha, essa é pra ti.
0: Tá, vamos ver.
2: A informação. Essa é pra ti.
0: Eu também vou buscar.
2: Informação. Ó, New Radicals, 8 milhões e 400 mil ouvintes no Spotify por mês.
0: Tá.
2: You Get What You Give. 790 milhões de plays.
0: Tá.
2: Someday We Will Know, que é a faixa número 2. 60 milhões de plays.
0: Tá, cara, óbvio, mas essa música foi mais bombada. Teve videoclipe, tem um monte de coisa que funciona.
2: Então tá aí, cara. Aqui, ó. Alguém que tá nos ouvindo neste momento no carro vai lembrar dessa música em relação à outra? Olha aí. Não vai.
0: Mas tudo bem, a gente tá falando a mesma coisa. Eu tô dizendo
2: que
0: a banda de One Hit Wonder, na minha opinião, que só tem um pica das picas. Essa aí, vocês falaram que tem um segundo som. Eu não sei se não tocou nos Estados Unidos. Tá, mas é isso que eu tô falando.
5: Mas essa aí foi trilha de uma comédia romântica. Como é que era o...
2: Não
5: era a peça, eu te amo.
3: Aqui, ó, fosse você. Mega hit dos anos 90, que foi uma música One Hit Wonder. Two Princes do Spin Doctor.
0: Concordo.
3: Não tá nessa lista.
0: Não tá. Fastball the Way não tá.
2: Mas por que talvez tenha sido só no Brasil?
3: Isso!
2: Lá não foi.
3: Lá não foi.
2: O Spin Doctor.
5: Bagulho no bumba do Virguloide.
3: O Spin Doctors era tão bombado no Brasil nessa época que eles vieram abrir o primeiro show dos Stones do Brasil em 1995.
0: Era uma boa banda, né?
1: Faltou muita gente.
5: Faltou bagulho no bumba.
2: Agora eu queria dizer um negócio. Someday We Will Know, que é essa baladinha aqui do New Radicals.
3: Maravilhosa.
2: Ela é uma música que o cara que programa a rádio, e aí que tá falando um cara aqui que programa a rádio há 35 anos. É uma música que o programador da rádio, no seu trabalho de pesquisa, ele vai lá, ouve o disco, porra, teve esse baita hit dessa banda. Deixa eu ver se não sai mais nada desse disco aqui. Aí o cara vai lá, ouve o disco uma vez, duas vezes, três vezes, fala, pá, essa aqui vai ser legal de tocar na rádio.
0: 100%. Eu também trabalho com isso. Vou te dar um exemplo, For No Blondes. Qual é o grande hit?
2: Quando For No Blondes tocava, tu nem programava.
0: WhatsApp. Eu tô te dando um exemplo, mas eu conheço as músicas.
2: Ele era um WhatsApp. Spaceman é a mesma coisa. Ah, então, se não tem mais uma.
0: Mas tu botar ali é a mesma coisa. O WhatsApp apaga Spaceman.
1: Qual teu WhatsApp?
0: Apaga.
1: Deixa eu ver. Apaga. Qual teu WhatsApp?
5: 9999.
0: Não, WhatsApp é o nome da música.
1: Ah, desculpa.
5: Tem o integrante do programa que tem esse telefone aí.
2: Qual?
5: 9999.
3: É que eu acho também que nesta época, cara, como a gente não tinha streaming, não tinha um monte de coisa, o fato de ter uma banda mega estourada com um mega hit permitia ao programador de rádio que colocasse uma segunda música que não fosse tão boa.
2: Exato.
3: Mas é que a banda, o ouvinte queria ouvir alguma outra coisa da banda.
2: Isso, né? E o rádio era a única fonte de informação pra isso.
3: Ou tu tinha que comprar o disco coletânea de hits internacionais da novela.
2: Da década.
0: A gente tá falando a mesma coisa, só que eu ainda acho que escolhendo uma música sem querer, essa música também, sem tu saber aqui no Brasil que lá estourou. Claro,
3: a gente pode pegar um dia e fazer uma lista de One Hit Wonders que tiveram o segundo hit.
1: O que significa?
3: Dá pra fazer.
0: Dá
3: pra fazer
5: Two Hit Wonders. Vamos fazer só de banda brasileira.
2: Vamos fazer nós a nossa lista com a nossa audiência.
5: Virgulóide.
2: A nossa audiência vai mandar aí, manda pra gente uma lista de 10 músicas que foram hits brasileiros nos anos 90.
3: Baita exemplo, Virgulóides.
2: Baita exemplo.
1: Razão Brasileira.
3: Não leva nada.
1: Baita exemplo. Não, tem sim.
3: Não.
1: Razão Brasileira, eu menti.
3: Não, cara, o Virgulóides foi bagulho no Bumba e deu. O Hot Hit foi maconhada e deu.
0: É isso aí, isso aí.
2: Olha só.
1: E eu vi
2: vencemos, que por favor, vencemos a lista. Ah. Vencemos a lista, parabéns. Baita lista, Gomes. Baita lista.
5: Gordo Léo que achou.
2: Gordo Léo, baita lista.
1: Você é malandro, né?
2: Antes de entrar aqui nos classificados do Pretinho, eu preciso dizer o seguinte: o Neto Fagundes não veio. Não veio, infelizmente, o mês de setembro é difícil
3: então
2: pra
3: não ele. Dá pra observar, né, do Fagundes?
2: Mas não observem, então, só ouçam o que eu vou falar. 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Dito isso, eu quero trazer aqui o e-mail que eu prometi no início do programa. Quem manda aqui é o Matheus Moreira, aí o pai do menino Benjamin.
1: Não quer os classificados aí, né?
2: Logo em seguida.
1: Ah, tu é fudido.
2: Oi, pretinhos. Oi, joia rara.
1: Fala, Nico.
2: Que bom que leram o meu e-mail. O meu filho Benjamin tá muito feliz. Além do mais, eu vi um compromisso de um colega da bancada de vocês para o envio do uniforme do São José.
1: Pá!
2: Vamos cobrar administrativamente e talvez até, se preciso for, jurídica and judicialmente.
1: Eita,
2: abraços, eita, pretinhos, Matheus Moreira, joia.
0: Isso, acabou.
1: Ô, nego, Matheus Moreira vai botar na justiça, né?
2: É. Se tu não mandar, vai.
1: Mas vou mandar.
2: Porque tem a promessa, o áudio aqui gravado.
1: Isso,
2: é uma promessa.
1: E ninguém supera um áudio gravado, nego.
2: Bah, cuidado. Calma.
0: Nem supera.
2: Calma.
1: Nem todo mundo. Pode ser mais, hein?
3: E fica a dica, né?
1: Nunca na Atlântida se falou tanto São José, graças ao Jair.
2: É verdade.
1: Eles tinham que mandar isso.
2: Alexandre, é verdade. Fala, Jair.
1: Só pra dizer pro Matheus.
2: Vamos ver.
1: O que não tá acontecendo?
2: Tá acontecendo, Jair?
3: Tá na TV Com.
2: Tá acontecendo.
0: Naturalmente.
2: Tá na TV Com, Jair.
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2: Que cagada terem matado a TV Com, hein?
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1: De novo esse
2: aí. Olha, de novo?
1: De novo.
5: É porque o Fetter não tava, eu achei que o Fetter ia gostar desse carro.
2: Esse carro
5: tava.
2: É maravilhoso. Qualquer BMW é maravilhosa.
1: O Alejandro tava, né?
2: Banco vermelho?
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2: Porra, isso é uma nave.
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2: Rodas de quê?
5: Rodas diamantadas.
1: Teto panorâmico.
5: painel 100% digital e multimídia com tela widescreen.
3: Não transar com um carro desse aí, cara.
5: Motor 2.0, turbo com câmbio automático.
3: É, o motorização
5: pronta pra transferência. Fipe é 260 mil. Eu tô pedindo 246.
0: Feta, não gostou do motor.
5: O e-mail pra contato é minhabmwazul@gmail.com.
1: Por que BMW azul?
2: Porque é azul a BMW.
0: Porque ela é amarela, daí ele deu.
1: É roxo.
2: Olha que bonito o contraste dessa porta por dentro. O couro vermelho, o plástico preto e o carro azul.
0: Meu Deus, parece a camisa do Grêmio.
1: Quase. Te agrada o couro
0: vermelho? É o carro do maionese.
2: Especialmente o vermelho.
5: minhabmwazul@gmail.com.
2: Abraço. Que ele quer por ela?
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1: 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Porque teto panorâmico.
2: Onde ia ficar legal eu com o carro dessa cor aí? Onde tá esse carro?
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2: 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Caralho, onde tá esse carro?
1: 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Tá na revenda,
0: tá ali!
1: Mais um, vai comprar!
0: Mais um, tu vai comprar!
1: Tu quer esse carro? Tu quer esse 2.0?
2: Não, não quero!
1: Então,
2: gostaria que fosse 4.4 V8 Biturbo! Aí! Nós estamos gigantes!
0: Vai lá na BMW e escolhe aí!
1: Isso, aí tu escolhe a cor que tu queres!
0: Por que 2.0 é ruim, nego?
2: O Pretinho é Básico volta
3: já.
2: Só
3: não é tão bom.
1: O bom é o bom.
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5: 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Acho que é a reprise, hein?
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25: Meu irmão, vai acabar, hein? Vai acabar o Pretinho, 7h04. Muito obrigado pela sua audiência. A gente é muito feliz sabendo que tu tá aí neste momento aí com teu fone de ouvido, dentro do teu carro, no coletivo, tocando a tua vida e ligado ao vivo no Pretinho Básico. Obrigado por isso. Vamos fazer a escolha do craque do episódio. Pode sair votando, palhaço maionese.
26: Eu quero votar hoje em você, Alexandre.
25: Em mim, maionese. Por quê?
26: Porque você é o Minas do rádio. E já peço para as pessoas irem no arroba do Gordo Léo que eu postei um vídeo do Palhaço Maionese.
25: Boa, legal.
26: Desejando um ótimo noite a todos.
27: Boa, Palhaço Maionese vai estar em Canoas na sexta-feira?
26: Acho que sim.
27: Acha?
26: Porque nós somos 5 e só tem vaga pra 4.
27: Não, às vezes dá pra fazer uma aparição surpresa, né? Participação.
25: A gente vai definir até lá, né, mano?
26: Vamos jogar um 2 ou 1. Mas eu vou embora, Alexandre, que
25: calma,
26: bateu.
25: Calma, maionese, espera.
26: Vamos
25: Rafinha,
26: tomar
25: vota
26: um
25: em
26: banho.
25: Quem?
28: Vou dar no Lelê.
25: Lelê.
26: Tomar um banho
25: boa.
28: De chuveiro. Gosto de discutir de música com o Lelê.
25: Boa, boa. Lelê, vota em quem?
27: Ele gosta de discutir de música.
25: De música, isso.
26: Podcastzinho, tá ficando aí, ó.
28: Eu discordo muito do Lelê.
26: É verdade, um podcast de vocês.
28: De um podcast de música.
25: Lelê, vota em quem?
27: Discutindo música com o Rafinha. Lelê, eu vou votar na produção, porque eu amo quando a produção traz listas de...
26: Então foi o Léo.
27: Principalmente hits de rádio.
26: Mas foi o Léo que
25: trouxe. Mas obrigado, o Léo é co-produtor.
26: Obrigado, Joia.
27: Eu que decidi.
25: Ele aceitou, exato.
26: Mas quando ele vota na produção...
28: Ah, mas quando o Lelê...
26: Obrigado, Joia.
28: Obrigado, Joia.
27: Todos vocês mandam sugestões e às vezes eu aceito.
26: Não, todo mundo não. Todo mundo não. Vamos falar a verdade aqui, então.
27: Tô de boa, parei de falar.
25: Gomes, vota em quem?
28: Eu voto no Joia Rara.
25: Joia Rara, enredou o programa inteiro. Conseguiu não ser expulso.
28: É porque no auge da discussão de vocês, tu fala, acho que era Someday Will You Know, e ele ia traduzindo nas músicas, né?
25: Certo.
28: E aí no Someday, tu dá uma travadinha e ele diz, Domingo!
25: Seja como, Someday, pode escolher.
28: Ah, e ele fala bom. Bem baixinho, só eu escutei.
25: Muito bom. E tu, Joia? Vota em quem, Joia?
26: Eu vou votar no Rafael Menegasso.
25: Tá, Rafinha Menegasso.
26: Porque eu tô do lado dele na discussão.
28: Qual a discussão?
26: Da música.
28: Das músicas. Tá, ah, e qual tá. É o lado que tu tá?
26: O errado.
25: Do lado dele. O errado, no caso. Eu até poderia concordar com o Dilma, daí você é 3 errados.
26: Não, mas é que eu não terminei. Eu tô do lado esquerdo dele aqui, na discussão. Tô contigo. Tá, tu tá certo. Não é só one hit, two hits.
28: É isso aí. Aí pegou, já pegou.
25: Tá bem, tá
26: já
25: bom.
26: Já pega.
25: Votou já, né?
28: De novo, tu no não
25: Lelê.
28: Tá bem, né?
25: Sim, no Lelê. Votou, Lelê. Votou. Eu. Vou votar eu, então. Vou votar isso, no Joia Rara. Joia Rara tem me pego.
26: Valeu, é.
25: Tem me pego, Joia Rara. É, tem me pego.
26: Alô, maionese.
28: Pra ti, Joia.
25: Alô, maionese. Pego.
26: Olha, Ricardo.
25: Joia Rara é o craque deste episódio. 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Era isso por hoje, Vini. O Joia Rara, o Vini Moura Joia Rara é o craque do episódio. E a gente vai voltar amanhã, 1 da tarde, na quinta-feira. Volte conosco.
1: Só aqui.
25: Tá com pressa, Rafinha? Já tirou o fone?
1: É. Eu vou dizer que é super trunfo, é só ir atrás de mim, tu vai ver. Uma creta na Ipiranga agora.
25: Não consigo, tu é muito rápido, tu é muito veloz. Até amanhã, boa noite, tchau!
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3: Aloha, Atlântida Sunset, entrando na área. É isso mesmo, aqui é o Teco Pararats e esse é o Atlântida Sunset, que vai entrando na sua frequência de Rádio Atlântida, rádio das nossas vidas, ao redor de todo o estado de Santa Catarina. Muito boa noite, bom fim de tarde, boa noite, fica assim para qualquer um. Quem estiver mais no oeste aí, talvez já seja ainda tarde, mas aqui no litoral atrás, do outro lado da montanha, já é quase noite, beleza? Bom, a gente começa o programa sempre lembrando que, né, que durante a semana eu tô lá no Toque do Teco, de segunda a sexta, 7:30 da manhã e 2:30 da tarde, com aquela dica para você viver mais simples e mais leve, beleza? Bom, e o programa sempre começa com aquela trinca de música, para levantar o astral, botar o capacete, segurar no cinto de segurança e curtir o som que vai rolar. Três músicas aqui, hein? Metallica, Billy Idol e Lenny Kravitz.

muito bem, trinca de música já levantando a nossa pilha aqui nesse sabadão, mas agora é o momento do toque do teco. Bom, segura essa aí, ó. Todos nós temos amigos, e quando um amigo tá com problemas, nós nos colocamos à disposição imediatamente, né? Porém, muitas vezes nós invadimos a vida do amigo para dizer o que ele deveria fazer na tal situação. Ele acaba se confundindo e misturando lições com amparo e carinho. Bom, nesse caso, dê carinho, amparo e até um bom abraço, né? Diga que você o percebe sofrendo. E somente se ele questionar, pedindo a sua opinião, aí sim você dá a sua opinião, né? Pode opinar à vontade, pois ele abriu a mente para receber uma nova visão do problema. E é neste momento que acontece a parceria e a amizade, pois há uma conexão entre duas pessoas de forma harmoniosa e produtiva, tá? Então fica dado o recado aí, só põe a sua opinião pro amigo aí quando ele perguntar. Quando ele perguntar, daí você dá. Se não, você dá um abraço nele e ampara ele, porque é o que ele tá precisando. Beleza? Vou botar uma sequência boa de música aqui, hein? Mãe e Filho. Olha só, primeiro Cássia Eller com a música Malandragem e na sequência Chico Chico, Eu Nem Ligo.

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1: 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Beleza, sonzeira rolando aí, muito bem, muito bem. Mas agora aquele momento do giro radical com as últimas notícias do surf. Vamos lá. A seleção brasileira júnior da Surf Brasil, né, que é a Confederação Brasileira de Surf, está nesse momento competindo no Mundial ISA Games da categoria júnior, né, lá em El Salvador, na América Central. Uma maratona de competição. São 9 dias onde cada fase tem sua respectiva repescagem, que formam duas competições paralelas até a final. O Brasil tem tradição nesse evento, onde venceu pela última vez em 2023, quando rolou lá na Praia da Macumba, na cidade do Rio de Janeiro. A nossa seleção esse ano é dividida, né, como sempre, em masculino e feminino, e é formada esse ano pela equipe Sub-18, vamos lá, que é composta por Ryan Martins, de Santa Catarina, Kalani Robles, de São Paulo, John Miller, de São Paulo, Luara Mandelli, do Paraná, Maria Clara, do Rio Grande do Norte, e Valentina Zanoni, de Santa Catarina. Isso aí. E no time sub-16, formado aí por Arthur Vilar, da Paraíba, Michel Demetrio, aqui de Santa Catarina, Petros Dantas, do Rio de Janeiro, Carol Bastides, de São Paulo, Juliana Stefani, de São Paulo, e Giovana Rocha, também de São Paulo. Até a gravação aqui desse programa, todos estavam classificados até a terceira fase da competição. Então você pode acompanhar ao vivo lá no site isasurf.org, beleza? Acompanha lá que tem a transmissão ao vivo da competição. Deve ser um fuso horário bem parecido com o do Brasil. Vamos continuar na torcida aqui por grandes resultados da nossa nova geração de campeões de surf, beleza? Vamos acompanhar. Enquanto isso, vou botar a sonzeira aqui, Natalie Merchant's Carnival.

0: Muito bom, muito bom. Chegamos aqui no meio do programa, o super show do intervalo chega aí e a gente vai lá, molha a palavra e já tô de volta com mais Atlântida Sunset. Não sai daí.
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Legal, legal. Aqui é o Teco Padrazzi e esse é o Atlântida Sunset, que vai entrando aqui no segundo bloco da programação Atlântida Sunset aqui na Rádio das Nossas Vidas, beleza? Bom, durante a semana eu sempre gosto de dar esse toque aí, que 7:30 da manhã e 2:30 da tarde tem o toque do Teco, com dicas pra gente viver mais simples e mais leve. É bem ali no show do intervalo das 7:30 e das 2:30 da tarde. Tem lá uma dica pra gente viver mais simples e mais leve. Quem sabe essa pode resolver alguma coisa pra você aí, beleza? Vamos nessa. Quando a gente volta no segundo bloco, tem aquele espaço pras bandas e pro cenário catarinense da música. Então vou botar duas aqui da pesada. A primeira é da banda Musa Head, aqui de Floripa, com a participação do campeão mundial Master, categoria 40+, Diego Rosa, aqui de Floripa também, local da Praia da Joaquina, mandando nos vocais da música Curing, com a banda Musa Head. Se liga só.

Que maneiro, né? Que maneiro. Esse show foi o som aí do B. Vieira com a participação da Lua, a música Maldito Coração. Baita produção musical aí, a galera mandando ver nas gravações e na edição e tal, masterização, porque o som veio com qualidade. Beleza? Vamos continuar então nossa programação. Jamiroquai, Goodbye to My Dancer.

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muito bom passar essa hora com vocês aqui. Foi divertido trocar essa ideia, mandar música, mandar toques, contar histórias aqui e altas bandas, né, rolando. É muito legal passar esse momento aqui virtual com vocês. Uma hora dessa a gente se encontra ao vivo por aí, pelo estado de Santa Catarina, beleza? Enquanto isso, eu deixo um grande abraço, um super beijo e um super aloha pra todo mundo. Vamos curtir o sabadão. Partiu!

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32: Será que a comunicação da sua marca está ignorando o público que mais cresce no Brasil? Hoje, toda marca quer a atenção da geração Z, mas muitas acabam ignorando o consumidor maduro. Pessoas acima dos 50 anos movimentam mais de R$1,5 trilhão de reais por ano na economia brasileira. São consumidores ativos, conectados e com alto poder de compra. Mas quando esse público não se vê representado pelas marcas, a conexão simplesmente não acontece. Por isso, antes de definir a próxima campanha, vale uma reflexão. A sua comunicação conversa com quem realmente compra o seu produto? Quer entender melhor o comportamento do consumidor e tomar decisões de marketing mais estratégicas? Acesse negóciossc.com.br.
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32: Já reparou que alguns restaurantes estão sempre lotados, mesmo sem fazer promoções? Muitas vezes o motivo não está no cardápio, está na experiência. Cada vez mais as pessoas escolhem lugares que oferecem algo além da comida. Um evento temático, música ao vivo, uma harmonização, qualquer experiência que torne aquele momento diferente. E sabe o que acontece? O cliente não só volta, como também recomenda o lugar para outras pessoas. Em um mercado cada vez mais competitivo, proporcionar uma boa experiência pode ser um diferencial tão importante quanto um bom cardápio. Quer descobrir tendências do seu segmento para atrair mais clientes? Acesse negóciossc.com.br.
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